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1: Agora em Frei Paulo são exatamente 21 horas e 12 minutos, 9:12. Agora estamos de volta aqui com o Sucesso da Noite. Alô, galera do Gravatá ouvindo a gente. Alô, Pedro do Bar, ligado com a gente, nossa amiga Dona Continha. Alô, seu Rock, Dona Leonilda. Alô, Roberto, Roquinho. Cacá, Cacá do Gravatá também está nos ouvindo nesse momento. A nossa amiga aí, a Suzy, aí também no Gravatá. Gravatá de cima, Gravatá de baixo. Toda a galera maravilhosa, alô Solange, a Ângela também, Maria. Fique de ouvido colado no rádio, é sempre um prazer estar em sua companhia. Vamos seguindo, vamos aí com os nossos queridos ouvintes. Rapaz, o WhatsApp, vamos botar pra falar, o pessoal pra falar no WhatsApp, né? Pá, o telefone já foi, vamos pro WhatsApp agora. Vamos falar com quem agora? A Bandida Itabaiana, Bandida, boa noite!
2: Boa noite, Cacai, aqui é a Bandida Itabaiana. Eu queria você passar essa música ao Diamado Batista, Fui Celesteiro da Noite, para oferecer para você e toda a sua família, teu locutor da educadora, Valda Barraca do Leite, Sandro Leite, Giovana, Vandigra Cardoso, Colorido, Tonhão, Bizunga, Zé de Guilherme, Simão Dia, Vadeci Candana, Aparecida, Vaquerinaria Branca, Givado Cantino Bolo, Neguinho da Santa Maria, Tem Sacto, Zé de Carira, Vera Tristan, Messias de Carira, Beto de Pião, Beto de Pedagrante, Tia Cotinha, Tira Sende, Ivan Boiador, Nadinha Amida, Bernadette Tabana, Racan Tabana, Delcim Tabana, Deve Deve Nascer Machado, Fátima Inglora, Itinha da Silva, e Ribeiro, Deda do Montes Belo, Giza da Carroça Nazareia, Chiquita Nas Pedinhas, Pava do Mirilagato, para todos os seus ouvintes, uma boa noite, bom final de semana, com muita paz e saúde para nós todos. Depois de meia-noite, um atrás da outra e nós atrás dela, bota torando Cacai.
1: Valeu, Bandida, obrigado pela sintonia do Rádio Legado. Daniel, boa noite.
3: Boa noite, Cacai, é Daniel Crispieiro. Cacai, hoje eu gostaria de ouvir a música com o Natanzinho Lima, Tempo Perdido. Ofereço para você, sua esposa, para a Vada Barraca, para Lucas, Fátima, para Jorge das Serras Pretas, para Rita da Silva, para Beta, para Gilvânia, para Gorete Dantas, para Tita e na Marechal Floriano Peixoto, para Andréia, para todos os ouvintes. Valeu, Cacá, estou na escuta.
1: Valeu, Daniel, obrigado pelo Rádio Ligado. Eu vou ao telefone. Alô, boa noite. Alô do telefone.
4: Boa.
1: Alô do telefone.
4: Boa noite.
1: Boa noite, Adelson. Quer ouvir que música, Adelson? Tá cortando aí,
4: Roberto Miller.
1: Oi. Roberto.
4: Roberto Miller.
1: Roberto Miller. A qual música?
4: Se um dia ela voltar.
1: Se um dia ela voltar, ela volta.
4: Olha,
1: oferece pra quem?
4: O Pedro de Jacatana. Manuel. Chinoca, Chico, Luciano, Gilmar, Rita da Silva, Cristiano Mota, Gilvânia, o abençoado, os dois dele, Olavo, seu Ailo, os Augusto, Gilmar, Dona Teide, Dona Inês, Dona de Deus, Carlinha, Dona Beto Ingroia, é a Bandida aqui em Itabaiana, e seu Zé de Armando, Dona Wanda, no Greco Cardoso.
5: Boa noite.
4: Ângela Maria, Claudiane, Marcela, Márcia, o Valdo Wilson e a todos vocês aí da rádio. Uma boa noite pra vocês.
1: Valeu, Adelson. Obrigado, Adelson. Boa noite. Vou pra outra linha. Tem gente da outra. Alô, do telefone. Boa noite.
6: Alô, boa noite.
1: Oi, quem fala?
6: É o Erivan, Cacai.
1: Ô, Erivan Boiador, rapaz, na Lagoa da Entrada.
6: É isso mesmo.
1: Lá em Monte Alegre de Sergipe, manda aí as ordens, rapaz.
6: É, vamos ficar aí com a música que a Bandida pediu, né?
1: Aham.
6: Uhum. É, o Celesteiro da Noite, aí, com a mão do Batista.
1: Verdade.
6: Aí vou oferecer pra ela mesmo, oferecer pra Giovanni, né? Oferecer pra a garota Raquel aí com o pai dela, pra Beda de Pedra Grande, pra Ivana de Graque Cardoso, também aí pra Fátima e Glória, né?
1: Uhum.
6: É, pra o Valdo Wilson, pra o Givaldo do Cantinho do Bolo, também lá com a esposa dele, né? Pra todo esse pessoal aí, oferecer também pra o o Val da Barraca, né, o Pedro do Caldo de Cana, toda essa turma aí, né, Cacá, são muita gente nessas horas, e a gente, o Ayrton, o pai do Matheus, como ele fala, né?
1: Tá ligado ele lá, viu?
6: Isso, rapaz, tá o Flanco lá no assentamento João do Vale, não sei se eles estão ouvindo o programa, mas pra todos, Cacá, que estão ouvindo o programa, né?
1: Isso, com certeza, né, irmão?
6: É verdade.
1: Vamos lá,

0: E em nome do Ayrton, saldo fim de Valdo Wilson, que está aniversariando.
1: Oi, Valdo Wilson, oi, Valdo Wilson.
0: Meu amigo Besourinho, que eu agora estou lembrado.
1: Oi.

0: e um abraço eu vou mandar pra esse povo todinho que eu sei que vai me escutar. O repente me espia e o Sergipe admira quando escuta eu cantar. Cacá, eu só fico rindo e o repente eu tô mandando pra todos que estão me ouvindo e agora está me escutando. Quando eu canto o povo é fã e é o poeta de fã que agora está versando. Ô dona Hilda Fernandes, boa noite pra senhora e pra dona menininha que eu me lembrei agora. Na rima de cantador é Ivan Laboriador, também admira a senhora. Boa noite pra Cacá, e até agora eu vou encerrar. O poeta está cantando pra ver o povo lembrar. Estou cantando de pé em segundo, se Deus quiser. O poeta quer voltar. Valeu, Cacá, obrigado pelo espaço.
1: Valeu,
0: boa,
1: obrigado.
0: Pra todos os ouvintes, tenha uma boa noite e um bom trabalho.
1: Valeu, obrigado também, Erivan. Bom final de semana. Tchau. Agora são 9h20 em Frei Paulo. Rapaz, o homem é fera. O homem é fera, Besourinho. Rapaz, hoje ele tá, tô você bem, viu, Besourinho? Besourinho aí, ele tá só de boa. Nosso amigo Besourinho, ele gosta de ouvir também, né? Quando o Erivan não fala em Besourinho, o Besourinho fica triste. Mas falou, ele fica contente. Pode ser do jeito que for. É isso aí, gente. Tem gente no WhatsApp. Alô, boa noite.
2: Oi, Cacá. Boa noite. Cacá, eu gostaria se passasse hoje uma música com Zezé de Camargo e Luciano. Será que foi saudade que te machucou por dentro e que fez todo um momento esquecer de solidão? Viu, Cacá, eu oferecer pra você, Cacá, pra voz da Serra Preta, pra voz da Barraca, pra bandida lá em Itabaiana. É meia-noite, é música sem parar, como diz ela, pra Itina em Imperópolis, pra Tita na Rua Marachal, Fone no Peixoto, pra todos seus ouvintes, Cacá e Cacá, que é música boa.
1: Valeu, valeu, Bernadette, Regina Silva. É, Regina Silva também ouvindo a gente. Vamos com mais um aqui, Maúdo de Mucambo.
3: Cacá, boa noite. É mais do para o Mucambo. Te pedi uma música de parabéns para meu estudante Tiago, viu?
1: Uhum.
3: E completa mais um ano de vida amanhã, mas eu estou antecipando hoje.
1: Felicidade.
3: E completa mais um ano de vida com meu sobrinho Tiago, filho de minha irmã Carminha, João Bosco, viu?
1: Uhum.
3: Eu ofereço para ele toda a programação toda para ele, viu? Deus dê muita saúde a ele, paz e tudo de bom. E tudo, realmente, tudo quanto for ruim. Então, meus parabéns hoje. Quer dizer, cantamos, tocamos de parabéns aí para meu segundo Tiago, viu? Aqui no campo. Que Deus abençoe, Cacaia. Tchau. Baixada, eu ligo no outro programa.
1: Valeu, Maúdo. Obrigado. Guigui, cadê você, rapaz?
4: Mochacaia.
1: Valeu, amiga, um abraço aí, nossa amiga Regina aqui na rua Alice Oliveira, ela e Dona Ana ouvindo a gente, né, Regiane?
5: Oi, Cacai, boa noite, quero que você passe uma música de unha pintada para oferecer a minha mãe, a todos os meus irmãos e a todos os ouvintes da Rádio Educadora, Cacai. Boa noite, fica com Deus.
1: Obrigado, Regiane, obrigado. Fica com Deus, você, Dona Ana, e toda a sua família. E é Regiane na rua ali, minha vizinha, na rua Alice Oliveira. Vamos falar com o nosso amigo José das Cutias em Careira. Boa noite.
6: Boa noite, meu amigo. Carlos Alberto Cacá, aqui é das Cutias de Careira. Eu não ligo, mas estou ligado. Não perco seu programa. Todos os dias estou ligado. Boa noite, obrigado, tchau.
1: Tchau, um abraço para José Arinaldo de Oliveira, dona Dulcelina, aí na Avenida José da Cunha também ouvindo a gente. Ah, Aninha, rapaz, rapaz, ela tá ouvindo também a gente, viu? A ex-vereadora Denilza, alô, Ana Rita Modesto também ouvindo a gente, já trabalhou demais hoje, tá repousando aí. Está aí mais o papai, né? Mais a mamãe também curtindo aqui a nossa programação, tá bom? Um abraço para você, Ana Rita, ex-vereadora Denilza, também Gera Oliveira, Joãozinho e Camila, Jari Solange, também aí, neto de Zé Rinaldo, aí na Praça Capitão João Tavares. Zé Rinaldo Filho também, a Cassinha de sintonia com a gente. Tem mais gente. Vamos a São Domingos, boa noite.
7: Oi, amigo locutor Carlos Alberto, aqui a gente tá falando, era o Nilton de São Domingo. Eu gostaria de ouvir a música da Maria Bethânia, Onde Andará, Onde Estará o Meu Amor. Por especialmente para o meu namorado Carlos, em Aquidabã, quero dizer para ele que, se ele estiver ouvindo o programa, que por favor ele ligue para mim amanhã. Eu gostaria muito de falar com ele, que eu estou com muita saudade. E ofereço para você, amigo locutor, para todos os ouvintes. Estou te ouvindo todas as noites. Um abraço, uma boa sexta-feira, um bom trabalho e fica com Deus.
1: Valeu, Aurelio. Obrigado pela sintonia do Rádio Legado. Eu vou com mais um áudio aqui. Vamos lá, boa noite.
8: Boa noite, Cacai. Aqui é a Sama de Frei Paulo. Gostaria de pedir a música de Amado Batista, Folha Seca, para oferecer a todos que estão ouvindo esse programa. Até uma boa noite.
1: Valeu, Sama. Obrigado pela sintonia. Tem mais gente. Simbora, neném.
9: Boa noite, Cacai. Aqui é Carlinho. Aqui de Frei Paulo, Carlinho Motax. Quero pedir uma música. Esse Cara Sou Eu, com Roberto Carlos. Quero oferecer Pedro do Boda, em Ribeirópolis, com Zé Augusto. Em Cruz das Graças, Gileno, Zé de Júlio. Da Lagoa das Pera, Cosminho, Ednaldo. E Zé de Moisés com Iraci nas Queimadas. Valda Barra em Ribeirão com Zé Aldo. Da Lagoa das Peras, Alex, meu irmão. E Guiné aqui em Frei Paulo. E Gato Guerreiro. E obrigado, Cacaia. É uma boa noite.
1: Valeu, Carlinho Mototáxi. Valeu, obrigado aí. Boa noite. Eu já vou o telefone. Alô, boa noite. Caiu, tem gente na outra linha. Alô, boa noite. Alô?
10: Alô, Cacai. É Cuscuz,
1: Cacai. Ô, Cuscuz, tudo bem, Cuscuz?
10: Tudo bem, Cacai.
1: Isso, o que é que você manda no programa? Qual é a música, Cuscuz? Caiu a ligação aí, nós vamos seguir. Nossa amiga Ailton também ouvindo a gente. Rapaz, olha, tem uma sequência de música aqui pra tocar e não vai dar tempo, não. Não vai dar tempo. Sabe por quê? Porque eu vou chutar pareia. Chuta pareia. Verdadeiro amor, canta magníficos. Aqui, né, do

música bonita em seu rádio aí, Banda Magníficos e o Verdadeiro Amor Educador, rapaz, é a sua cara, porque Amado Batista canta e encanta com o Seresteiro da Noite.

E finalizamos mais um programa Sucessos da Noite com Unha Pintada e Priscila Senna, Por Que Tirou Nosso Bebê. Muito bem, Amado Batista e Seresteiros da Noite. E o Sucessos da Noite estará de volta na próxima segunda-feira, se Deus quiser, a partir das 20 horas. Mas fica com a gente, eu volto já já, rapaz, eu vou até meia-noite. Daqui a pouquinho a música romântica vai tomar conta do seu rádio. Volto já já com Momentos de Amor.

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0: Agora em Frepolo são 21h49. A partir de agora, momentos de amor tomando conta do seu receptor. 25 de setembro de 2026, a estação é primavera, a estação das flores, e eu parabenizo a você hoje completando mais uma primavera. Ainda continua trabalhando comigo da direção artística é Dilmo Oliveira, a geral é de José Arinaldo de Oliveira e Dona Ducelina. A sonoplastia, a apresentação, produção de Carlos Alberto Popular Cacaia. Adjuvante aí, Jorge da Serra Preta, Zé de Ribeirópolis, Zé de Arundina e o nosso amigo Cosmo lá do Catuaba, que mora aqui pertinho da emissora. Fones para vocês estão liberadíssimos, 998-43-4109 e 998-28-0577. Você também pode acessar a internet, viu? www.radioeducadoradefreipaulo.com.br, ou você acessa o aplicativo da Educadora. Os áudios e as mensagens você vai enviar para 99401691. Lembrando que daqui a pouquinho, a partir das 23 horas, ou seja, às 11 da noite, programa O Melhor da Nostalgia, tudo isso em nome do Supermercado Barreto, na cidade de Ribeirópolis, com muitas promoções. E depois de meia-noite tem música sem parar. É uma atrás da outra. E já tem gente na linha. Alô do telefone, boa noite.
1: Boa noite, meu grande amigo Carlos Alberto Cacaia.
0: É o Val da Barraca.
1: Da Barraca, cheguei agora de Lagoa d'Água, município de Ribeirópolis da Mesa.
0: Eita, tava fazendo as orações, né, Val?
1: Era, Cacaia, hoje terminou cedo, graças a Deus.
0: Hoje terminou cedo?
1: Hoje foi quase 9 horas que terminou a missa.
0: Pronto, aí Maria de Lourdes mandou as ordens, venha pra casa cedo.
1: Porque ela já sabe como é que é, tá fazendo frio, eu digo, não dá não, mulher, já tá feito.
0: O frio já tá feito, Maria de Lourdes.

0: Onde?
1: Rapaz, o fio já veio feito, que ele disse que a cara.
0: E aí, irmão, quem é que mandou no programa?
1: Cacá, ela tá mandando lembrança pra sua esposa também, viu?
0: Outro pra ela também, viu? Pra toda a sua família, tá bom?
1: Sim, Cacá, eu vou pedir.
0: Nelson aqui, aí, Nelson do Catuabo tá aqui mandando lembrança pra você aí também, viu?
1: Muito bem, diga ele que muito obrigado, viu?
0: Ele já contou lá fora umas toadas ali, rapaz. Pense, o homem é azedo.
1: Como é?
0: O Willi já cantou umas toadas lá fora ali, mas o vigia ali. Pense que o homem é azedo, viu, rapaz?
1: Ele tá todo enroladão, viu, nessa franja aí.
0: É, o Jorge tá enrolado lá, é de chapéu, de tênis, de meia. Nelson tá de bermuda, de camisa e de boné.
1: Tá todo enroladinho, de cabeça baixa. De que frio é esse, Jorge? Ele disse, rapaz, aqui faz, viu?
0: Eita, já vem feitinho, rapaz.
1: Ele não faz não, Jorge, já vem a sexta, ele começou a rir.
0: O sofrimento, rapaz.
1: Já, eu vou pedir as músicas do programa aí pra você.
0: Fica à vontade.
1: Sua filha, sua netinha, pra o Jorge aí. Para todos esses pessoal aí que chega com esse lanche aí, para a nossa amiga aqui, Rita da Silva, para a Givânia, para o Atão, que é família, meu dia de dança em família, Lenice Motopeça, Lenice Liberica, para o Carlinhos Taxista aí, Fê Paulo, Alex Lipinhão, Alex da Fazenda Antes, o Charinho da Temagem do Meio, o Valdinho Stanidé de Aparecida. Parabéns, rapaz, para o filho dele aí, deve ser o que mora em Fê Paulo.
0: Quem?
1: O filho de Valdinho.
0: É.
1: Ele mora em São Paulo, né?
0: É verdade, mora aqui no conjunto da subestação.
1: Que desculpa aí, Valdir, se você estiver ouvindo, rapaz, já era por ter.
0: Sete anos de idade, viu ele, viu?
1: Ele é porque é muita gente, né?
0: 7 anos de idade, olha que bênção, né, rapaz?
1: 7 anos.
0: É.
1: É novo, rapaz, o homem é novo.
0: Armando, como é? Armando Felipe, né?
1: Armando Felipe, aí,
0: é. É, o nome dele.
1: Que Deus abençoe a ele, né, Cacai? Muitos anos de vida, saúde e paz pra todos nós, né?
0: Você vai esquecer de Chico hoje, não, né?
1: Ah, rapaz, Chico não pode esquecer, não.
0: É, rapaz, um homem do bigode, rapaz.
1: Um homem, rapaz, pastor que não gosta de água de coco, rapaz.
0: É, Chico danado. Qualquer dia a gente tá marcando aí, qualquer dia vai marcar, deixa as coisas melhorar pouquinho
1: pode,
0: aí.
1: Pode marcar
0: é a
1: aí,
0: saúde.
1: Melhorar mais as coisas aí. Pode
0: gente beber essas águas de coco todinha aí da barraca. Essas
1: águas de coco aqui, viu? Pra eles aí, pra vocês aí nas águas de coco. Mas eu acredito que antes disso eu vou chegar até aí em sua casa novamente, viu?
0: Isso, com fé em Deus.
1: Brevemente eu vou aí com fé em Deus. Vou
0: isso, pra fica à vontade, pra fica à vontade.
1: Pra José, pra nosso amigo Erivan Boiador, Nadinho Almeida, Carlinho Almeida, Adriana Almeida, o Zé de Armando Sato da Serra, Valdomiro Lagarto, filho da Seis Barra, pra nosso amigo Zé de Armando Sato da Serra, e pra essa galera maravilhosa, pra o Zé dos Macacos, que eu mais falei nele, Lucinha também, lá do Zé Machado.
0: E quem?
1: Lucinha, Zé dos Macacos.
0: Ah, sim. Zé Macaco, cadê você? Zé Macaco, eu tô ouvindo, viu? Ele disse que não liga, mas tá ligado.
1: Tá, ele me disse, Val, às vezes eu entendo. Quando você não liga, quando você liga assim, que não fala em mim, eu já sei. Porque é muitos programas. E quem paga os comerciais é eles, não é nós. Ele diz, então, por isso a gente não pode demorar, né, Zé? Às vezes tem pessoas que ligam e fica conversando, mas não pode, porque aí atrapalha o locutor, né? E aí, quer dizer, você é dinheiro, né, Cacá? Os comerciais é dinheiro.
0: É verdade.
1: É, tem que ter os comerciais aí pra vocês comprar o leite das crianças.
0: É, tem que ter o leite das crianças, né, rapaz?
1: É, rapaz, porque senão as crianças não comem leite. E aí, como é que se cria?
0: Aí vai chamar a gente de cachorro. Cacho! Cacho!
1: Faz que não na minha barraca. Sai daí, cachu. Eu digo, o que é isso? Tem seu cachorro, rapaz.
0: Eu tenho uma saída, quando ele me chama assim, eu digo, araruta, araruta, quem magar de mim, não é meu amigo.
1: É, não é meu amigo, é verdade.
0: Não é verdade, Val?
1: É isso aí, Cacá.
0: Nelson tá aqui rindo, Val, tá rindo da gente, rapaz.
1: Ah, eu sei que tá, um dia eu vou aí, Nelson, levar os Nelson e não vai pra você, viu?
0: Oi, Nelson.
2: Pode vir,
0: Eita, Nelson, respondeu na hora.
1: Tá chegando meu vídeo de abelha aí original, viu?
2: Você é bem-vindo, viu? Pode vir, viu?
1: Pois é.
0: Valeu, Val. Obrigado, Val. Valeu,
1: boa noite, abençoado. Bom final de semana. Tudo de boa pra vocês.
0: Isso, pra você também. E há momentos de amor. Isso. Destacando aí a primeira pedidos com o rei Roberto Carlos. Quem pediu foi... Selma, na Portelinha. Carlinhos do Mototáxi, né? Esse cara sou eu. Chuta a pareia.

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0: certa, confira comigo em Frei Paulo, são 22 horas e 15 minutos agora. Vamos seguindo, músicas românticas aqui no programa. Momentos de amor, música de qualidade, música boa, todas aqui, de segunda a sextas-feiras, das 9h30 até as 23h. Alô, Ana Cláudia, na rua Projetada 2, tem a 1 e tem a 2. Um abraço para Lobão, também para Cida, né? Para o nosso amigo aí, Luciano, para Áurea, alô Adailton. Alô do telefone, boa noite.
1: É eu de novo, Carlos Alberto.
0: Diga aí, Adelson.
1: Ô, Carlos Alberto, eu disse certo o título da música que eu quero.
0: Eu não achei não a música, rapaz.
1: Não achou não?
0: Não.
1: Oi. Núbia Lafayette canta ela.
0: Oi?
1: Núbia Lafayette canta ela.
0: E é.
1: É, com o Núbia Lafayette, se eles estivessem aqui agora.
0: Ah, então na Seresta eu vou tocar ela, então.
1: Aí você toca com o Roberto Miller, se encontrar.
0: Uhum. Viu? Se ele estivesse aqui agora.
1: É, se ela estivesse aqui agora.
0: Uhum.
1: Com o Roberto Miller, se ela estivesse aqui agora.
0: Uhum.
1: Tá vendo?
0: Certo. Tá bom, então, quando for na hora do Seresta eu toco, viu?
1: Viu?
0: Você quer ouvir com o Roberto Miller e não com o Núbia Lafayette.
1: É, depois das 11,
0: é? É, com certeza.
1: Sei. Tchau.
0: Tchau, valeu, obrigado. Tem gente na outra linha. Alô do telefone, boa noite. De novo, Munacatinga, será que cai? Rapaz, será que é John Harrison que tá ligando pra gente? Alô, John Harrison, manda aí, liga certinho aí pra gente tocar a sua música, rapaz. Essa música que a gente tá ouvindo também aí, esse BG, rapaz, é antiga, essa música é antiga, né? Tem uma música, rapaz, eu esqueci do pra tocar, mas eu não lembro de jeito nenhum, é de 1900 e bota força. É uma música orquestrada, rapaz, é um trompete, rapaz, é suave, sabe? Um trompete suave. Vamos dar uma olhadinha aqui no nosso WhatsApp, vamos lá falar com os nossos ouvintes. Vamos lá, boa noite.
2: Meu amigo Cacalha, boa noite. Aqui é o Galego do Som, da cidade de Careira.
0: Uhum.
2: Cacá é passando aqui para convidar, né? Eu, o Maurinho, né, toda a nossa equipe.
0: Uhum.
2: Convida todos os papais, mamães que levam suas crianças para comemorar o Dia das Crianças no próximo domingo na casa de Maurina.
0: Maurina, né?
2: A partir das 14 horas. Galego, um abraço a todos vocês e todos vocês estão convidados. Papai e mamãe levam suas crianças para divertir, brincar e ganhar seu brinde.
0: Isso é verdade. Falar em festa das crianças, um abraço também para nosso amigo Lalá no povoado Mucambo, né? 25ª festa das crianças no povoado Mucambo será no dia 18. Isso mesmo, 18 de outubro, a partir das 14 horas, ou seja, a partir das 2 da tarde. Você quer doar um presente para alegrar as crianças, você procura nosso amigo Lalá. Ou aqui a Rádio Educadora de Frei Paulo, tá bom? Alô do telefone, boa noite.
3: Boa noite, Cacalho.
0: Ô, era você.
3: Rapaz, liguei no começo do programa, chamou agora.
0: Tá vendo aí como é as coisas?
3: Rapaz, que nunca vi uma coisa dessa.
0: Tem gente que consegue brincando, né? Outros dificulta muito.
3: Não, eu nunca vi uma coisa dessa, não. E é desde ontem, assim.
0: Aí ela não vai gostar, não, né, rapaz?
3: Aí é complicado, né?
0: Aí ela não vai gostar e ela vai ficar com raiva do marido.
3: É, mas tá certo.
0: Tá certo? Eu sei por quê.
3: Por quê, foi? Ela, uma hora dela já tá dormindo, ela não tá escutando mais.
0: Rapaz.
3: Tá, já pegou no sono, ela tá no seio.
0: E é?
3: É, ela mas tá no seio.
0: Mas o radinho tá debaixo do ouvido, rapaz.
3: Ela pega no sono, ela acha que nem. Oh, aí não escutei a música. Eu peguei no sono, não escutei a música.
0: Gedalva?
3: É, rapaz.
0: Ih, dorme cedo assim, é?
3: Ela dorme cedo, eu tive 9 horas, ela já dorme.
0: Ah, então tá tudo normal, rapaz. Tá tudo normal aí.
3: Cacá, já tá bom.
0: Eu, graças a Deus, você tá bom?
3: Tô, graças a Deus, Cacá. Já tá tarde, Cacá. Então eu vou oferecer pra todos os ouvintes, pra todos que falam em mim, pra todos que eu falo neles, viu?
0: Uhum.
3: E você passa. Cacá, tu pode passar a cama de cimento? Pode não, né? Léo Magalhães.
0: É porque aí é sertanejo, né, velho?
3: É sertanejo, é.
0: É.
3: Essa música é sertaneja, é?
0: É, cara.
3: Cama de Cimento.
0: Cama de Cimento, ela é sertaneja, essa música aí.
3: E é.
0: É.
3: Então passa a rendar seus broquetes, viu?
0: Ih, minha Nossa Senhora.
3: Será mentira ou será verdade?
0: Eita, aí é sofrimento demais, né, pai?
3: É, e até segunda-feira, se Deus quiser, viu?
0: Você
3: é o
0: Fred.
3: Boa noite e vai pra todos os ouvintes, meus amigos aí que falam de mim e meus que eu falo de todo mundo, viu?
0: Pronto, valeu. Valeu, um abraço. Agora são 22 horas 21 minutos em Frei Paulo. Nosso amigo aí, um abraço para o José Augusto Namorador. É, na Rua Nova. Alô, José Augusto Namorador. O homem tá nos braços nesse momento. Um abraço também para Rita da Silva. Nosso amigo também, o Nelson, lá em Santa Bárbara das Brotas. O irmão da minha amiga, a Josinete, né? E também aí o esposo da Josinete, rapaz, é o Everaldo. Alô, Paulinha! Alô, a mamãe aí da Paulinha, Maria José, que também está repousando nesse momento e ouvindo aqui o Carlos Alberto Cacá, tá bom? Vamos fazer o seguinte, tem mais gente aqui. Alô, boa noite!
4: Boa noite, Cacá, aqui é Nito de Frei Paulo, por favor, toque a música de Roupa Nova, Frita, Vigilete, Alipião, Beto da Pera Grande, Hilda Fernando de Carilha, Dona Zefa da Vila da Cunha, Volta Barraca, Raquel com o Pai Itabaiano, Tibirio da Aparecida, Erivan Apoiador, e tu, para todos os ouvintes, tu na escuta Cacaia, e com Deus, e Joana de Ribeirão.
0: Valeu, Nilton, obrigado, Nilton, um abraço aí, nosso amigo aqui, o Valdo Wilson, continua ouvindo a gente, Edjânio, é, Itabaiana vai falar com a gente agora.
5: Amigo Carlos Alberto, quem tá falando aqui é de Jane, do bairro Maria, em Itabaiana, Sergipe. Carlos Alberto, hoje eu gosto de ver a música de Alan Jackson. Pode ser qualquer uma dela mesmo, para oferecer minha grande amiga Marlene. E também para todos os ouvintes aqui do bairro Marianga e todos os ouvintes que estão escutando o Carlos Alberto. Um bom final de semana e até segunda-feira, se Deus permitir.
0: Isso, verdade. Obrigado aí pela sintonia. A música que ele pediu, olha, a coisa botou aqui agora, Salete, se ele estivesse aqui agora, né, é do Bia Lafayette mesmo, bem que eu falei, mas ele quer ver, Salete, parece que ele quer ouvir, é com o Roberto Miller, né, é, vou ver se o Roberto Miller canta também essa música, porque, na verdade, a música é de Núbia Lafayette, e a Salete está certíssima, né, é, vamos com mais um áudio aqui. Boa noite, quem tá falando nesse momento?
6: Boa noite, Cacá. Boa noite, amigo, velho. Manda um abraço pra Queimadinho, pra Gato e pra Chica aí. Uma ótima noite. Tchau e obrigado. Sextou, chama. Se puder, bota aí torcedor de alma gêmea, qualquer um aí, nego, velho.
0: Tá vendo? Hoje, Chico hoje escapou, né, Chico? Hoje ele não chamou o bigode de aço, não, né? O Chico tá ouvindo a gente lá. Aí na Rua Cedro, um abraço pra galera da Várzea do Gama, da Cabeça do Russo, você do Pé do Viado, galera também ligado com a gente aí no Rio das Pedras, é, na cidade de Itabaiana, pessoal do, como é o nome, rapaz, do lá de Campo do Brito, tem o Macambira, do Sobrado, tem um Sobrado em Macambira, tem outro na cidade de Itabaiana, assim diz ele, Carlos Alberto Cacaia. Fui eu? Epa, que da linha, alô do telefone, boa noite.
7: Boa noite.
0: Olha ela, Ritinha da Silva. Tudo bem, Ritinha?
7: Tudo bem. Olha, eu vi, Zé Macaco.
0: Viu? Foi mesmo.
7: Foi na rua, foi. Ele passou de moto, o pessoal falou, Dona Rita, ele passou.
0: Tá, Zé Macaco danado, rapaz. Ali é gente boa, Zé Macaco é gente boa,
7: é,
0: rapaz.
7: É verdade.
0: Tá lá ouvindo lá. As filhas dele tá ouvindo. Sabe o nome das filhas dele?
7: Não, não sei não.
0: Eu esqueci, rapaz. É, eu esqueci, mas ele de vez em quando ele fala no nome das duas filhas.
7: É, coisa miudinha, eu não sei chamar não. Só sei chamar os nomes grandes.
0: Pronto, José Buscapé do Santos, nome grande.
7: É, José Buscapé.
0: Parece Kailane, se não me engano. Não, Jennifer, um é Jennifer.
7: É,
0: eu me lembrei. Tem uma que é Jennifer e a outra, não tô bem lembrado não.
7: Eu também não.
0: Chegou aqui uma mensagem, deixa eu ver se ele... Boa noite, Carlos Alberto, estou curtindo a programação aqui em Aracaju. Gosto muito de escutar a música da abertura dos blocos, Alex Telles, é. Ah, rapaz, o BG, rapaz, é.
7: É.
0: O BG, cada BG mais bonito que o outro, né, rapaz? É verdade. Obrigado aí, viu, nosso amigo aí, o grande Alex Telles, da capital sergipana, né, Rita?
7: É, muito bem.
0: E você tem preferência de música, Rita?
7: Não, todas.
0: Todas.
7: Na hora das coisas, de 11 horas, é. Aqui em José Augusto Sergipano, pertinho de quem ama sem poder amar.
0: O sofrimento, música boa danada.
7: Aí é um sofrimento, é pra sofrer.
0: Vou tocar sim, Rita, vou tocar sim, viu?
7: Oferece pra todo mundo. Salete.
0: Você viu ela dizendo que o nome da música é. Ela botou até a capa do LP, viu? Ela botou a capa do LP.
7: Sabe contar daí toda a história do final de Pereira da Silva, das músicas sertanejas que ele tocava.
0: Ah, tem aqui Casa e Comida, um LP de Nubia Lafayette, Casa e Comida, e tem essa música. Se ele estivesse aqui agora, já com, como diz o Adelson Itabaiana. Aí ele quer com o Roberto Milho, porque dizia, se ela estivesse aqui agora. Só que ele tinha dito...
7: Aquela dessa medonha.
0: É, porque ele tinha botado no início, se um dia ela voltar.
7: Por isso
0: que atrapalhou, né? E aí a gente vai...
7: Aí vai, é o quebra-cabeça.
0: É verdade, Rita.
7: Tá bom, Cacá.
0: Valeu, Rita.
7: Pra todos.
0: Ok, é outro pra você também. Tchau.
7: Tchau.
0: Agora são 22h27 em Frei Paulo, rapaz. Canta e encanta.

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Agora são 22h43. Chegamos em sua última parte que do Momentos de Amor. Abraçando a galera que tá ouvindo a gente aí na Vila São Miguel. Alô, alô, nossa amiga Dona Nete. Otecuda Catica. Cícero Cida. Um abraço também para você nos ouvindo aí, nosso amigo Nene e toda a família. Eu sou da Vila São Miguel, aqui na cidade de Frei Paulo. Vocês de Mucambo também, lá de Alagadiz, o pessoal do Pau Ferro. Galera também aí do Coito, do Selão, Pé de Serra, das Areias, Lagoa Nova. A vocês do Catuabo, Serra Redonda. Pessoal do Coité dos Borges. Você também do Barro Branco. Pessoal da Onça. O Arnaldo também ouvindo a gente. Lá da Cambra Ganza. Pessoal também da Sergical, né? Pessoal do Gravatá, Pedra Mole, Tapado. Pessoal também aí de Pinhão. Também de Alfonso e Sandra nos ouvindo. Música boa em seu rádio, Alan Jackson. Não achei ainda, viu? Não achei ainda Alan Jackson, mas eu vou tocar logo. Pedidos também, Roupa Nova, né? Seguindo no Trem Azul. Quem, a Taninha em Alagadiço, gosta de curtir bastante. Assim como a Carminha, né? Também gosta de curtir. Seguindo no Trem Azul, Roupa Nova.

vistos. É o momento de amor, destacando pra você que pediu. Será que foi saudade? Agora 10h52, agora dessa dica, Marga e Luciano. Alô, Joãozinho de Seu Ladinho, que gosta de curtir as canções maravilhosas do Zezé de Camargo e Luciano.

passado você viu aí Alan Jackson Living Love. Aí para nosso amigo aí do bairro Marianga, na cidade de Itabaiana, rapaz. É o Ed Jânio que também está ouvindo a gente, porque momentos de amor é aqui. O que é que há? Canta Fábio Júnior.

Na verdade, a música que eu falei, porque não tem o nome da música, viu? O que é que é? É música de Fábio Júnior, mas aí é na voz de Leonardo. Aqui no Momentos de Amor é o seguinte, se tiver o nome do cantor correto a gente toca, senão a gente fica atrapalhado, né? Porque tem músicas que a gente não consegue identificar, porque só tem o título da música e não o cantor. É por isso que Marisa Monte diz, depois a gente conserta isso daí.

natureza, a voz bonita e romântica dela, da Marisa Monte. Depois, agora são 23h05 e o Momentos de Amor estará de volta na próxima segunda-feira, se Deus quiser. Daqui a pouquinho, depois comerciais, eu volto com o melhor da nostalgia.

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3:14 agora. É o melhor da nostalgia que toma conta do seu recipiente. Ah, mas a música que eu achei agora, viu? Nossa amiga Adelso, a Salete me indicou aí com a Nubia Lafayette, se ele estivesse aqui agora. Realmente teve, viu, Salete? E também achei aqui a de... é do Roberto Miller, né? É, ele disse que a música saiu aqui se ela estivesse aqui agora, mas no disco mesmo não tá aparecendo, não. Mas vou ver se eu encontro daqui a pouquinho, tá bom? Com o Roberto Miller, aqui no programa Melhor da Nostalgia, da sua rádio educadora de Frei Paulo, tá bom? Um abraço pra galera que tá ouvindo a gente lá na capital sergipana. Alô, Lorena, Tainá, sempre nos ouvindo, pessoal do Castelo Branco, a vocês do Siqueira Campos, do Bugio, né? O pessoal também do Fernando Colo, galera da Grande Aracaju, da Barra do Coqueiro, São Cristóvão, Nossa Senhora do Socorro, mas descendo um pouquinho vai Itapuranga da Ajuda, galera, né? Itapuranga da Ajuda, obrigado aí pela sintonia. Nosso amigo Fernando tá de rádio ligado. É só Tobias Barreto, Porto da Folha, aqui pro lado de cá agora, viu? É, rapaz, Gararu, Buribeca, Moita Bonita, pessoal do Aleixo, nosso amigo aí na Lagoa do Viado, nosso amigo Samuel Moura. A música que Rita da Silva pediu, pertinho de Quem Amo Sem Poder Amar, com José Augusto Sergipano, eu vou tocar agora. Eu vou procurar aí a música do nosso amigo Adelso, aí da Itabaiana. Ele pediu aquela música Se Ela Estivesse Aqui Agora, tá bom? Vou ver se eu encontro aí a sua música, tá bom? Enquanto isso, eu toco pertinho de Quem Amo Sem Poder Amar. Chuta a pareia.

Eu já tá abrindo essa música, viu, Adelso? É Roberto Miller aí, agora Benjamin Mude pro porri aí, viu? Abrindo essa música, a outra não está aparecendo de jeito nenhum, mas vai essa assim mesmo, viu, Adelso?

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1: Agora são 23 horas e 22 minutos. Aí você ouviu aí um poporri, né, rapaz? Aí com o Roberto Miller, viu? Nossa amiga Adelson Itabaiana. É, eu tentei puxar aqui pelo YouTube, não consegui não, viu? Não consegui de jeito nenhum. Só aparece aí esse poporri aí. É do Roberto Miller, mas valeu a intenção, né? Valeu a intenção aí, pelo menos nós tocamos aí a música que do seu cantor preferido, né? Adelson Itabaiana. Tem aqui áudio, vamos aí aos áudios pra gente não perder tempo. Boa noite.
2: Boa noite, Carlos Alberto. Sofrimento, aqui quem fala da Auto Arte Porcelanato, trabalhando como sempre, ouvindo sua maravilhosa programação. Sofrimento, se possível, eu gostaria de ouvir a música de Zezé Camargo Luciano, Pare. Oferecer a toda a galera da Construção Civil, a todos aqueles que estão lá no, na mercearia do Ednei, molhando as palavras. Valeu, Sofrimento. Um abraço.
1: Ok, pessoal.
3: Boa noite, Carlos Alberto da Caia. Carlos Alberto, aqui quem fala da Yuto. Se possível, toca a música de Fábio Júnior, Pai. Obrigado, boa noite.
1: Galera tá lá em Ednei, rapaz. É, a galera tá lá em Ednei molhando a palavra, viu? Ednei tá lá, Ednei, Ediclei, Nova Bet. Todo o pessoal ouvindo a gente. Então é campanha solidária, ajude o Vitor. O Vitor está realizando o tratamento de hemodiálise e precisa de ajuda para custear medicamentos, transportes e outras despesas do tratamento, viu? Qualquer valor faz a diferença. É, você tem que olhar certinho aí, porque o Pix tá aqui, ó, é Pix 799-9904-9347, no nome de Lileize Rayane Costa dos Santos. Isso mesmo, Lileize Rayane Costa dos Santos. Qualquer ajuda será muito bem-vinda, né? Tá fazendo tratamento de hemodiálise. É nosso amigo Vitor, ele é do povoado Mucambo, né? Está precisando de ajuda. E você, se você está a fim de ajudar nosso amigo Vitor, tá aí o Pix 799-9904-9347, em nome de Lileize Rayane Costa dos Santos. E qualquer ajuda será muito bem-vinda, ok? É, Valdo Wilson, continua ouvindo Regina Silva também, né? E quem continua ouvindo a gente é ela, Salete, dizendo que a música de Adelson é essa aí, é, tá indo aí, Nubia Lafayette, mas ele quis com Roberto Miller, viu? Daqui a pouco eu vou tocar com Nubia Lafayette também, tá bom? Vou tocar logo agora, viu? É, nossa amiga Salete, e ela diz o seguinte: a cidade dorme, todo mundo cochilando, mas eu continuo acordado ouvindo as mais belas canções. Se for possível, passe com Nelson Gonçalves, Revolta. Boa noite, bom final de semana e até segunda-feira, se Deus quiser. Fica com Deus, obrigado. Fica com Deus também. Será que aqui abre? Vamos ver, vamos tentar aqui para ver se abre aqui a música. É, não, eu vou procurar pelo YouTube, tá bom? Enquanto isso, Êxtase, sai aqui e entra outra belíssima canção. Nelson Gonçalves.

também gosta de êxtase. Saudoso Nelson Gonçalves, às 23h28. Adelso, a música que você queria ouvir, eu tentei procurar com o Roberto Bello. Encontrei, mas aí a Salete sugeriu no Bela Fayette se ele estivesse aqui agora. Eu vou tocar agora para você curtir.

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Valeu, potência! Agora são 23 horas e 41 minutos em Frei Paulo, 11h41. Já estamos de volta em sua última meia hora desta sexta-feira, final de semana. Amanhã, dia 26, a estação é primavera, né? É prima de vera, primavera. Teve início dia 22 às 20 horas e 5 minutos, ou seja, às 9h05 da noite. Alô, alô, galera que tá ouvindo a gente também aí na Vila São Miguel, né? Pessoal lá de Canidé do São Francisco. Alô, Júlia! É, nossa amiga Júlia Mota e o nosso amigo Valmir, com toda a família. Nosso amigo Carlinhos lá em Nossa Senhora das Dores. É, Dores. Terra do Paulo Mota, eu pensei que ele era de Ribeirópolis, na verdade ele disse que não é não, né? Quando teve aí o... qual foi o encontro, rapaz, deixa eu ver se eu lembro, então o sexto encontro dos Tecnolandos, porque o quinto foi lá na cidade própria, né? Ah, o sexto foi em Nossa Senhora das Dores, ele foi o organizador do evento, né? Como eu falei pra galera lá, o primeiro evento dos Tecnolandos 82, o primeiro foi em Itabaiana. Itabaiana foi o primeiro, o segundo foi aqui em Frei Paulo, o terceiro em Lagarto, o quarto em Aracaju, o quinto em Propriá, o sexto em Dores, o sétimo em Cedro de São João e o oitavo foi esse ano, foi lá na cidade de Pinhão, onde nós fizemos parte lá, eu, nosso amigo Ronaldo, o Ronaldo, colégio de Denise, também o Saulo, seu filho, meu irmão, Eduardo Leite e também aí o Lucas Negão do Internacional Futebol de Sevilha. 23:43, quem será?

Classicão, você ouviu aí na voz do saudoso Nelson Gonçalves, Revolta. Quem será o saudoso Agnaldo Timóteo? E a cidade continua dormindo, né? Isso aí? É, rapaz, continua dormindo e a gente quase no finalzinho do programa, viu? É, Maria José, ouvindo a gente, um abraço pra vocês aí. Na cidade de Nossa Senhora da Glória, nosso amigo Messias, né? Que é o tio do nosso amigo Secaral, da Eulália, né? É o tio da Eulália, tá bom? É tio do saudoso José Euler, que também gostava de nostalgia. Fala nostalgia, um abraço para nosso amigo Silas. Esse aqui é para a mensagem para mim aqui curtinha. A Daíto Ferreira dos Santos, o que é que diz ele aqui? Eu não sei, pai. Botou só o Adaído Ferreira Santos, mandou para o meu particular, tá bom? Você tem que mandar para o da Rádio Educadora. Pessoal, Gorete Dantas nos ouvindo, um abraço. Alô, Sueli, Suelma e João Martins. Finha Tontonho. Alô, tio Popó Zé de Josino, Nidinha. Um abraço também para tio Adinho. Alô, Suzy Clay, na rua Gra Cardoso, Romferro. É, o Romferro é o Robson lá na chácara Santo Antônio. Semana terminando, sempre agradeça e nunca se esqueça, mesmo nos dias mais difíceis, Deus cuida de você. Gratidão e fé, boa noite, até segunda, se Deus quiser. Noite cheia de estrelas. Evaldo Braga, fracasso.

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2: 11 horas e 57 minutos.

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2: 3:58.
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5: Às vezes você perde o que não
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5: Mas conquista o que você nunca imaginou. Nem tudo depende de um tempo, mas sim de uma atitude. Aproveite cada minuto da sua vida e não procure pessoas perfeitas, mas sim aquelas que sabem o seu verdadeiro valor. Tem apenas 4 amores na sua vida: Deus, a vida, a família e os amigos. Deus porque é o dono da vida, a vida porque é curta, a família porque é única e os amigos porque são raros.
7: Companheiro, a vida dá tantas voltas. Hoje você coloca uma pedra no caminho de alguém, lá na frente a vida vai te pôr um muro. Hoje você dá um tapa, mas lá na frente você vai levar um murro. E a vida é assim, é estilo roda gigante. Hoje você tá por cima, amanhã você tá por baixo. Seja você, seja humilde. Não tenha vergonha das suas raízes. Não tenha vergonha de amar o próximo. Pra que esse jeito ignorante, arrogante, se achando maioral? Poxa, que importa o tanto de dinheiro que você tem? Que importa o dinheiro que você não tem? Gente, é 7 palmos pra baixo da terra. O buraco é o mesmo. Você pode morar numa mansão, num casebre, ter a melhor casa, andar de bicicleta ou a pé. O buraco é o mesmo. Malandro velho, cuidado. Cuidado que a vida ensina. Seja humilde, vá em busca dos seus sonhos, não pise em ninguém. E que Deus abençoe a cada um de vocês.
8: Ser humano feliz, homem que quebra os seus joelhos ao chão. Para agradecer, não só o nosso Deus Todo-Poderoso, mas também a Nossa Senhora Aparecida.
9: Porque aí tem pressão.
8: Ela é a rainha protetora de todos nós e de todos os vaqueiros. E essa oração, ela diz mais ou menos assim: Ó Senhora Aparecida, a senhora que foi concebida padroeira do Brasil, por entre os lares adorados, entre as flores conservadas, está o seu manto azul cor de anil. Desde o palácio enfeitado até o rancho abandonado lá nos confins do sertão, existe a imagem querida da Senhora Aparecida dando a sua proteção. A senhora que é a luz de cada pessoa, de cada vaqueiro andante, que mesmo de um lado, no instante, na oração, diz assim: Ó Senhora Aparecida, proteja a minha família querida que está bem longe, perto de mim. E se alguém nesse mundo de Deus um dia sentir gosto amargo do fracasso, dominado pelo cansaço, chamando por esta imagem, a sua fé decidida na Senhora Aparecida de novo lhe trará coragem. Eu e esses vaqueiros, esses profissionais da vaquejada, nós somos simples artistas e vamos caminhando pela longa e dura estrada da vida, carregando-os com confiança, a fé em Deus e em Nossa Senhora Aparecida.
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0: faz, e aqui os poeta faz a abertura do programa.
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1: Pois muito bem, eu nasci nas catingueiras, me trançado de cipó, viajei de caminhão junto com o Mané Cotó. Não sou locutor modelo, mas tô aqui sem cabelo, vivendo do meu gogó. Bom dia, Frei Paulo, bom dia, Sergipe, bom dia, Brasil. Bom dia, mas bom dia mesmo, bom dia pra vocês motoristas aí nas BR. Bom dia pra vocês padeiros aí nas padarias. Bom dia pra vocês feirantes aí nas feiras livres. E bom dia pra vocês vaqueiros que já estão aí na lida do gado. Que Deus e Nossa Senhora Aparecida proteja cada um de vocês. Bom dia pra você, astronauta aí que está aí do outro lado nos assistindo. Bom dia pra você que está ouvindo através de outros meios de comunicações, através do Rádios Net, né? Enfim, da onde que você estiver ouvindo, que Deus abençoe e proteja. Hoje, dia 26 de setembro de 2026, estamos iniciando mais um programa, A Hora do Vaqueiro, com Maceda Santos. Até às 6 da manhã, balançando a madrugada de vocês. Isso é muito bom, muito bom. Que Deus abençoe e proteja cada um de vocês que já está aí com seu radinho ligado. Muita gente com saudade, eu também com muita saudade. Oi, nós de volta aqui, agradecendo ao nosso bom Deus. Vamos agradecer ao nosso bom Deus? Como sempre, vamos agradecer, Maceda Santos, ao nosso bom Deus, ao nosso Pai Criador, porque nós sem Ele não somos nada. Eu costumo falar que nós, sem o nosso bom Deus, nós não somos nada. Então, sempre que você for fazer alguma coisa, lembre-se, coloca Deus acima de tudo, Deus à frente de tudo, porque nós sem Deus não somos nada. Eu sou testemunho disso. Realizei, graças ao nosso bom Deus, a 4ª cirurgia. Então, nada a pedir, Senhor, só gratidão, só lhe agradecer por todas as bênçãos que o Senhor tem nos dado, por todas as bênçãos que o Senhor tem nos mostrado. Então, nada a pedir, só agradecer. Agradecer aos amigos que incluíram meu nome em orações. Agradecer ao nosso bom Deus por me dar uma maravilhosa cirurgia. Agradecer ao nosso bom Deus por nos conduzir até os estúdios desta educadora, desta emissora, Rádio Educadora. Então é só gratidão ao meu bom Deus. Hoje eu me encontro aqui feliz, feliz, feliz e grato ao nosso Pai Criador, porque estou com 16 dias hoje que fiz uma cirurgia e estou aqui de volta, graças ao nosso bom Deus. Muito grato de 16 dias que eu fiz uma cirurgia e até hoje eu não sei o que foi, uma dor. Então eu sou muito grato ao nosso bom Deus, ao nosso Pai Criador. A 4ª cirurgia que fiz, graças a Deus. Tem alguém da família que ao fazer uma cirurgia não resistiu e foi a óbito, mas a minha fé é grande. A minha fé é muita. E sempre, às vezes que eu deitei naquela mesa de cirurgia para fazer essa cirurgia, eu sempre falei: Senhor, estou nas tuas mãos. O Senhor é os médicos dos médicos. Se o Senhor acha que eu tenho que permanecer, está ao poder do Senhor. Se o Senhor acha que eu não tenho como mais permanecer, está a tuas mãos, Senhor. Seja bem feito o que o Senhor sempre faz. Então, gratidão, estarei aqui de volta mais uma vez, juntamente com vocês, minhas joias preciosas. São vocês, ouvintes, que estão aí do outro lado. Muitos amigos me ligaram, muitos amigos mandaram mensagem, né? E hoje eu estarei aqui um pouco emocionado, né? E agradecendo a Deus. Muita gratidão. E assim nós vamos continuar dizendo que se seu amigo estiver com fome, dê comida a ele. Se estiver com sede, dê água a ele, porque assim você fará queimar de vergonha e remorso. Não deixe que o mal vença você, mas vença o mal com o bem. Nunca trate mal uma pessoa quando você estiver subindo, que um dia você encontrará quando estiver descendo. É melhor nós ter para dar do que pedir, porque aprender a fazer o bem é coisa que o tempo no instante passa. Cobrar para falar em Deus não é coisa que se faça, porque as graças de Deus, toda a vida foi de graça. Se Deus muda a direção, é porque ele conhece o caminho. Não jogue espinho por onde você passa, porque o seu retorno pode ser descalço. Quando você for sair da sua casa, você agradeça muito a Deus e reza esta oração. Da minha casa eu vou saindo, na estrada vou andando, com Jesus Cristo na frente e os anjos me acompanhando. Nossa Senhora é minha madrinha e Jesus Cristo é o meu padrinho. Estando sempre com Deus, eu nunca andarei sozinho. Isso é muito bom. E Nossa Senhora é minha pastora e Jesus Cristo é o meu gerente. E eu, com esses dois a meu lado, eu apresento este programa sempre alegre e contente. Por quê? Eu nasci nas catingueiras, me trançado de cipó, viajei de caminhão junto com o Mané Cotó. Não sou locutor modelo, mas estou aqui sem cabelo, vivendo do meu gogó. Obrigado, meu Deus, por mais uma cirurgia realizada. E assim, nós vamos iniciar o nosso programa de hoje, como sempre, como sempre. Muita saudade dos amigos, das amigas, muita mesmo. Então, eu só tenho que agradecer ao diretor Edilmo Cascudo por confiar, né? Pra me entregar uma ferramenta de trabalho dessa, só tenho que agradecer aos patrônios, da proprietários, né? A dona Dulcelina, seu José Rinaldo de Oliveira, ao Edilmo Cascudo, né? E todos os amigos, locutores, né, que solicitaram o meu nome, Maceda Santos, por aqui. Muita gratidão a todos vocês. E assim, Geno Vitor e sua banda está preparado? Se estiver preparado, meu filho, venha pra cá, porque o povo quer ouvir. O povo quer ouvir, o povo tão com saudade, o povo tão com muita saudade. E assim, em nome de seu Gil do Queijo, seu José Carlos do Pax Cunha Menezes e da minha tia Nitinha, lá da cidade de Carira, eu quero saudar todos vocês. Hein, titia? Já está aí, né? Já está aí, já passou dos 90, né? Dos 91, mas sempre ativa, com seu radinho ligado aí, ouvindo e dizendo assim: estou com saudade do meu sobrinho. Cadê o meu sobrinho? Cadê o meu sobrinho? Olha ele, minha tia, olha ele. Que Deus abençoe e proteja a todos nós, não é isso? Então, assim, vem o Geno Vitor com sua banda, fazendo a abertura do programa de Maceda Santos. Cadê você, Geno Vitor? Vamos lá, meu filho.

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1: Pois muito bem, nós estamos de volta, nós estamos às 4 horas e 22 minutos, e eu aqui de bem com a vida, alegrando todos os corações. Desde já, meu muito obrigado a todos vocês. E...

0: ligado pra animar quem tá acordado e acordar quem tá dormindo. Ei,
1: ei, oh. E é pura verdade, pra animar quem está acordado e acordar quem está dormindo. Vamos ao telefone pela linha 1. Alô do telefone, bom dia.
2: Bom dia, Macedo.
1: Valdoilson.
2: Com certeza.
1: Tudo bom, Valdoilson?
2: Tudo bom, como está a sua pessoa?
1: A minha pessoa está aqui bem, bem e agradecendo a Deus, rapaz. Só gratidão a Deus.
2: Nossa Senhora Aparecida, ilumine seus passos.
1: Rapaz, obrigado, obrigado, que Deus abençoe e proteja nós todos. O que é que você manda no programa de hoje, Valdoilson?
2: Hoje eu quero deixar aí meus parabéns aí para meu filho Armando Felipe, que Deus... Armando Felipe.
1: Isso, muito
2: que
1: bem.
2: Que Deus dê muitos anos de vida, saúde, paz, tudo de bom na vida dele. Que cresça com sabedoria e tudo de bom na vida dele e de todos nós, né, Marcelo?
1: Rapaz, isso é muito bom. Então aqui vai meus parabéns ao Armando Felipe, filho do nosso amigo Valdoilson. Que Deus lhe dê muita paz, muita saúde, muita felicidade, muitos anos de vida. Saúde e paz para todos aniversariantes do mês, da semana e do dia.
2: Exatamente. Né? E seu nome, nome de Charlinha do Meio, de Fátima, vai para todos os amigos e amigas que são muita gente. Hoje quer bater um papo para saber como está você.
1: Isso, muito bom, graças a Deus, graças a Deus. Ô meu filho,
2: fim de semana com paz e saúde.
1: Ô meu filho, tu ainda conseguiste fazer um filho, hein? Foi meu filho.
2: Oi, a jumenta escutou o velho falando, começou a querer rinchar aqui.
1: Tá vendo, meu filho, como você é milagroso, ainda conseguiu fazer um filho em Juju, foi, meu filho? Que é isso, velho, que é isso?
2: Eu fiz na mulher com Juju,
1: que é isso, valeu, Valdoilson, não liga pra esse velho não, Valdoilson, um abraço, fica com Deus, meu irmão. Esse velho é sacana, rapaz, só quer aí estragar o pobre do Valdoilson, velho, que é isso, velho. Não, meu filho, é porque ele conseguiu fazer um filho, meu filho, aniversário dele hoje, né? É, velho, é verdade. Vamos pra mais um telefone pela linha 2. Alô, bom dia. Alô do telefone, bom dia.
3: Bom dia, eu, tudo bem?
1: Fátima, tudo na paz, graças a Deus. O que é que você manda no programa de hoje, Fátima?
3: Como é que tá a saúde? Tá bem mesmo?
1: A saúde está em paz, graças a Deus, tá ótima. Agradecendo a Deus.
3: Viva Deus, tá forte e firme, mais do que machiste, né?
1: Tô pronto, preparado e querendo.
3: Eita, explica como ele tá retado hoje.
1: Pra dançar um forró na festa, sabe de quem? De nosso amigo Jessé, juntamente com os familiares e os amigos, viu?
3: Com certeza. Isso. E o que você passa aí, amor de vaqueiro?
1: Amor de vaqueiro, com quem?
3: Neguinho e Luizinho.
1: Iguinho e Lulinha?
3: Negão e Luizinho.
1: Negão e Luizinho.
3: Uhum.
1: Amor de vaqueiro.
3: É.
1: Muito bem.
3: Especialmente pra você.
1: Obrigado.
3: Pra Valdoilson. Pra os demais que acompanham a rádio. Pra meu pai, Zé Augusto, lá no Descoberto Careira. Pra seu João de Euclides. E pra os aniversariantes de hoje, do mês, da semana. Jesus nos conceda saúde e paz. O resto eles possam correr atrás.
1: Muito bem, Fátima. Obrigado pela
3: participação. E em nome de meu pai, seu nome, Valdoilson, e seu João de Euclides, um abraço para todos os amigos e amigas que estão te ouvindo nesse momento. Porque são muita gente. Se for falar no nome de todo mundo, vai ter mais espaço do programa e ainda não fala.
1: Isso, muito bem. Obrigado aí pela participação.
3: Um abraço, fica com Deus. Muita saúde e paz. O resto
1: obrigado.
3: Fica atrás.
1: Tchau. Isso é muito bom. Eu falando lá de Nossa Senhora da Glória. Um abraço. Em nome de Fátima, eu quero abraçá-lo a todos aí de Nossa Senhora da Glória. Alô, paizão, Zé da Fazenda, já está dormindo. O paizão me ligou ontem, falou assim, Maceda, amanhã você já está com dois programas sem apresentar, então amanhã você fala menos e toca mais. E o neném do sítio Travessão, juntamente com sua esposa Alana, fazendo caminhada, falou assim, nós assina embaixo. É, rapaz, e assim nós temos que obedecer. Mas vamos para mais um ouvinte. Alô, bom dia.
4: Bom dia.
1: Bom dia, quem está falando?
4: Laelso do Riachinho.
1: Laelso do Riachinho, é o homem da pouca terra.
4: É,
1: isso, muito bem. Saudade dos amigos. Como é que está, meu irmão?
4: Eu estou bem, e você?
1: Eu estou agradecendo a Deus. Bom, firme e forte, graças a Deus.
4: Depois, se der aí, você toca o forrozão aí de Léo Costa.
1: Léo Costa, isso.
4: Que vai tocar aqui na terceira encontro de Aboiador.
1: Terceiro encontro de Aboiador vai ser aí quando, Lael?
4: Vai ser no primeiro mês do ano, dia 17.
1: 17 de janeiro.
4: De janeiro.
1: 17 de janeiro, nós quer estar por aí, em nome de Jesus.
4: E Léo Costa vai ter por cá.
1: Isso, dançando forró juntamente com a galera.
4: Fazendo forró pra turma.
1: Muito bem.
4: E Deus abençoe a todos e tudo de bom na vida de cada um.
1: Obrigado, meu irmão, que Deus abençoe e proteja.
4: Valeu, meu João.
1: Um abraço, tchau, tchau. Esse é o Laelso do Riachinho, Fazenda Pouca Terra, não é isso? Tem mais ouvinte? Ah, rapaz, não tem não, né? Mas é a operadora que já tá mandando agradecer aí. Qual que é o locutor mais bonito que apresenta o programa todos os sábados, às 4 às 6 da manhã? É tu. Quero aqui abraçar meu grande amigo Civaldo. Civaldo de Senhorzinho, juntamente com seus familiares, né? O Civaldo de Senhorzinho, que tem me ajudado muito aí, né? Na chácara JP, dois irmãos aí em Careira. O Civaldo de Senhorzinho, desde do início da minha cirurgia, que Civaldo tem me ajudado muito. Ele já vinha me ajudando e aí dobrou a força que ele está me dando lá, juntamente com seu filho Rivaldo, né? Rivaldo, né? Um abraço aí para o vaqueiro Rivaldo, Civaldo, em nome de Civaldo, senhorzinho, quero saudar toda a família do senhorzinho dos anjos, quero também abraçá-lo a Nadi Vaqueira e o Raí, Davi, que esteve por lá ontem também, não é isso? Um abraço para todos vocês e assim nós temos que continuar o nosso programa. Vamos a mensagem do WhatsApp, que já tem para mais de 100 mensagens aqui. Alô, alô, bom dia. Vamos lá, vamos, isso aqui, vamos para cá, porque senão nós não escuta aqui, né? Vamos começar. Alô, bom dia.
5: Bom dia, Marcelo da Santa, aqui é Sheba, da Santa Mãe, de São José do Pratado, de Bahia. Eu queria que você tocasse a toada Relato da Vida para oferecer a meu amigo Zé do Açuda, Zé do Pitino, São José do Maritá, mirado na cidade da Destina, a Pé de Lã, a Teninha, a Derneval, a Filipa, a Danilo da Bezerra, a Zé Raimundo da Ponte da Serra, a Dona Mil, dia toda vaqueirama, porque eu estou maravilhoso para comer. Tchau, meu obrigado. E amanhã na Fazenda Barra, pega de boi no mar, que é locução de volta do cabelo, pronto, preparado, querer.
1: Valeu, chefe, um abraço. Fica com Deus, meu irmão. Alô, bom dia.
6: Marcida Santos, Marcida Santos, aqui é Pitec Novo. Quer que passa aquela música de saudade? Minha esposa aí, minha filha Valéria, meu filho Alex, pra minha nora, meu filho Gabriel, minha tia Tatá, pra Giovanni Ribeiro, plena cidade com a família, menina fazendinha, pra todos os amigos e amigos. Pra cidade de poder ser Paulo, bom dia.
1: Tá? Muito bem, Preta, obrigado pelo carinho da audiência. Mandar um abraço aqui pra Givaldo Cantinho do Bolo, grande amigo aí, Givaldo Cantinho do Bolo, saudade, meu irmão. Alô, bom dia.
7: Bom dia, Marcida Santos.
1: Bom dia.
7: É o velho duro de Coronel. Só tô aqui na Tocaia, meu amigo.
1: Tá na Tocaia.
7: Pra ouvir, né? A programação. Tava fazendo muita falta.
1: Rapaz, obrigado.
7: Tá melhor de saúde.
1: Estou
7: eu
1: bem,
7: seu filho aqui de Coronel. Só perguntei pra você aqui no Coronel.
1: Isso, muito bem. Ele passou o
7: Deus
1: recado.
7: Deus abençoe, meu amigo. Você é caro. Dê lembrança a todos aí de Careira. Velhinho, Dona Zefinha.
1: Muito bem.
7: Zé Barreto. E todos.
1: Isso. Obrigado aí, meu irmão. Fica com Deus. Quero aqui também mandar um abraço para o meu grande amigo, parceiro aqui deste programa, Alonso dos Arreios, né? Alonso da loja Acessório e Variedade, não é isso? Não, rapaz, vem aqui, vamos ver lá, é Alonso. Alonso e Cristina, bom dia, nego duro, um abraço de Alonso dos Arreios, chegando com muita novidade, ó, e lembrando a você que está com muita novidade aí, viu? É, rapaz, paizão mandou eu lhe acordar hoje, porque ele vai dormir até mais tarde. Rapaz, será que é verdade? Pai, eu mandou Alonso me acordar, porque ia dormir até um pouco mais tarde. Alonso, mas já chegou por aqui, viu? Olha.
8: Sim. E Deus abençoe.
1: Olha, tá vendo? Já, ele não gravou, né? Mas mandou um segundo, olha.
8: Sim. E Deus abençoe.
1: Um segundo ele mandou. Paizão Zé da Fazenda. Neguinho da Santa Maria, aquele abraço, já está nativa. Zé Moreno de Aninga. Professor Vaqueiro, já estou por cá na audiência. Obrigado, professor Vaqueiro. Grande amigo, grande irmão aí, a todos vocês aí do Povoado Descoberto. E assim, nós vamos tocar as primeiras. Alô, bom dia.
9: Bom dia, Marcelo Santa, aqui é do Vado Povoado, Fazendinha Careira. Quero ouvir a música do Danielzinho, Casarão Abandonado. Felicidade a chega daqui, Maria do Meio, professor Vaqueiro. Coelho Descoberto, Alberto Bonito. Giovanni da Grota Macambeira, a gente de Colina Santa Maria, grande daqui mais do meio, e vou na fazendinha. Minha família faz muita desabilidade do caso.
1: Muito bem, meu irmão. Obrigado. Que Deus abençoe e proteja. Vou ouvir mais um áudio para nós tocar mais duas. Que se eu não tiver enganado, esse daqui é meu grande amigo Besourinho, é? Não, aqui é seu Zé das Cutias. Rapaz, tá aparecendo com Besourinho, seu Zé das Cutias. Vamos ver qual que é. Alô, bom dia.
10: Bom dia, Marcelo. Bom dia.
1: Marcelo,
10: aqui é Besourinho.
1: Certo.
10: Marcelo, por favor, passe minha música aí, Marcelo.
1: Certo.
10: Marcelo, você deu um sufoco da peça agenda, foi, Marcelo?
1: O que foi, Besourinho?
10: Passou duas semanas sem vir.
1: Ô, minha nossa
10: senhora. Mas graças
1: senhora.
10: A Deus,
1: graças
10: tá
1: a
10: de
1: Deus.
10: Volta, Marcelo.
1: Isso, Besourinho.
10: Deus proteja.
1: Obrigado.
10: Tudo foi ruim, Marcelo.
1: Obrigado, Besourinho.
10: Deu sua saúde, foi, Marcelo?
1: Foi, graças a Deus,
10: Marcelo.
1: Oi.
10: Pensei a bandida, a Livã, a Quadeta, a Compadre Sanja, a Pila, a Leco, Alvelcino e Júlio, minha mãe.
1: Certo.
10: Viu?
1: Certo.
10: Marcelo, você não é sem, você é mil.
1: Eita.
10: Digo, velho. O velho é sem, viu, Marcelo?
1: É sem, né? O velho é mais fraco que ele.
10: É, né? Vá do meio do lagarto.
1: Certo.
10: A guri, viu, Marcelo?
1: Certo.
10: Marcelo, por favor, Marcelo, passa.
1: Hoje tem que passar, Besourinho. Tem que passar.
10: Muito dica de escutar a música, Marcelo.
1: Eita, viu? Rapaz, esse povo.
10: Por favor, passa.
1: Esse povo não estão tocando a música de Besourinho. Ô, Besourinho, aquele abraço, Besourinho. Saudade, rapaz. Breve eu vou aí te ver, Besourinho. Né? Breve eu vou aí te ver, rapaz. Que esses locutores que não estão tocando essa música, 8 dias de saudade, por quê, rapaz? Deixou o Besourinho na saudade aí, rapaz.
11: Ô, meu filho, ele falou que eu também sou 100.
1: É, tá vendo aí? Eu sou mil, eu sou mais, viu?
11: É, meu filho, mas tá bom, você é mais novo do que eu, né? Um abraço aí pra seu Besourinho.
1: Não, Besourinha não, Besourinho.
11: Ô, meu filho, é mesmo, um abraço, viu, Besourinho? Deus abençoe e proteja você e toda a família.
1: É, isso aí. É, rapaz, o velho tá danado. Então, assim, nós vamos tocar a primeira toada. Cadê ela? Essa daqui. Essa daqui, chama, meu filho.
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1: Essa é pra você, parecido, filho do saudoso Jacilão.
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0: Aí sim, rapaz, aí sim. Aí nós estamos de volta, nós estamos às 4 horas e 47 minutos, 4 horas e 47 minutos, e aqui agradecendo ao nosso bom Deus e ao nosso Pai Criador e a todos vocês que estão aí do outro lado. Aí, neném do Cid Travessão, gosto, né, neném? Rapaz, tô fazendo caminhada aqui, tô sem a programação, como é que faz, rapaz? Como é que faz, rapaz? Parece que eu vou ter que ouvir outra programação. Eu digo, não, rapaz, calma, nós vamos voltar, e assim nós estamos aqui firme e forte. Vamos aqui agradecer aos amigos que nos ajudam a conduzir este programa, né? Mas antes vamos atender o ouvinte. Alô, bom dia.
1: Bom dia, Marcelo.
0: Quem tá falando?
1: Marcelo, quem fala com você, Valdomiro.
0: Valdomiro de Lagarto. Tudo bom, Valdomiro?
1: Marcelo, tudo bem, rapaz, e você?
0: Como eu tô bem, graças a Deus, rapaz, tô bem, graças a Deus.
1: A cirurgia foi bem?
0: Bem, graças a Deus, não sei o que é sentir uma dor. Tô com 16 dias de operado, graças a Deus, não sei o que é sentir uma dor, graças a Deus.
1: Meu filho, mas eu vou lhe aconselhar assim, cirurgia não é nunca que nem a gente não corta o corpo da gente, mas se você puder ter repouso, melhor, viu, Marcelo?
0: Valdomiro, ah, com certeza, o melhor remédio da cirurgia é o repouso, já é a quarta. Justamente. Que eu faço, né? Já é a quarta cirurgia que eu faço, eu sei que o repouso é tudo na vida.
1: E você sabe que o trabalho fica e a gente vai, né, Marcelo?
0: Isso, com certeza, com certeza.
1: Trabalho é bom, mas não é tudo na vida, não. Não. O problema da gente é a saúde.
0: A saúde, em primeiro lugar, a saúde.
1: Justamente.
0: Isso.
1: Rapaz, estão esquecendo de besourinho, é?
0: Rapaz do céu, estão esquecendo de besourinho, rapaz.
1: Não
0: que
1: pode,
0: é isso?
1: Não,
0: não,
1: né?
0: Pode,
1: não.
0: Não pode,
1: né, Marcelo?
0: Aquela música lá é muito bonita e besourinho é fã dela, rapaz.
1: E é, né?
0: É, rapaz, é.
1: Marcelo, meu filho, dois finais de semana que você não vem, a gente sente muita falta, não só eu, como todos os ouvintes sentem falta, mas problema,
0: rapaz,
1: de saúde é outro problema, é outro caso, né,
0: Marcelo? Eu agradeço aqui, mensalmente agradeço a todos vocês, que eu considero, não é meus ouvintes, é minhas joias preciosas, né? Eu há 5 anos que eu estou por aqui, graças ao nosso bom Deus, agora dia 4 de setembro, completou aí 5 anos. 5 anos que eu faço parte dessa família dos Oliveira, né? É, quero deixar bem claro que eu não sou funcionário da rádio, desta empresa. Eu comando aqui um programa, 2 horas de programa todos os sábados, das 4 às 6 da manhã. Mas para mim é uma alegria, para mim é muita satisfação de estar conhecendo mais amigo, de fazer o que eu gosto e aprender cada dia mais, que a gente nunca aprende tudo. Isso daí é muito bom, muito gostoso. Então, dia 4 de setembro, completou aí 5 anos de programa, né? Era pra gente ter feito alguma coisa, mas essa cirurgia aí, nós vamos deixar pro próximo ano. Né?
1: Sim, isso, meu filho, isso. E não só coisa, como é uma terapia, né, Maceda?
0: Isso, sim, com certeza. Terapia. Eu não apresentei os programas aqui, esses 2 sábados aqui, mas o horário lá eu estava acordado. Lembrando, estava sim. Acordado.

0: Final de semana, falamos aí com Valdomiro lá de Lagarto, não é isso? Valdomiro lá de Lagarto. Vamos para mais um ouvinte. Alô, bom dia.
1: Bom dia, Macedo.
0: Seu guri.
1: Sim, senhor, como é que tá?
0: Eu tô bem, graças a Deus, guri.
1: Graças
0: como é que tá a esposa?
1: Graças a Deus.
0: Graças a Deus. Como é que tá a dona Givaneide?
1: Tá bem, graças a Deus, tá boa.
0: Tem um recado para ela.
1: Tem um recado?
0: Tem.
1: Ah, pois então diga.
0: É, o preto de caçulo falou pra dona Givaneide que pode deixar o terreiro, que a semana que vem ele vai aí varrer.
1: E é?
0: É.
1: Ah, pois eu já vou cuidar de tirar as vassouras.
0: Isso. Vá tirando as vassouras aí, deixa aí que preto de caçulo esteve por lá ontem e falou, deixa, rapaz, qualquer dia eu vou na casa do seu guri, só varrer aquele terreiro. Eu digo, ô, rapaz, que bom.
1: Rapaz. Isso aí é uma bênção de Deus, viu?
0: Isso, rapaz.
1: Vamos aí lá. Eu digo assim, olha, fui o pote beber a água, minimizei a minha sede, liguei na educadora e tô falando com uma seda.
0: Isso, muito bem, guri, muito bem.
1: Aí um bom dia para o senhor, para todos ouvintes, dona Givaneide, dona Givânia, né? Valdomiro, que terminou de falar aí agora, Pedro Caçulo, Beto, Paizão Zé da Fazenda, Erisvan, Deda, Sul nas Três Bases, Diamante no Saco da Serra, Edinaldo aqui no Caibeiro, Bonfim. E todos ouvintes, que é muito, e vou deixar espaço para os outros falar, senão tomo espaço dos outros, né?
0: Muito bem, guri. Obrigado aí, guri. Obrigado pelas lindas palavras que você passou para mim, mensagem, sempre procurando saber da saúde de Macedo. Muito obrigado, que Deus abençoe e proteja, não só você, como todos os familiares, viu?
1: Obrigado, digo eu, que, vamos dizer assim, a gente tem que ser amigo dos amigos, né?
0: Isso, e essas horas que a pessoa se encontra.
1: E nessas horas a gente tem que lembrar do amigo que tá passando por certo momento, que não é difícil,
0: isso.
1: Mas tá passando por um momento que não pode se promover de um lado para outro, né?
0: Isso.
1: E pode sim, porque, vamos dizer assim, sua cirurgia não foi cirurgia de lhe prejudicar, foi uma cirurgia que tirou alguma coisa que estava lhe prejudicando, né?
0: Isso.
1: Que Deus abençoe, que você se recupere e logo, logo apareça por aqui.
2: Ô, meu filho, ele tirou não, meu filho, já tiraram tudo, meu filho. Só tinha um aí, agora cortado. Ô, velho, nossa senhora, não entra no meio da conversa da gente não, velho. É por isso que eu... Olha. Rapaz. Rapaz do céu, para com isso, rapaz. Você não viu que o negócio ainda tá de pele?
3: Meu filho, cortaram o restinho que tinha, meu filho. Já é a quarta cirurgia.
0: Ô, Marcelo. Esse bobo, guri.
1: Mas às vezes o velho tá falando a verdade. Rapaz.
0: Eu tô achando que cortaram, foi, eu acho que acabou de cair, foi a dele, viu? Viu? Ei, guri.
3: Ô, meu filho, tu já viu, meu filho? Olha, operou 2015, operou 2000, não, dois, ele operou 1997, operou em 2015, 2021 e agora 2026, o resto encortaram, meu filho.
0: Ô, oh, velho, desgraçado.
1: Só tá sobrando um resto de nada e agora tiraram.
3: Acabou, meu filho, agora acabou. Ficou pior do que nós aí, meu filho. Que nós ainda tá guardado pra enterrar quando morrer.
0: Ô, guri, um abraço, guri. Fica com Deus, que esse velho é sem vergonha.
1: Obrigado, Marcelo.
0: Fica com Deus, guri. Guri aí, se demanque. Guri gosta. Dona Givaneide, prepara aí o terreiro, viu? Abraço, guri. Fica com Deus.
1: Tchau.
0: Aí guri gosta, viu, rapaz? E assim nós vamos agradecendo ao nosso bom Deus, né? Sempre agradecendo ao nosso bom Deus. É, vamos aqui agradecer ao... Ah, rapaz, antes de eu agradecer aos amigos que nos ajudam a conduzir esse programa, eu estou com saudade daquele poeta. É, o poeta do sertão, do Brasil e do mundo, rapaz. Ele tá me devendo e agora tem que pagar. Alô, seu Arivan, bom dia, meu irmão.
4: Bom dia Macedo, bom dia para você, bom dia para todos os ouvintes. Quero deixar um abraço para todos e desejar aí um bom sábado, né? Um bom final de semana que se aproxima com paz e saúde para você, né? Que tá precisando se recuperar, e para sua família e para todos os ouvintes que estão nos ouvindo nesse momento, Macedo.
0: Ô, rapaz, que bom, senhor Ivan, que bom, rapaz, ouvir a sua voz, né? E ouvir aí os amigos aí, né? Isso é muito bom, é muita saudade que eu estava, e assim nós estamos aqui pronto, preparado e querendo e agradecendo a Deus, não é isso?
4: É isso, Marcelo. É uma alegria ter você de volta, né? Apresentando o seu programa, Hora do Vaqueiro. O pessoal já sentindo a falta, né? Dois sábados sem programa. Mas é isso mesmo, né? Passou a recuperação, então vai dar tudo certo com fé em Deus. Já deu, né? E vai.
0: Isso.

0: Verdade, senhor Ivan. A gente costuma falar que em primeiro lugar a saúde da gente, né?
1: Ah, com certeza a prioridade é a saúde, né?
0: Isso, a gente sem saúde não é nada, mas Deus é bom e Deus é pai.
1: É verdade. Então você aí manda aí uma música aí, um modão aí, a solteirona aí com Teodoro Sampaio, né?
0: Certo.
1: É, aí pra oferecer tem pra muita gente, né? Mas vamos começar por aí.
0: Rapaz, isso daí. Ô meu filho, isso aí já é uma direta pra Marcelo Santos, é? Ô velho, cala a boca, velho. Ele pediu a música Sorteirão, rapaz, Sorteirona. Né, João? É. Não é só pra mim, é pra muitos, né?
1: Exatamente. Mas vamos oferecer aí pra o Ivan Bastos, mesmo, aí a turma de Carira, né? Pra o Zé Martim, pra o Cido Boedeiro, também pra o Branco Pernambucano, né? Oferecer aí pra Nádia Vaqueira, pra o Civaldo com a família. É, rapaz, pra. Meu Deus, é muita gente, né? O Zé Alves, vereador, com a família, né? Pra o Zé de Heráclito também, com a esposa Terezinha, pra Alda, Alfa, né? Toda a família aí do Zé de Heráclito, pra o Neguinho Santa, da Santa Maria, que é o segurança do Zé de Heráclito, né? Então, pra o Preto de Caçulo, com a família, pra todo mundo aí de Carira, rapaz. A gente deixa um abraço, deseja tudo de bom, né? E oferecer também aí pra Gilvânia, pra Bandida, pra Raquel, pra Beta de Pedra Grande, Wanda do Graco Cardoso, pra Fátima, que também já ligou aí, né? E é pra muita gente, rapaz. Tem a turma aqui de Graco Cardoso também, né? O Reginaldo, temos o Rafael, o Marquinho, o Cristiano, o Júnior de Zé Grande também na Fazenda Mão Esquerda. Muita gente, né? Pra o Ronaldinho, toda essa turma aqui da região de Carira, da região de Graco Cardoso e Itabia aqui. A gente deixa um abraço também pra todos. Aí pra o Valdo Wilson, né? Que o filho do Valdo Wilson tá aniversariando hoje também, né? Então, isso, parabéns pra ele, muita paz e saúde. E pra tia Iracema, rapaz, aí em Pedra Branca, pra tia Cotinha, pra Marinha, pra o menino aí de Rocha Quatro Irmãos, pra o seu Valdez também no Riachão. Oferecer também pra o seu, rapaz, agora, meu Deus do céu, seu Gessé lá em Ribeirópolis, né? O seu Gessé, o Deda Vaquinha, que tá organizando aí a cavalgada, se não falha a memória, 22 de novembro agora, né? E a gente vamos fazer de tudo pra ver se estamos por aí junto com essa turma boa, né? E oferecer pra todos, Macida, são muita gente, rapaz. João Luiz, já falei, que aí o Zé de Armando do Saco da Serra, o Guri também, que acabou de falar, né? Temos também aí o seu Zé Guilherme lá em Simão Dias, o Valdomiro lá em Lagarto. Toda essa turma, Macida, é muita gente, se for falar nesse pessoal todo, o Zé Moreno aí das Amingas, o Paulo do Gado com a esposa, o Paulo Boiador com a esposa, o Coninácio Vaqueiro e mais um filhinho do Paulo Boiador, que nasceu agora há poucos dias, está recém-nascido, que Deus abençoe toda essa família, rapaz. O Fernando da Baixa Grande, tem muita gente por aí, rapaz, não tem como a gente falar em todos, mas a gente deixa um abraço e deseja um bom dia pra todo o paizão Zé da Fazenda, que também com certeza tá ouvindo lá, o compadre São José, que no São Judas Tadeu. Olha, pra todos, viu, Macida, muita gente nessas horas.
0: Muito bem, senhor Ivan. Senhor Ivan, como é que nós estamos aí? Algum saldo de minutos aí ou...
1: Bom, eu não sei, eu não fiz conta, né? Eu falei demais para o meu tamanho, para o Naldinho Almeida, tá aparecendo gente, rapaz. Dá um abraço, um bom dia para o Naldinho, para a esposa dele, para a Adriana, para o Carlinho também, que é sobrinho do Naldinho com a esposa. Para todo mundo, rapaz. Uai, tá, é muita gente, rapaz. Temos aqui o Kekel e Nossa Senhora da Glória, né? Toda essa turma aí, rapaz. A gente deixa um bom dia e tudo de bom para todos. É gente demais, viu, Marcelo?
0: Então, muito bem. Depois eu vou fazer a contagem dos minutos aí. Vamos lá, vamos mandar repente para a galera aí.
1: Todos escute o repente de um vaqueiro absoluto, criado no meio do gado, junto com os animais brutos. O nosso estado é Sergipe, e a morte do cantor Rick deixou o Brasil de luto. Vou fazer o verso certo pra esse povo hospitaleiro, que são fã de poesia e admira toadeiro. No verso que eu tô fazendo, o povo não tá me vendo, tá escutando o vaqueiro. Um poeta de verdade não faz

0: Eu agora me lembrei de um vaqueiro de verdade, Zé Carlos Cunha Menezes. Vai meu abraço apertado, pra mim é uma alegria cantar pra sua família mandando verso de gado. Lembrei do seu Gil do Queijo e pra ele eu quero cantar, pra toda essa vaqueirama que agora vai escutar, Maceda Santo me ouvindo e o meu repente surgindo em maneira de cantar. Eu também quero cantar pra esse povo sergipano que é fã de poesia e tá escutando eu cantando. Nós juntos formamos uma equipe, parabéns Armando Felipe que está aniversariando. Maceda Santos pediu e o repente eu tô fazendo, de lá ele me escutando, só que ninguém tá me vendo. Fazer verso é um modelo e agora eu acho que é ele que já ficou me devendo. Na de vaqueira me ouvindo, repente improvisado, cevado de senhorzinho, vaqueiro que correu dado, era Ivan Aboiador, na rima de cantador, faz verso e é aprovado. Maceda Santos, me diga o restante que está, você ficou me devendo e eu quero me lembrar, cantar é minha alegria, já deixe marcado o dia que você vai me pagar. Diga, Maceda.
1: Muito bem, senhor Ivan. Rapaz, o velho tá fazendo as contas aqui pra ver quem é que tá devendo, né? Quanto é que eu tô lhe devendo aí, mas ele falou que vai ser o dia que você for lá pra o rancho, né? A chácara JP Dois Irmãos, juntamente com o seu José Carlos do Parque Cunha Menezes, e nós queremos a sua presença lá, viu? Aí agora eu que vou lhe pagar. Senhor Ivan, eu lhe agradeço pelo senhor nos ajudar a conduzir esse programa e quero lhe agradecer também publicamente pelo senhor sempre ter nos preocupado com a minha saúde, com a minha pessoa, ligando, mandando mensagem, procurando saber. Que Deus abençoe e proteja não só o senhor, como todos os seus familiares, e eu tava com saudade de ouvir esses repentes, pai. Obrigado, que Deus abençoe.
0: Obrigado, digo eu, Macedo. Eu que agradeço a você pelo espaço do programa, né? E já deixo um abraço mais uma vez para todos os ouvintes. E aí nós vamos ver um dia aí pra gente se encontrar por aí, se Deus quiser, viu?
1: Isso, isso. O véi pediu aqui para você tirar um repente aqui, que enquanto ele, o senhor vai tirando um repente, ele tá ali fazendo uma conta. Só diz que caiu um zero, ele tá procurando no encontro. Você imagina, né? Ele tá aqui fazendo a conta para ver quantos minutos eu tô lhe devendo. Aí ele fazendo a conta, caiu um zero.
0: Ah, agora entendi. Então ele, não deve nada, tá complicado.
1: E ele não encontra esse zero, entendeu? Aí o senhor, pra finalizar, vamos mandar o repente do Paizão Zé da Fazenda, senão ele não vai acordar e nem dormir mais.
0: Ô Paizão Zé da Fazenda, vai o meu verso rimado. Se acorde um pouco cedo, do verso eu estou lembrado. Erivan está cantando, não sei se está me escutando ou se está com o rádio ligado. No meu verso é aprovado através de poesia. Erivan Aboiador, poeta de garantia. Um bom amigo é irmão, um bom dia para o paizão e para toda a sua família. Valeu, Maceda.
1: Muito bem, senhor Ivan. Obrigado, Deus abençoe e proteja. Bom final de semana, meu irmão. Se beber, não dirija, e se dirigir, não beba.
0: Igualmente, Marcelo. Um Obrigado. Abraço para você e para todos os ouvintes. Deus abençoe a todos e até a próxima, se Deus quiser.
1: Obrigado, Deus abençoe e proteja. Olha, agora foi eu, velho, que fiquei devendo para seu Erivan, viu? Agora foi eu que fiquei devendo para seu Erivan. Vamos cuidar de pagar, viu? Vamos cuidar de pagar. E aí, confira a hora comigo. Deixa eu ver aqui. Isso, vamos conferir a hora. Nós estamos às 5:06, nós temos que atualizar o nosso bloco comercial, mas antes de eu atualizar meu bloco comercial, vamos aqui agradecer aos amigos que nos ajudam a conduzir este programa. Quero aqui agradecer ao presidente da Câmara de Vereador lá da cidade de Careiras, Zé Diracto, juntamente com a sua esposa, professora Terezinha, Alda e Alfra, Adelmo e Aldé, não é isso? Quero também agradecer ao Zé Augusto, filho do Sador Zé Dalissa. Quero agradecer ao Didan da Fazenda Pedra do Mocó, a seu João Marco do Descoberto, Angelita do Bonfim, Taí do Saco Torto, vereador Zé Alves. Quero agradecer ao Tony de Josa da Fazenda Piauí, meu amigo Zé de Givaldo com sua esposa Nilda. Quero agradecer ao Dai do Bonfim, Milinha Rei do Milho, Tony de Mancambira, o popular Tony de Modesto, Zéinha de João Tazim, Preto de Caçulo. Quero agradecer também aqui ao Edilson Chagas, que passou por lá para me fazer uma visita umas duas vezes. Quero agradecer ao Ivan da Fazendinha, o Zé do Boteco, lá do sítio Nossa Senhora Aparecida de Altos Verde. Em nome do Zé do Boteco, quero saudar todos de Altos Verde. O Elton de Zé de Juca. Quero agradecer também ao seu Gessé, que me manda aí o cartaz da festa, seu Gessé ou Deda Vaqueiro. Seu Erivan falou que, se não tiver enganado, é dia 22 de novembro, né? Me manda o cartaz da festa. Que Deus abençoe e proteja a cada um de vocês. E assim nós vamos tocar essa toada e em seguida vamos atualizar o nosso bloco comercial. Porque se não tiver o bloco comercial, já sabe, né? Ei, dona Hilda Fernandes, aquele abraço, minha amiga Valdenice aí no bairro Vila Nova. Em nome de dona Hilda Fernandes e dona Valdenice, eu quero agradecer a todos vocês aí do nosso bairro Vila Nova, do nosso Careira. Que Deus abençoe e proteja cada um de vocês. Olha ela, Hilda Fernandes.
2: Venho através dessa carta pedir pra você voltar.
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2: Cinco horas e 13 minutos.
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0: Pois muito bem, eu nasci nas catingueiras, me trançado de cipó, viajei de caminhão junto com o Mané Cotó. Não sou locutor modelo, mas estou aqui sem cabelo, vivendo do meu gogó. Bom dia, Frei Paulo, bom dia, Sergipe, bom dia, Brasil. Eu tenho muito que agradecer ao nosso bom Deus e ao nosso Pai Criador. Nós estamos a 5 horas e 19 minutos e 32 segundos. Isso daí, rapaz, é muito bom. É muito bom, graças ao nosso bom Deus e ao nosso Pai Criador, não é isso? E aqui eu quero agradecer muito, muito, muito ao meu Deus de Abraão, ao nosso chefe lá de cima, né? Por ter me dado mais uma cirurgia, um sucesso em mais uma cirurgia. Que bom, graças a Deus. Graças a Deus é um sucesso na minha cirurgia, né? Deus é bom e Deus é Pai. Eu quero aqui publicamente agradecer a todas as pessoas que me ajudaram em orações, né? Em orações, ligaram, mandaram mensagem, se preocuparam com a minha pessoa. Obrigado, que Deus abençoe a cada um de vocês. Que Deus derrame chuva de bênçãos a todos vocês, aos familiares de vocês e aos lares de vocês. Eu só tenho que agradecer a todos vocês. Quero agradecer ao seu Gil do Queijo, seu Gil do Queijo. Quero agradecer a seu Gil do Queijo. Daqui a pouco. Quero agradecer a seu Gil do Queijo, que eu recebi a notícia do hospital na terça-feira à noite. E na quarta-feira eu tive que fazer uns exames lá com urgência para fazer a cirurgia na quinta. Eu recebi a notícia do hospital na terça-feira tardezinha. Quer dizer, eu ainda tinha que fazer uns exames de sangue, de urina. Aí tive que fazer na quarta, para receber o resultado mesmo na quarta-feira, e na quinta-feira fazer o internamento Maria de Amparo em Estância. E quero agradecer ao seu Gil do Queijo, que me deu aí, seu Gil do Queijo, que foi quem bancou, rapaz, esses exames aí. Seu Gil do Queijo, que Deus abençoe, ele proteja, meu irmão. A gente conversava há uns dias atrás, e ele falou: se precisar do seu amigo, velho, estamos às ordens. Aí foi quando apareceu essa cirurgia assim. Antes eles avisavam uma semana antes, e agora é em cima da bucha. Ligou, você tem que ir. E eu ainda tinha que fazer esse exame aí. E seu Gil do Queijo, liguei pra ele, ele falou: desça lá, marca os seus exames, faça e ligue pra mim, que eu estou pronto, preparado e querendo pra lhe ajudar. Seu Gil, que Deus abençoe, que Deus lhe proteja. Não só seu Gil do Queijo, a todas as pessoas que nos ajudaram aí, que Deus abençoe. Minha cirurgia foi um sucesso. Entrei na mesa da cirurgia por volta das 11 horas da manhã, fazendo os procedimentos. Quando chegou meio-dia, a equipe saiu pra almoçar e me deixou lá, eu de braços abertos lá. Eu digo: meu Deus, qualquer coisa aqui eu vou me levantar e suspender essa cirurgia. Mas Deus é bom, Deus me deu calma, paciência. Eu fiquei ali, fui levantar a cabeça, não deixaram, porque tinha uma pessoa de olho lá nele. Eu não tava vendo ninguém, né? Mas tinha uma pessoa de olho. E a equipe foi lá, almoçaram e já desceram pra cá. O almoço deles foi rapidinho. Já me anestesiaram e fizeram a minha cirurgia. Quando eu cheguei no quarto, já passava das 3 horas que eu tinha saído do quarto. A família tava aflito, tava preocupado. E imediatamente meu filho Diogo, que viajou comigo, já ligou para a família que eu estava entrando no quarto, tá tudo bem, graças ao nosso bom Deus, que Deus maravilhoso, né? Passei aí por a quarta cirurgia, graças ao nosso bom Deus, eu estou bem. Do dia que eu operei até hoje, estou com 16 dias hoje, né? Não sei o que é uma dor. Deus é bom e Deus é Pai. Sempre agradecendo, só gratidão. E a todas as pessoas que incluíram meu nome em orações, obrigado, que Deus abençoe. Não tenho com que pagar. É por isso que eu digo: nunca trate mal uma pessoa quando se estiver subindo, que um dia você encontrará quando estiver descendo. É melhor nós ser para dar do que pedir. Porque aprender a fazer o bem é coisa que o tempo no instante passa. Cobrar para falar em Deus não é coisa que se faça, porque as graças de Deus, toda a vida foi de graça. Não dê nada a ninguém querendo nada em troca. Pode deixar que Deus lhe mostra, Deus lhe dá. Pode ter certeza. Entendeu? Deus é bom. Tudo que você for fazer, coloca Deus à frente de tudo, que você vencerá. Você derrubará qualquer obstáculo que estiver na sua frente. Com Deus na frente, você derrubará qualquer obstáculo que estiver na sua frente. Tudo que você for fazer, coloca Deus à frente de tudo, Deus acima de tudo, porque Deus é maravilhoso. Ao deitar, ao levantar, ao tomar seu café, ao jantar, ao almoçar, agradeça a Deus. Não vamos esquecer disso, vamos agradecer a Deus. Deus é ótimo, Deus é maravilhoso. Então, assim, fico muito agradecido a todas as pessoas que me ajudaram em orações, financeiramente. Teve alguns amigos que nos ajudou, entendeu? Essas pessoas que nos ajudam a conduzir este programa, as pessoas que sentiram a minha falta, que Deus abençoe e proteja. E aqui eu estou firme, agradecendo a Deus e as pessoas, que Deus abençoe e proteja. E assim nós vamos continuando o nosso programa, porque a hora não passa, nós estamos às 5 horas e 24 minutos. 5 horas e 24 minutos. Eu chamei meu amigo Genésio Teco, sonoplástico, para chegar aqui 4h30, né? Mas ele já tá por aqui, viu? Chegou. chegando. É, rapaz, eu tenho umas coisas para passar aqui, mas antes disso, vamos atender esse telefone. Conseguiu fazer ligação, não, né? Deixa eu falar aqui com Edilson Chaga, representando a família Chaga da cidade de Careira. Meu amigo Edilson Chaga, que passou por a minha chaga umas três vezes para me fazer uma visita. Bom dia, meu irmão.
1: Ô, campeão, bom dia.
0: Tudo bem, Edilson?
1: Graças a Deus, em paz. E fico feliz pelo seu sucesso.
0: Ô, rapaz, obrigado. Eu que lhe agradeço e obrigado por você sempre passar por lá para me visitar. Obrigado, Deus abençoe e proteja, meu irmão.
1: Tá bom, beleza. Que é assim, né? A gente passa por umas e tem pessoas que olham por nós.
0: Isso é verdade, Edilson.
1: Tá bom, então.
0: Amigo que é amigo, não deixa o outro sozinho.
1: Acompanha do mesmo com bactéria abundando.
0: Isso, é verdade. O que é que você manda no programa, meu irmão?
1: Desejar a todos aí um excelente final de semana, né? E tem aqui um cara perigoso, Neguinho, Isa Dindaura.
0: Neguinho da Santa Maria, hein?
1: Neguinho e Zé Lindaura.
0: Ah, o Neguinho. Não,
1: o neguinho daqui.
0: O Neguinho de Lula e o Zé de Lindaura.
1: Essa semana teve um aniversário, foi do neto dele aí, ele não avisa ninguém, mas a gente fica descobrindo as coisas.
0: Aos pouquinhos a gente vamos descobrindo, sabendo o que é os amigos, né? Mas eu quero mandar um abraço aqui para o grande vendedor de abóbora, né? O Zé de Lindaura.
1: Zé Lindaura tá aqui, é vendedor de abóbora, depois
0: tá vindo. Isso.
1: Tá bom, rapaz. Um abraço pra todos e os ouvintes.
0: Muito bem, Edilson. Obrigado aí, rapaz, pela participação. Que Deus abençoe e proteja todos vocês aí, rapaz.
1: Rapaz, essa semana foi perdida uma chave de uma moto. Se algum dos ouvintes aí encontrou, com chave, com de casa, de tudo.
0: Aonde que foi? Em Careira, foi?
1: Nessa sentido, Fortuna Careira.
0: De Fortuna Careira, quem encontrou uma chave de moto com mais chave pendurada no chaveiro, queira entregar aí o Edilson Chago, a Neguinho de Lula ou a Maceda Santos, que a gente agradece. Não é isso, Edilson?
1: Ai, chegasse em sua mão, tava aí.
0: Muito bem, Edilson. Obrigado, meu irmão. Que Deus abençoe e proteja.
1: Valeu, um abraço.
0: Tchau, tchau. Quero aqui agradecer mais uma vez ao Edilson Chaga, né? Que passou por lá para mim fazer uma visita. Vamos ver aqui, tô ligando para o meu amigo. Meu amigo, não tô conseguindo. Vamos ao telefone. Alô, bom dia.
2: Alô, bom dia, Maceda. Como é que você está?
0: Com quem estou falando?
2: Com Hilda Fernandes.
0: Hilda Fernandes, eu estou bem, Hilda. Graças a Deus, eu estou
2: graças
0: bem.
2: Graças a Deus. E isso. Vai ficar melhor ainda, com a fé em Jesus.
0: Isso, muito bem, Hilda.
2: Olha, se der tempo hoje, muito obrigado por você ter passado aquela toada que eu gosto muito. E eu quero que, se der tempo, você passe 8 dias de saudade para oferecer para Nildete e para todos os ouvintes, para Dona Maria, mãe de Vera.
0: Ah,
2: viu?
0: com certeza. Nós vamos ouvir, sim, 8 dias de saudade.
2: Que Jesus te abençoe, que te dê muita saúde e muita paz, e te livre dos mal e dos perigos.
0: Isso.
2: E só coisas boas aconteçam nas nossas vidas. Fica com Deus e tudo bom. E ofereço as músicas do programa todas, para todos os ouvintes, para seu Erivan, para Val da Barraca, e para todo mundo. Tchau e fica com Deus.
0: Obrigado, Hilda. Obrigado, Deus abençoe
2: e proteja. E para a Valdenice também, que não posso me esquecer.
0: Isso, a vizinha aí, Valdenice, minha amiga, minha companheira de reza aí, Valdenice. Um abraço para todos. Fica com
2: tchau.
0: Deus.
2: Tchau,
0: tchau. Vamos para mais um ouvinte. Alô, bom dia. Alô, bom dia. Alô, você do telefone, bom dia. Não. Então, obrigado aí. Tô ligando aqui para meu amigo, não tô conseguindo. Deixa eu me ver aqui, porque o tempo não para, né, rapaz? Cadê o homem? Cadê o meu presidente? Cadê meu vereador? Alô, meu vereador, liga pra cá, meu vereador, preciso falar com a sua pessoa. Alô, meu vereador lá da cidade de Careira, quero aqui agradecer. Vamos por aqui, porque senão a gente vamos se perder muito aqui, né? Quero aqui agradecer. Bom dia, meu amigo Maceda Santos. Eu desejo tudo de bom para você com a sua saúde, amigo. Obrigado, Cristina da Fortuna. Em nome de Cristina, eu quero saudar todos. Alô, paizão Zé da Fazenda, bom dia.
3: Bom dia, Maceda. Maceda, eu tô acordado desde 3:30.
0: Eita, rapaz.
3: Esperando esse programa.
0: Eita, que bom, rapaz.
3: Bom dia pra você, que Deus dê saúde. Bom dia pro padre Guri, bom dia pro padre Erivan. Aí o Joãozinho da Onça ainda... Fazenda Onça, né?
0: Fazenda Onça, é. Isaac, Joãozinho Tão de Isaac. Ligaram pra mim essa semana, rapaz.
3: E todos. A gente não pode fazer muita coisa, não. Mas nós estamos aqui com um problema. 3 reis sumidas daqui da fazenda.
0: Certo.
3: Uma novinha. Uma bezerra, né? No rio. A bezerrinha roxa arraçada. Um bezerro holandês. Preto e branco. E um bezerrinho preto. Rapaz, nós já caçamos bastante. Se alguém tiver vendo esses bezerros aí em algum mato, na capoeira, passe pra mim, passe pra Gabriel, passe pra você. Passa alguma coisa, ajuda a gente aí. Nós estamos. Eles são ferrados com ferro 1V e 1C na anca, do lado esquerdo.
0: 1V e 1C, né?
3: 3 reizinhas pequenas, mas a gente já procurou bastante e não encontrou ainda não. Quem encontrar ou der uma boa informação tem uma boa gratificação.
0: Muito bem, tá dado o seu recado aí, paizão. É, da Fazenda Tabela, né? Aí próximo, boa sorte, desapareceu 3 reis, né? Desapareceu 3 reis e paizão da fazenda pede humildemente a quem vê essas reis por aí, entra em contato aí com o Zé da Fazenda ou seu filho Gabriel ou Maceda Santos. É, o ferro é 1VC, né? Que ele falou 1VC na anca. São 3 reis pequenas aí, viu? Que Deus abençoe e proteja, elas vão aparecer. Alô, Sivaldo! Bom dia, meu amigo Maceda Santos, como é que você está? Eu estou bem, Sivaldo. Sivaldo, filho de Selvino e Bebê da Pindoba. Meu secretário de Finanças, Sérgio Rocha, da cidade de Carilha. Bom dia, estamos na escuta. Bom saber que você deu tudo certo. Obrigado, Sérgio. Obrigado, meu irmão. Que Deus abençoe. Pessoa que sempre tem nos ajudado aí, a este Maceda Santos. Obrigado, Sérgio. Sérgio Rocha, secretário de Finanças aí da cidade de Carilha. Você não é 10, você é 1000. Quero agradecer também ao vereador Zé Deracto também, que nos ajudou e continua nos ajudando aqui neste programa. Obrigado, Zé Deracto. Tô precisando falar com a sua pessoa. Tô ligando, não tô conseguindo. Ó, e hoje vai ter, hoje dia 26, Teco, né? Hoje vai ter aí um bolão de vaquejada lá no Parque São Mateus. Parque São Mateus, na organização de Jumar Souza e família, né? Convido aí os amigos para participar deste bolão de vaquejada. Tem show. Show com Cabeludo Estilizado. Cabeludo estilizado, não é isso? Após que hora é o show? Que hora é o show? Após a tal. Não dá pra mim ver aqui, mas damos início a partir das 10 horas da manhã, viu? Parque São Mateus aí, na Pindoba, na casa do nosso amigo Selvino da Pindoba. Hoje tem show ao vivo com Cabeludo Estilizado. É um bolão de vaquejada aí. Obrigado, Gilmar. Um abraço. Vamos para mais outra aqui. Quero mandar um abraço aqui para o amigo Bento Som, aí da funerária Paz Divina. Bento Som, que vem trabalhando aí em uma empresa que está top. Não é top, meu amigo, é excelente. Ligou, chegou. É a funerária Paz Divina aí na cidade de Carira, que é uma das top aí em Carira. E o Bento Som é o gerente aí desta funerária Paz Divina. Benson, aquele abraço para você, seus filhos, sua esposa, que Deus dê a saúde aí da sua esposa aí, viu? Está sofrendo aí muito, o amigo Benson, a sua esposa também, obrigado, Deus abençoe e proteja. Vamos aqui, cadê aquele papel teco? É esse aqui, né? Quero aqui também mandar um alô aí para o Toim de Roseno, né? Roseno de Barba, não é isso? Tô indo de Roseno de Barba. O amigo Zé Carlos do Parque Coimenez tá mandando um abraço aí pra essa galera maravilhosa aí. É o Tom de Roseno de Barba, né? Que fez o aniversário do seu papai, Roseno de Barba aí, completando idade nova. Olha, Teco. 100 anos. Que idade bonita, né, rapaz? O velhinho aí duro, firme, forte, né? O velho tropeiro aí, popeiro. Diz que ainda dança forró. O seu Roseno de Barba, né? Eu agradecer aí o filho, né? Tom de Roseno de Barba aí, né? Que fez o aniversário do seu papai de 100 anos. Parabéns aí, que Deus proteja ao seu Roseno, né? Seu Roseno de Barba aí completando 100 anos. Que idade bonita, que nos dera, hein, seu José Carlos do Páscoa e Menezes? Nós chega lá, hein? Mas Deus é bom, Deus é pai. Eu não tenho pressa de morrer, não. E o senhor? Tem? Tem nada, rapaz. Feliz aniversário para todos os aniversariantes do mês, da semana e do dia.
4: Parabéns, parabéns, parabéns pra você.
0: É, rapaz, tô tentando entrar em contato com o meu vereador lá da cidade de Carira, Zé Derac, não estou conseguindo. Zé Derac, se você estiver ouvindo, dê uma ligada pra cá que o seu telefone está sem ar, meu irmão, está sem ar aí, tô tentando entrar em contato com a sua pessoa e não tô conseguindo. E enquanto isso, nós temos o WhatsApp ali, mas vamos aqui, tem muitas coisas acumuladas aqui que nós temos que temos que liberar, né? Temos que liberar, porque senão o programa de Maceda não chega onde é para chegar, porque se nós não atualizar os nossos parceiros, né, fica ruim. Olha, vem aí, ajuda, campanha solidária, ajuda Victor, não é isso, Victor? O Victor está realizando tratamento de hemodiálise, a presença de ajuda para custo, medicamentos, tratamentos e outras despesas do tratamento. Então, eu costumo falar que todas as doações são bem-vistas aos olhos de Deus. Se você puder ajudar este jovem, eu vou passar o número do Pix agora, né? Vou passar o número do Pix, é um jovem, novo, é o futuro do nosso Brasil, né? São a juventude e as crianças. Então, se você puder ajudar este jovem, que todas as doações seja bem vista aos olhos de Deus. O Pix é 799-9904-0347. Vou repetir, 799, repara aí, Genésio, 799-9904-9347. Esse Pix está no nome de Lizelize Reinan Rayane Costa dos Santos. Olha, Lizelize. Lizelize Rayane Costa dos Santos. Qualquer ajuda será muito bem-vinda. Então, que todas as doações sejam bem-vindas aos olhos de Deus aí na campanha solidária, ajudar o amigo Victor. O Victor está realizando tratamento de hemodiálise. Não é fácil. Que todas as doações sejam bem-vindas aos olhos de Deus. Teu ouvinte? Vamos ao ouvinte. Alô, bom dia.
5: Bom dia, Marceda.
0: Giovânia. O que é que você manda no programa de hoje, Giovânia?
5: Oi?
0: O que é que você manda no programa de hoje?
5: Em primeiro lugar, quero agradecer a Deus pela sua saúde, né?
0: Ô, Giovânia, obrigado. Que Deus abençoe e proteja.
5: Eu estava rezando por você, viu? Todo dia eu falava com você aí nosso programa, botar nas orações, viu?
0: Isso, eu sei
5: Deus
0: disso.
5: Deus abençoe, lhe proteja sempre, como vem lhe proteger a você e a todos nós, né, Marcos?
0: Obrigado, Giovânia. É verdade, é verdade. A
5: então,
0: todos
5: eu
0: nós.
5: Eu vou do programa aí para meus pais, para meus filhos, para meus irmãos, para Roda Barraco, para Roda Wilson, para seu José Hernando Família, Dona Irene Família, para Ida Fernando Família. Pra você, Marcelo, sua família e todos que estiverem ali ouvindo nesse momento.
0: Obrigado, viu? Minha irmã. Que Deus abençoe e proteja. Saudade da amiga, viu?
5: Amém, amém. Obrigado. Você
0: Ei,
5: também. Eu também.
0: Se você tiver o cartaz da festa de seu Gessé, depois você envia pra mim.
5: Certo.
0: Se não tiver, você vai até a casa dele, pega o mototáxi, vai até a casa dele, pega, manda pra mim e fala pra ele pagar a viagem, viu?
5: Eu vou de moto mesmo, tem a moto, viu?
0: Um abraço, Giovânia, fica com Deus.
5: Eu passo por a frente da casa dele quase todo dia, viu?
0: Isso, um abraço.
5: Eu vou pegar pra você, não se preocupe não. Viu?
0: Valeu, tchau, tchau.
5: Valeu, bom dia, tchau, tchau.
0: Obrigado. Vamos pra mais um ouvinte. Falamos com o Giovânia lá de Ribeirão, vamos pra mais um ouvinte. Alô, bom dia.
6: Bom dia.
0: Quem tá falando?
6: Meu vereador
0: tá falando baixinho, nós quase que a voz não chega aqui, rapaz. Meu vereador, bom dia, meu irmão, como é que o senhor tá, rapaz?
6: Eu tô bem, graças a Deus.
0: Graças a Deus.
6: Saúde.
0: Olha, primeiro lugar, Genésio Tech quer lhe fazer uma pergunta, pode?
6: Rapaz, eu não tô tendo muito tempo não, vamos direto.
0: Mas é pouco, rapaz, nós vai ter que ir direto, você tem que responder a pergunta do homem. Genésio Tec quer saber se as pernas já tá boas de tanto forró que você dançou, rapaz.
6: Tô começando a dançar forró é agora.
0: Oi, tá vendo,
6: agora
0: Genésio?
6: Tô começando, graças a Deus.
0: Muito bem, vamos lá, José. José, pode ficar à vontade, pode ficar à vontade.
6: Não, eu só tô ligando para agradecer primeiramente a Deus.
0: Certo.
6: Primeiramente é agradecer a Deus e a Nossa Senhora e o Divino e Glorioso São José pela essa bênção que Jesus deu a nós aqui no povoado de Santa Maria. Domingo, a gente só tem que agradecer a Deus primeiramente, e é por isso que eu digo, confio em Deus primeiramente e em Nossa Senhora, que dá tudo certo, tudo que a gente faz com Deus na frente dá certo. E dizer à população, os amigos que compareceram de todos cidade, de toda a região, de todos os estados de Sergipe, da Bahia, Alagoas, que teve gente por aqui, a gente só tem que agradecer, dizer gratidão. Eu não tenho com que palavras mais do que essas aí, gratidão, só gratidão. E desejar a todos um bom fim de semana e Jesus quer abençoar que o ano que vem, se a gente estiver vivo e os amigos tiverem a fim de mais realização de outra festa dessa, a gente organizar mais uma vez.
0: Isso, muito bem.
6: A coisa é difícil, a coisa é trabalhosa, mas tudo que a gente consegue tem que ser com trabalho. Coisa fácil demais também, não, a gente não dá valor.
0: Aquilo que vem fácil, vai fácil. É igual você falou, a gente não dá valor, é verdade.
6: E o suado, o trabalhado, o lutado, todo mundo dá valor, todo mundo sabe saber quanto custa. E eu só tenho que dizer a palavra, gratidão.
0: Isso, é verdade.
6: Um bom programa, Jesus que abençoe, Jesus que lhe dê sua saúde e a saúde de nós todos. E eu vou à luta, que ainda tô meio rouco ainda da corridas e dos trabalhos. E a poeira que estava, mas Jesus também, até São Pedro foi o nosso glorioso que deu aquelas chuvadas, que tirou a metade da poeira.
0: É verdade, é as bênçãos, né? É as bênçãos que Jesus tem nos mostrado e que Deus dê a nossa saúde. E eu quero aqui publicamente lhe agradecer mais uma vez por você ter nos ajudado, você com as suas duas filhas, Alda e Alfra, ter nos ajudado aí com as divulgações da festa. Obrigado, que Deus abençoe e proteja. Não pude marcar a presença porque você sabe muito bem que eu fui operado e estava com um ponto ainda, não tinha como estar no meio de uma multidão daquela, mas assim mesmo, eu agradeço. Eu agradeço também pela a camisa que mandaram para mim, né? Mandaram para mim aí. Que Deus abençoe e proteja. Se Deus permitir, na quarta nós estaremos juntos aí. Em nome de Jesus.
6: Obrigado. Jesus te abençoe. Dê saúde. E um bom dia e vamos à luta. Vamos trabalhar. Vamos ver se melhora essa garganta que torrou com um pouco ainda.
0: Beleza. Valeu. Um abraço. Fica com Deus. Valeu. Falamos aí com vereador, presidente da Câmara lá da cidade de Carira, né? Zé Diracto, né? Agradecendo aí. E aqui nós temos um cartazinho aqui, vamos ver aqui, é terceira cavalgada das duas irmãs Alda e Alfra, filhas de Zé Diracto, povoado Santa Maria, Carira, Sergipe. Obrigado, obrigado. Nosso mais sinceros agradecimento a todos que participaram. Apoiadores e fazer parte da terceira cavalgada das irmãs Alda e Alfra, filhas de Zé Diracto, realizada no povoado Santa Maria, Carira, Sergipe. Não é isso? A cada cavaleiro, Amazonas, familiares, amigos, patrocinadores e também a todos comunidades que com seu apoio e presença tornaram, vamos lá, este evento ainda mais especial. Nosso muito obrigado. Foi uma grande alegria ver a nossa tradição se manter viva com tanta animações, respeito e união. A cada sincero, a cada abraço, a cada gesto de apoio, fica a certeza de que a cavalgada não é apenas, vamos ver aqui, o cartaz é um evento. Cavalgada não é apenas um evento, é um encontro de pessoas que compartilham o mesmo amor pela nossa cultura e pela nossa raiz. Que venha as próximas edições. Gratidão, oração, irmã Alda e Alfas, filhas de Zé de Arates. Isso aqui são cartazes que mandaram para mim divulgar, agradecendo aí a todos, não é isso? Que Deus abençoe e proteja. E assim, vamos ao WhatsApp da rádio, porque nós estamos às 5 horas e 44 minutos. Não tem, né, Teco? Mensagem, né? Não tem não, né? Tem não. Alô, bom dia.
7: Bom dia, Marcelo Santos. Aqui é Ronaldo, povoado Joá Careira.
0: Ô, Ronaldo.
7: Toca aí as irmãs dos anjos, oferecida a Rui e a Didi do leite aqui, tirando o leite aqui, na fazenda Santa Helena, a seu Raimundo, dona Dedé.

0: educadora. Estou falando dele, falou juiz da cidade de Itabaiana. Deixa um saúde, muita paz, muito amor, muita saúde. Daqui a pouco, fé em Deus, está na feira. Valeu, Macedo. Estamos ligados.
1: Isso, muito bem. Quero aqui agradecer também ao vereador Zé Alves, que nos deu uma força também aí nesta cirurgia minha. Que Deus abençoe e proteja, vereador Zé Alves. Sou muito grato a todos. Alô, bom dia.
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0: Esse é o Chaguinho da Queimada do Meio. Um abraço pra você, Chaguinho, e sua esposa. Alô, bom dia.
1: Bom dia, Maceda. Aqui é Toninho Maceda. Maceda, Deus é maravilhoso. Maceda, salta ali de volta, graças a Deus, né? Tá, vamos fazer muita falta. Valeu, Maceda. Fez a música do programa aí pra Besourinho. Oi, Dito Saudade. Toninho da Caçamba. Nós estamos aqui em Alagari, estamos aqui na escuta, era do Guilherme. Fala, Mocinho, seu Aloysio. Torico. Estamos aqui na escuta, Maceda.
0: Muito bem. Obrigado, Toninho. Um abraço pra você. Bom dia, sertanejo. Aqui é a Genilson, em nome de Zé da Fazenda. Aldo, Saldo, em nome de Zé da Fazenda, saldo a todos do grupo Santa Luzia. Um abraço pra você, Genilson. Sertanejo, velho. Um abraço pra todos aí do grupo Santa Luzia. Alô, bom dia.
2: Bom dia, Macedo Santos. Aqui é Charlito Padeiro de Ribeirópolis.
0: Ô, Charlito.
2: Gostaria de oferecer as músicas do programa para Zé Padeiro, Tiquinha Padeiro, Valda Barraca, Pedro do Caldo de Cana, sua esposa Carminha, Evangelista do Povoado de Taquatiara, Pedindo povoado de Milagres, Machino povoado de Batinga, Foto de Belinho da Bela Automóveis e para todos os ouvintes.
0: Muito bem, rapaz, obrigado aí. Alô, bom dia.
3: Bom dia, Marcelo Santa Vinha, Tebelinho da Aparecida. Gostaria de oferecer todas as músicas do programa: A Paulinho de São Paulo, Valdez do Riachão, Zé Alves da Cruz, Vando do Final do Mundo, Nini Meu Irmão, José Almeida, Valdez do Calindé, especialmente para Armando Felipe, filho do nosso amigo Valdo Wilson, que está completando mais um ano de vida hoje. Que Deus abençoe hoje e sempre. Meus parabéns.
0: Muito bem, meu irmão. Obrigado, Deus abençoe. Alô, bom dia.
4: Marcelo Tóquio aí, amigo de Rick Rene. Estou ao lado de Deus. Para Fatana Itabi. Para Tumandê, Glória. E para todos os ouvintes, para Diogo, Edivand, Tiago, para Janson, Jaqueline, Jamila, Júlia, para todos seus ouvintes. Tenham um bom dia, Taíde.
0: Taíde do Saco Torto, minha mana, obrigado pela força que tem nos dado aí, Taíde. Taíde, que quando eu cheguei, estava lá na minha residência, juntamente com a minha outra mana, nega, né, a Gilvanda. Quero aqui agradecer a todos os meus familiares, né, a todos os meus familiares que nos deram esse apoio aí e continua me ajudando aí. Que Deus abençoe e proteja os meus familiares que sempre estão nos ajudando. Obrigado, Deus abençoe. Um bom dia especial agora para Dona Simone. Pela primeira vez, Dona Simone, eu lhe agradeço pelo esse cafezinho maravilhoso. Que Deus abençoe e proteja essa pessoa maravilhosa que você é, viu? Alô, bom dia.
5: Bom dia, Marcinho da Santos. Se puder mandar aí um abraço para Queimadinho, bota aí cela rasgada, beleza? Bom dia, tchau e obrigado.
0: Ô, meu irmão, obrigado, Deus abençoe e proteja. Alô, você do telefone, bom dia.
6: Bom dia, Marcinho da Santa Quesa, de Moisés das Queimadas Ribeirão, tô passando por aí para desejar uma
0: Vigita.
6: Boa recuperação, com saúde, felicidade. É um prazer escutar a sua voz na rádio.
0: Ô, rapaz, obrigado.
6: Bom dia, fica com Deus.
0: Deus abençoe e proteja. É muitas mensagens que tem aqui, não vai dar tempo, mas vamos tocar essa daqui, ó. Ô, Besourinho, meu filho, o que foi que você pediu que eu não lembro mais?

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1: Pois muito bem, nós estamos às 5:55, 5:55, e eu aqui de bem com a vida, alegrando todos os corações. Desde já, meu muito obrigado a todos vocês, mais uma vez, só gratidão a Deus. Cadê aquela música que o diretor mandou pra mim, rapaz? 5 minutos ele me manda a música, mas hoje ele não mandou, hoje eu vou até um pouco mais tarde, né? Aí Cristina fica alegre, porque eu tô falando isso. Pode ter certeza que ela fica alegre. Olha, Cristina, o que me mandaram aí.

0: Pois é, rapaz, mas tem o que ir.
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0: 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Programa Hora do Vaqueiro vai ficando por aqui, agradecendo a Deus por mais uma missão cumprida. Peço a compreensão de todos que estão nos me esforçando para que o próximo programa seja melhor do que esse. Quero aqui mandar um abraço para Rafaela, filha de Coelhinho, Dona Cesária, não é isso? Um abraço para você, Rafaela. Se seu inimigo estiver com fome, dê comida a ele. Se estiver com sede, dê água a ele, porque assim você fará queimar de vergonha e remorso. Não deixe que o mal vença você, mas vença o mal com o bem. Porque aprender a fazer o bem é coisa que o tempo no instante passa. Cobrar para falar em Deus não é coisa que se faça, porque as graças de Deus

da vida foi de graça. Nunca trate mal uma pessoa quando você estiver subindo, que um dia você encontrará quando estiver descendo. É melhor nós ter para dar do que pedir. Se Deus muda a direção é porque ele conhece o caminho. Não espalhe espinho por onde você passa, porque o seu retorno pode ser descalço. Pelas lágrimas divinai-me, livai-me dos invejosos e das mãos dos criminosos e dos laços dos satanás, para botá-lo para trás, Deus na frente e paz na guia. Ô Santa Virgem Maria, quando vem rompendo a aurora, iluminai-me a hora que vem clareando o dia. Levanto e me entrego-me a Deus e a Virgem Maria, para que a espada de São Jorge esteja armada e com o leite da Virgem Maria amamentado, para que meus braços não sejam fracos, nem meu sangue derramado pelas mãos dos inimigos. Quero ficar livre de todo o perigo em casa, junto com a minha querida família. Em nome das cinco chagas, Jesus Cristo de Nazaré, atendei o meu rogo. Livrai-me nós todos de todos os males. Amém. Amém, Jesus. Então, eu quero finalizar dizendo que eu nasci nas catingueiras, me trançado de cipó, viajei de caminhão junto com Mané Cotó. Não sou locutor modelo, mas estou aqui sem cabelo, vivendo do meu gogó. Desta rádio eu vou sair, desta casa eu vou saindo, desta rádio eu vou saindo, na estrada eu vou andando, com Jesus Cristo na frente e os anjos me acompanhando. Nossa Senhora é minha madrinha e Jesus Cristo é o meu padrinho. Estando sempre com Deus, eu nunca andarei sozinho. Que Deus abençoe e proteja a todos vocês e até sábado, se assim o nosso bom Deus nos permitir, eu estarei de volta juntamente com todos vocês. Que Deus derrame chuva de bênçãos a todos vocês, aos familiares de vocês e aos lares de vocês.

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1: Vai dar certo. 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

0: bom dia, gente. Confira com a gente a hora, né? 6 da manhã, 10 minutos, 6 e 10. Olha, olha a gente chegando de novo. Mais um programa, Meu Sábado, Minha Vida. Pela sua Educadora FM, a rádio que cresce com você. Hoje, dia 26 de setembro de 2026. Desejando a você um ótimo dia. Você no comércio, você viajando, você no caminhão, na carreta, no carro particular, no táxi, na Topic. Você nas feiras livres espalhadas em toda, em boa parte aqui do estado de Sergipe. Hoje de feira livre em Frei Paulo, feira livre em Itabaiana, Glória, né, Pinhão, João Sá na Bahia, Pedro Alexandre, Jeremoabo, né? Feira livre em Itaporanga da Ajuda, em Riachão do Dantas, em Monte Alegre de Sergipe, né? Muitas feiras, né, espalhadas aí. Muito bom dia para você, já comprando, você vendendo, né? Você que hoje completa a idade nova, paz, saúde, tudo de bom na sua vida. Um abraço para você, seja você quem for, esteja você onde estiver. Bom dia para você que hoje tá completando mais um aninho de vida, né? Maria de Deus, Senhora da Paz. Muita paz, muita saúde, que esta data aí seja, se repita por muito tempo, tá certo? Bom dia para você também. Bom dia para você que está acordando agora, né? Para você que já está cuidando aí na, no sítio, na chácara ou na fazenda, bom dia. Bom dia, enfim, para todos, né? Bom dia também para Maria Dória, que já está a postos aqui para interagir com a gente. Alô, Maria, bom dia com você.
1: Bom dia, Fernando. Bom dia, Renato. Está viajando, né? Está chegando aí. Bom dia a todas as casas que nos deixam entrar todo sábado, estar juntos. A gente agradecer o dom da vida, né? E pedir a Deus a misericórdia por tantas coisas que estão acontecendo, né? Com tanta chuva em algum lugar e pouca chuva em outros, né? Então vamos agradecer a Deus, pedir a Ele a misericórdia daqueles que estão precisando e agradecer por aquilo que estão recebendo. Também pedir, agradecer a cada família que nos recebe em suas casas, que Deus abençoe a cada uma. E vamos fazer as nossas orações pedindo hoje a misericórdia de Nossa Senhora, né, ela como mãe e protetora da humanidade, que ela nos dê força, nos dê coragem, para que a gente não se perca na missão, né? Vamos fazer o que é de melhor para juntos a gente só agradecer a Deus a tudo de bom. Seja pela dor, pelo sofrimento e pelas alegrias, porque tudo isso acontece na nossa vida, né? Deus não quer ninguém sofrendo, mas a nossa vida é cheia de altos e baixos, né? Então vamos agradecer a Deus por tudo, né? Porque como vem a doença, Ele nos dá a cura, né? É como eu sempre falo, que as doenças quem procura somos nós, né? Que a gente deixa de seguir o que o corpo pede e quando chega um certo tempo, ela vem cobrar de nós a nossa saúde, a nossa paz, tudo aquilo que precisamos. Mas Deus está sempre presente na nossa vida e dizendo a todo momento, eu estou aqui. Se você quer que eu faça parte da tua vida, é só me convidar que eu estou sempre presente, né? Fernando, hoje eu não vou falar do Evangelho, né? Porque o nosso tempo é tão esgotado nesse tempo de eleição e eu quero que, assim, mandar meus abraços, mandar minhas mensagens de fé, de esperança a todos, né? Então, vejo os pedidos que tem e vamos depois fazer as nossas orações, tá bom?
0: Muito bem, tá aí então a participação da nossa amiga Maria Dória. Deixa eu mandar um alô aqui para o nosso amigo Márcio, né? Que trabalha com Guga Paixão. Ele tá pedindo aqui que a gente manda um abraço, né, pra todos aí na fazenda. Cadê aqui a galera da fazenda Bela Vista, né? A turma toda aí que tá ouvindo aqui o nosso programa, né? O programa Meu Sábado, Minha Vida. Meu Sábado, Minha Vida. Um abraço aí, viu, Márcio? Pra você e pra toda essa turma por aí, viu? Valeu, tá mandando aqui um tinino, né? Valeu, grande Márcio, grande irmão. Um abraço, meu querido, para você, um ótimo dia para você e para todos por aí, um ótimo final de semana também. Muito bem, vamos aqui com os áudios, mensagens, né? Começando aqui com a nossa amiga Rosa, que está dedicando aí o Santo Ofício ao seu esposo, né? O Luiz Carlos, né? Ao seu cunhado Del, né, ao Mauro de Rocha e todos seus filhos, seus netos, né, e todos aí em São Miguel do Aleixo. Pedido aí da Rosa, a esposa de Luiz Carlos. A nossa amiga Maria de Ribeirópolis está pedindo pelo esposo Gilton do Bode, por Cidinho, por Genivalda, por Emerson e Anderson, pelos seus filhos também, Nené, Camara e todos seus familiares lá na Lagoa do Roçado em Monte Alegre de Sergipe. Também ela pede aí pelo sogro, pela saúde do sogro, seu Gilton, seu Gileno do Bode, né, melhor dizendo, e todos da família. Pede pelo esposo Gilton, né? Já a nossa amiga Maria Souza aqui em Frei Paulo tá pedindo, né, por todos da família, seus filhos e filhas, netos e netas, por todos seus amigos e amigas, pelos encarcerados, pelos hospitalizados e por todos que precisam, que estão necessitando ainda mais de orações, né? É a nossa amiga Dona Maria Souza aqui em Frei Paulo, né? Vamos aqui com as mensagens e áudios também a partir de agora. Tem gente fazendo aqui, fez ligação de vídeo, não tem, gente, como a gente atender, né? Não tem como a gente atender, viu? Peço perdão aí, tá certo? Não tem como a gente atender. Esse telefone, o WhatsApp da rádio é pra você mandar áudio ou mandar mensagem de voz. Seus áudios ou mensagem de texto. Tá certo, então? Muito bem. Vamos aqui então com o primeiro áudio aqui no programa. Não esqueça, vocês têm aí 30 segundos para dedicar o Santo Ofício aí às pessoas que você queiram. Tá certo? Vamos com o primeiro áudio aqui no programa. Deixa eu pegar aqui rapidinho. Vamos lá a partir de agora.
2: Bom dia, Renato. Bom dia, Fernando. Bom dia, Dona Maria. Que é de Porto Tis, que ainda fez todas as nossas de hoje para mim, meus filhos, meus netos, toda a minha família, para você, Fernando, família, Renato, família, Maria, família, o Raimundo e família, pro Dona Rodrigo e família, por toda a minha família, por todas as pessoas precisando de oração, todas as pessoas que estão suas casas, todas as pessoas que estão hospitalizadas, por Bia e família, por Fita e família. E por todo nós do mundo inteiro. Um bom dia, bom trabalho. Deus abençoe todos. Fica com Deus.
0: Muito bem, deixa eu pegar aqui outras pessoas, né? Rapidinho. Cadê aqui, Fernando? Vamos lá.
3: Bom dia, Renato Glória e Maria Glória. Eu quero que você coloque meu nome nas orações, que estou precisando. O nome da minha avó, Tacília, que está precisando muito. Da minha mãe, Dete. O nome da minha filha, Cecília. Da minha filha, Claudinha, com o seu filho. Do meu filho, Diego, com a sua filha. Do meu filho, Romário, com seus filhos. Do meu filho, Lucas, com a sua filha. O nome do meu pai, Zezé. Mandando meu filho Kaique, do meu avô Acindino.
0: Muito bem, lembrando, gente, 30 segundos, né? Se não for 30, o computador aqui não lê, tá bom? Bom dia, Renato, Fernando e Maria. Ligado aqui no Meu Sábado, Minha Vida, Alexandra, eu e minha mãe, Marlene, no povoado Malhada das Capelas, Ribeirópolis. Peço pela saúde dela, tá certo? Muito bem. Deixa eu ver se tem mais gente chegando por aqui. Tem mais áudio? Vamos ouvir.
4: Bom dia, Fernando. Bom dia, Renato Dória, Maria Dória. Ofereço as orações de hoje por minha saúde. Só do meu esposo Adair, minhas filhas Suzana, Letícia e José Arthur. Minha mãe Iracico Cine, com uma branquinha na cidade de Ribeirão, meu irmão Rafael. Nossa amiga Giovanni, Valdeci, Valda Barraco, seu Zé Augusto, Lena de Zezinha, comadre Aparecida, todos em Ribeirópolis. Minha amiga Celina aqui no povoado com a Ferrinha Aparecida, minha sogra Dona Nete e minha comadre Josinete. Minha tia Dilma e família na povoado Boa Vista, em Carilha. E para todos os ouvintes, Fernanda, aqui é a Leandro do Povoado Maria Espeitas, bom dia.
5: Bom dia, Dona Maria Dória, bom dia, Fernando, bom dia, Renato. O que quem está falando é Vanildo do Sítio Chá. Eu ofereço a oração do Santo Ofício por mim e família, pela saúde de Natan Venício, pela saúde de Madinha Silene, pela saúde de Vanúzia, por todos que escutam vocês em casa, e pela saúde de Dona Zefinha nas Lajes. Obrigada, e por todos vocês.
6: Bom dia, Renato Dória, bom dia, Maria Dória, bom dia, Fernando. As orações do Santo Texto, hoje eu peço para mim, para meus filhos, para minha família, para Marcida Santo, para todos que estão enfermos. Tenham um bom dia, fique com Deus, até aí.
7: Bom dia, Renato, Fernando, Beto, Pai da Grande, Cipro de Glória. Também as orações para minha mãe, Tinha, meu pai, para Silvio, Vila Nova, Carim, meu todos os irmãos. Os três filhos, Micaela, Stephanie, minha neta, minha Vitória, minha esposa, minha filha, Zé, entrou minha prima e família, Senhora, Vila Nova, família, Vila do Sérgio, seu Zé, Renato. E para vocês todos aí, do educador, e Deus saúde a nós todos. Bom dia, bom dia.
0: Mensagem aqui, bom dia. Amém, que Deus abençoe todos nós. Joyce de Campo do Brito. Muito bem, tem mais gente aqui. Mensagem, cadê aqui, Fernando? Vamos lá. Preparar. Opa! Aqui, ajeitando. Agora sim, vamos lá. Bom dia, Fernando, Renato e Maria Dória. Hoje as orações eu peço pela saúde da minha mãe, por todos da minha família, por Dona Paulina e família, por Dona Wanda de Zé do Sul e família, por Dona Ana de Oitim e Carmelita, cadê aqui, e família, por Mira Nicinha Lourdes, Maria de Adalto, Maria por Adalto, Branquinha, Zé Carlos do Terço dos Homens, meu sogro, minha sogra, minhas madrinhas Sanja e Salete, por todos, né? Por Dona Dejaneira e família, Dona Creuza e seu Jacílio e família, por todos de Altos Verdes, por todos do assentamento Cachoeira, por todos os doentes de Alagadiço e no mundo inteiro, pelos aniversários antes do dia, por todos os ouvintes, por todos vocês e família. Obrigado, Estelita. Cadê aqui de Alagadiço, né? Vamos lá, tem mais gente aqui para interagir, vamos embora.
8: Bom dia, Fernando, bom dia, Maria, bom dia a todos. É a Toquinha de Ribeirópolis. O ofício de hoje vou oferecer para minha família, para Val da Barraca, para Giovana, para Neguinho Lidão, para Percoço, para Tuté e família, para Santa do Leite e família, e para todos os ouvintes de Ribeirão e região. Bom dia, que Deus abençoe, amém.
9: Bom dia, Fernando, bom dia, Maria Dora, bom dia, Renato, bom dia a todos os ouvintes da rádio. Eu peço as orações de hoje para a minha saúde, para a saúde do Chiquinho, para a saúde de Joadim, meu filho, para a saúde de minha filha, meus netos, meus bisnetos, e minhas amigas, todos meus amigos. Bom dia. Quem está falando aqui é Lizeta. Um bom sábado, abençoado de Deus para nós todos.
10: Bom dia, Fernando Barbosa. Bom dia, Renato Dora. Bom dia, Maria Dora. Aqui é Vadeus. Peço oração por mim, por meu filho, por minha família e por todos os amigos e amigas. Um ótimo fim de semana.
11: Bom dia, Fernando. Bom dia, Renato Dória. Bom dia, Dona Maria Dória. Aquela Silvana por Vado São Joaquim Carira. Hoje eu quero pedir oração, Santo Ofício, por minha saúde, pela saúde do meu esposo Neném, pela saúde do meu pai João Grilo, pela saúde de meus filhos, meus netos, minha nora, meu genro, todos meus irmãos e para todos que estão enfermos. Que Deus abençoe. Amém.
0: Bom dia, Renato. Bom dia, Fernando. Aqui é Maria Dória, Joelma do Gameleiro. Quero aqui oferecer, dedicar as orações do Santo Terço à minha família, a todos que estão em... Não dá para entender aqui, viu? Não dá para entender. Está em... deve ser enfermo, né? Para vocês da rádio, bom dia, Deus abençoe. Ótimo final de semana. Muito bem. Cadê aqui outra pessoa? Bom dia, Fernando, bom dia, Renato, Maria Dória, aqui é Bernadette do Espinheiro, ofereço as orações por todos da minha família, pelo meu esposo Eduardo, pela saúde dele, né, e a minha saúde também, por todos, né, um bom sábado. Muito bem, vamos aqui, tem mais uma pessoa, aqui é outra Bernadette, fala, Bernadette.
12: Bom dia, Fernando, bom dia, Maria Dora, bom dia, Renato. que é a sua ouvinte de todos os sábados do Bernadette. Não ligue, mas estou ligadinha. Ofereço o santo texto de hoje para todos vocês, para toda a minha família. Para mim, estou precisando muito, ando muito adoentada. Para todas as minhas amigas, Neu e Zilde, no assentamento Riachão, com toda a família dela. A todos que estão ligadinhos nessa maravilhosa emissora.
0: Chegando mais um áudio aqui, vamos ouvir, né?
13: Bom dia, Fernando. Bom dia, Renato Dória. Dona Maria Dória, mas o povoado do Mocambo. Gosto de ver a Santo Dom Físico, dois meus ruins, viu? Sobrinho, sobrinha, filhado do povoado do Mocambo. Vocês têm mãe educadora, viu? Deus abençoe a nós todos. A meu sobrinho Tiago, que hoje completa mais um ano de vida. Que Deus dê muita saúde a ele e a família para parabenizar ele, viu? Que Deus abençoe. Tchau.
0: Muito bem, a nossa amiga, cadê o nome dela aqui, rapaz? É, o nosso amigo, melhor dizendo, Sandro do Leite, está pedindo aí por todos da família, por todos que estão sintonizados, por todos aqueles que estão encarcerados, né, injustamente inclusive, né, e por todos que estão sintonizados também aqui no programa. É o Sandro do Leite de Ribeirópolis, ou então do Riachão, né? Povoado Riachão, aí em Ribeirópolis. Valeu, Sandro. É, outra mensagem, bom dia, Fernando, Renato, bom dia, Maria Dória, que é Daniel do Espinheiro. Ofereço as orações para todos da minha família pela saúde, né, pelo pão de cada dia, né, para o meu padrasto Eduardo e todos. Amém. Bom sábado aí para todos. É o nosso amigo Daniel. É, a Reginalda aqui em Frei Paulo, da Rua da Santa, está pedindo pelo esposo Ayrton, né, pela netinha Maria Clara, por Carla, sua filha, pelo genro também, o esposo da Carla, e por todos, né? E pede também pela irmã Vadinha, pelo Railton, por Carol e Karine, né, e por todos da família, pela alma dos pais saudosos Reginaldo e Zefinha. Pedido aí da Reginalda também. A Cida na Praça da Bandeira aqui em Frei Paulo está pedindo pelo esposo Nino, né, está pedindo também aí pelo filho, né, e pela filha e pelo netinho também. Tá certo, né? A Cida aí na Praça da Bandeira aqui em Frei Paulo. Vamos lá.
14: Bom dia, aqui é a Josefina de Frei Paulo. Eu peço por todas as famílias do mundo inteiro essa oração, por todos os ouvintes que estiver ouvindo, todo mundo precisa de Deus, que Deus abençoe nós todos.
0: Mais uma mensagem, bom dia, Fernando, Maria e Renato, peço as orações do Santo Ofício pela minha família, que é Elza, né, na Fazenda Piauí, em Carira. Tem mais áudio chegando aqui, daqui a pouquinho as inserções, né, da eleição 2026. Vamos lá.
15: Bom dia, Fernando Barbosa, bom dia, Maria Dora, bom dia, Renato. Fernando é Dilma da Pedra Branca. Fernando, bota meu nome aí no ofício, Nossa Senhora, pela minha saúde, pela saúde das minhas três filhas, meus cinco netos, para você, para Maria Dora, para todos os ouvintes aí da Rádio Educadora. Bom dia.
0: A Rejane, da rua Alice Oliveira, está pedindo pela mamãe Dona Ana, por todos os irmãos e irmãs, por todos os sobrinhos e sobrinhas, afilhados, afilhadas, por todos que estão sintonizados aqui, ouvindo o programa Meu Sábado, Minha Vida. Rejane, aqui em Frei Paulo. Valeu, Rejane. Tem mais gente chegando. Vamos lá.
16: Bom dia, Fernando. Bom dia, Maria Odora. Quero pedir oração para minha família, para minhas filhas, para meu neto Gael, meu filho Samuel, para meu avô Niceia, para mim, para meu pai Batista, minha mãe Maria. E quero que Nossa Senhora, que Maria Odora, reze o Santo Terço, oferecendo a toda a minha família, é de Jano daqui de Ribeirópolis, povo Abatinga.
0: Muito bem, vamos com as inserções aqui. Daqui a pouquinho a gente volta com Maria e o Santo Ofício.
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8: Muito bem, tá aí então as inserções. Vamos passar para Maria Dora e daqui a pouquinho tem um Santo Ofício, mas antes chegou outra mensagem aqui rapidinho, Maria. Renato acabou de chegar também, vai dar uma palavrinha. Bom dia, Fernando, Maria e Renato. Peço as orações por meus filhos, Joelinton, Clara, Priscila e Eduarda, pelos dois netos também e por todos. Aqui é Valderene do Arari. Arari fica em Nossa Senhora Aparecida. Tá aí então, né? Daqui a pouquinho a gente passa para Maria Dória, mas chegando por aqui já o companheiro Renato Dória. Renato, bom dia.
9: Bom dia, Barbosa, bom dia, Dona Maria, bom dia, família, bom dia a todos vocês que estão ligadinhos aqui junto com a gente, viu? Atrasou, mas chegou, mas deu tempo da oração, né, minha mãe, que vai começar agorinha mesmo, né?
10: Isso, você quer falar alguma coisa?
9: Não, só mesmo cheguei para orar junto com a senhora, deu tempo. Graças a Deus.
10: E hoje não li o evangelho porque tá tão chato assim o programa, né, Renato? De aí atrapalha um pouco, não dá tempo da gente rezar direito, né?
9: Mas se porventura a senhora de repente ultrapassar um pouco o horário hoje, não tem problema não. Né? Não tem problema não.
10: Não vou poder ultrapassar não, que eu vou precisar sair.
9: Certo. Muito bem.
10: Tá bom?
9: Então vamos começar nossas orações?
10: É isso aí. Vamos. Pelo sinal da Santa Cruz,
9: livre-nos Deus, nosso Senhor, dos nossos inimigos. Em nome do Pai, do Filho e do Espírito Santo. Vinde, Espírito Santo, enchei os corações de vossos fiéis e acendei nele o fogo do vosso amor. Enviai o vosso Espírito e tudo será criado e renovarei a face da terra, oremos. Ó Deus, que instruíste os corações de vossos fiéis com a luz do Espírito Santo, fazei que apreciemos retamente todas as coisas segundo o mesmo Espírito e gozemos sempre de suas consolações, por Jesus Cristo nosso Senhor.
10: Confesso a Deus
9: Todo-Poderoso e a vós, irmãos e irmãs, eu pequei muitas vezes por pensamentos e palavras, atos e omissões, por minha culpa, minha tão grande culpa. E peço a Virgem Maria, aos anjos e santos, e a vós, irmãos e irmãs, que rogueis por mim a Deus nosso Senhor. Creio em Deus Pai Todo-Poderoso, Criador do céu e da terra. Creio em Jesus Cristo, seu único Filho, nosso Senhor, que foi concebido pelo poder do Espírito Santo, nasceu da Virgem Maria, foi feito sob Pôncio Pilatos, foi crucificado, morto e sepultado, desceu à mansão dos mortos, ressuscitou ao terceiro dia, subiu aos céus, está sentado à direita de Deus Pai Todo-Poderoso, de onde há de vir a julgar os vivos e os mortos. Creio no Espírito Santo, na Santa Igreja Católica, na comunhão dos santos, na remissão dos pecados, na ressurreição da carne, na vida eterna. Amém.

coração. Senhor, nós humildemente vos rogamos que, sendo vossa divina majestade servida, exaltar a Santíssima Virgem sobre todas as criaturas e dar-lhes um coração esforçado para padecer, concedei que nos seja propício os frutos de suas dores, para conseguirmos aquela glória que vos pedimos, prometeis nos céus. Essa graça vos pedimos por nosso Senhor Jesus Cristo.

oração. Senhor, nós humildemente vos rogamos, que sendo vossa divina majestade servida, exaltar a Santíssima Virgem sobre todas as criaturas e dar-vos um coração esforçado para padecer. Concedei-nos que nos seja propício os frutos de suas dores, para conseguirmos aquela glória que vos pedimos, prometeis nos céus. Essa graça vos pedimos por nosso Senhor Jesus Cristo.

0: humildemente vos rogamos que, sendo vossa divina majestade servida, exaltar a Santíssima Virgem sobre todas as criaturas e dar-lhes um coração esforçado para padecer. Concedei que nos seja propício os frutos de suas dores, para conseguirmos aquela glória que vos pedimos, prometeis aos céus. Essa graça vos pedimos por nosso Senhor Jesus Cristo.
1: Amém.

oração. Senhor, nós humildemente vos rogamos que, sendo vossa divina majestade servida, exaltar a Santíssima Virgem sobre todas as criaturas e dar-lhes um coração esforçado para padecer. Concedei que nos seja propício as frutas, os frutos de suas dores, para conseguirmos aquela glória que vos pedimos.

coração. Senhor, nós humildemente vos rogamos que, sendo vossa divina majestade servida, exaltar a Santíssima Virgem sobre todas as criaturas e dar-lhes um coração esforçado para padecer. Concedei que nos seja propício os frutos de suas dores, para conseguirmos aquela glória que vos pedimos, prometeis aos céus. Essa graça vos pedimos por nosso Senhor Jesus Cristo. Amém.

0: Senhor, nós humildemente vos rogamos que, sendo vossa divina majestade servida, exaltar a Santíssima Virgem sobre todas as criaturas e dar-lhes um coração esforçado para padecer. Concedei-nos que não seja propício os frutos de sua dor, de suas dores, para conseguirmos aquela glória que vos pedimos, prometeis nos céus. Essa graça vos pedimos por nosso Senhor Jesus Cristo.
1: Amém.

Senhor, nós humildemente vos rogamos, que sendo vossa divina majestade servida, exaltar a vida sobre todas as criaturas e dar-lhes um coração esforçado para padecer, concedendo que nos seja propício os frutos de suas dores, para conseguirmos aquela glória que vos pedimos, prometeis nos céus.

Muito bem, agora são 6h59, 6h59, estamos aguardando aí o horário do TRE, horário reservado ao Tribunal Regional Eleitoral. O horário político começa daqui a pouquinho e após o horário gratuito no rádio, a lei obrigatória, a gente retorna para dar sequência, né, aqui ao programa Meu Sábado, Minha Vida.

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0: bem, após aí o horário gratuito no rádio, né, horário reservado ao TRE, Tribunal Regional Eleitoral, a gente segue a partir de agora com a nossa programação normal. E vamos até Carira mais uma vez, de volta, Maria Dória. Alô Maria, com você.
1: Muitas graças lhe damos, soberana rainha, pelos benefícios que todos os dias recebemos de vossas mãos liberais, dignados agora e para sempre. Tomarmos debaixo do vosso poderoso amparo. E para mais vos obrigar, vos saudamos como a salve rainha. Salve rainha, mãe da misericórdia. Vida, doçura, esperança nossa, salve. A vós bradamos, degredado, filhos de Eva. A vós suspirando, gemendo e chorando neste vale de lágrimas. E após, senhora, advogada nossa, deixe vossos olhos misericordioso a nos volver. Depois deste desterro, mostrai a Jesus. Bendito é o fruto do vosso ventre. Ó clemente, ó piedosa, ó doce, sempre Virgem Maria. Rogai por nós, Santa Mãe de Deus, para que sejamos dignos de alcançar as promessas de Cristo. Amém. Dignos de alcançar.

0: diz amém.
1: Agora são 7h32, né? Vamos com as inserções aqui, apenas um minutinho e a gente volta já para dar sequência ao programa.
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3: Muito bem, após as inserções, vamos a partir de agora sequenciar normalmente aqui o programa Meu Sábado Minha Vida. Alô Maria, com você.
4: Eu nem sei onde é que eu estou mais.
3: Terminou o Senhor Deus, aí agora você vai seguir com alguns abraços aí, como você faz costumeiramente todos os sábados.
4: Tá bom. Ó Rainha do Céu, Maria Santíssima, Mãe de Deus e Nossa Mãe, permita que no fim deste exercício prostrado diante de vós, nós façamos uma pequena oferta. Nós também desejávamos, ó minha boa e eterna Mãe, possuir quantos corações há no mundo para vos ofertar a todos. Mas porém, como nós, não podemos satisfazer esse nosso desejo. Queremos ao menos fazer tudo o que estiver ao nosso alcance. Aqui tendes os nossos corações arrancados de dentro do peito. Ficai com ele que fica já sendo vosso, Senhora. Pois te entregamos com todos os nossos afetos. Abraçai-nos, Senhora, no vosso puro e santo amor. Queremos viver e morrer abraçado e ocupado inteiramente no vosso santo serviço. E vos escolhemos para nossa Mãe, Nossa Senhora. Recebemos como vossos filhos e filhas, humildes e servos. E agora que já estamos toda vossa, tomas conta de todos nós, pois te entregamos nossa vida, nossa alma, nosso corpo, toda a nossa pessoa. Vós bem vês os perigos que nos cercam, são flores dos inimigos que nos perseguem. Por isso confiamos em vosso maternal coração. Valei-me, ó minha boa Mãe de bondade, compadecei-me destes vossos filhos e filhas, e afastai de nós os perigos. Dissipai nossos cruéis inimigos que assistem toda a nossa vida. Sustentai as nossas fraquezas e nos conduz à glória eterna, onde viveis e reinais com o Pai, o Filho e o Espírito Santo. Assim seja. Amém. Senhor, coloco-me diante de Ti em atitude de oração. Sei que Tu nos vê, que Tu nos penetras e nos ouve. Sei que estamos em Ti, Senhor, e que Tua força está em cada um de nós. Olha para esse nosso corpo marcado pelo sofrimento e triturado pela enfermidade. Tu sabes, Senhor, quanto nos custa sofrer. Sei que Tu não te comprases com o sofrimento de Teus filhos. Meu Deus, a Ti eu clamo. Dentro de nós há trevas, mas em Ti encontramos a luz. Estamos sozinhos, Senhor, mas Tu nunca nos abandona. Estamos desanimados, mas em Ti encontramos auxílio. Estamos inquietos, mas em Ti encontramos a paz. Dentro de nós há amargura, mas em Ti encontramos paciência. Senhor, não compreendemos os Teus planos, mas Tu conheces toda a nossa vida, todos os nossos caminhos, todas as nossas aflições, todos os nossos momentos de dor. Olhai com bondade, Senhor, tantos filhos precisamos da vossa misericórdia. Obrigado, Senhor. Obrigado, Senhor. Vamos agradecer a Deus por mais esse dia que amanhece, né? Por mais uma vez a gente estar juntos, orando, agradecendo e louvando a misericórdia de Deus, né? Então vamos continuar. Senhor, no silêncio deste dia que amanhece, venho pedir-te força, sabedoria, paz, e quero olhar hoje o mundo com os olhos cheios de amor, ser paciente, compreensível, justo e equilibrado. Quero ver além das aparências, Senhor, ver teus filhos como tu os vês, e assim só vê o bem em cada um. Cerra meus ouvidos a toda calúnia, guarda minha língua de toda maldade, que só de concórdia vivo meu espírito, que seja eu, Senhor, tão bom e alegre, que todos quantos se achegarem a mim, sinta a tua presença. Reveste-me interiormente de tua beleza. Senhor, que no decurso deste dia se revele a todos. Obrigado, Senhor, por tudo que eu consegui fazer hoje para a minha comunidade, para quem trabalhei e pelos amigos que me deste. Dá gosto, Senhor, trabalhar contigo na construção de uma humanidade mais feliz e de um mundo mais humano. No entanto, Senhor, te peço perdão por aquilo que poderia ter feito e não fiz. Poderia ter dado e exigido um pouco mais de mim. Amanhã, porém, terei uma nova oportunidade e farei tudo aquilo que estiver dentro de minhas possibilidades. Espero encontrar-te novamente amanhã, fortalecido com a tua graça, para realizar os propósitos que hoje renovo na tua presença. Obrigado, Senhor. Obrigado, Jesus. Obrigado, Jesus. Vamos fazer a nossa oração pedindo pela cura de cada pessoa que se coloca nesse momento em oração, por aqueles que pediram antes do começo das orações, pela saúde, pela sua saúde, pela saúde dos seus familiares, né? Que Deus nos ouça e ouça nossos clamores, as nossas preces. Deus Pai Todo-Poderoso, Criador do céu e da terra, que deste ao vosso Filho Jesus Cristo um poder infinito sobre todas as forças que existem no universo e na terra. Perdoai, Senhor, todos os nossos erros e pecados. Livrai-nos dos nossos sofrimentos, de cair em tentação, das angústias, dos ânimos, desespero, e tirai a confusão de nossas cabeças. Te pedimos também, Senhor, para afastar de nossas casas, da casa de nossos parentes, nossos amigos e vizinhos, toda inveja, falsidade, e preservá-la de incêndio, arrombamento e roubo. Em vossa infinita bondade, Senhor, permite que o nosso anjo da guarda vigie durante o dia e a noite, para que tenhamos um sono tranquilo e reparador. Deus infinitamente bom, nós vos pedimos que impeçais todas as ações diabólicas do espírito maligno contra as nossas famílias, que este Pai para longe de nós, livre as heresias, as drogas, loucura, depressão, o espírito de blasfêmia. Senhor, livrai o nosso Brasil, o nosso mundo, do flagelo, das guerras, das pandemias, das tempestades, que são consequências terríveis de nossos pecados. Em vossa infinita bondade, Senhor, permite pela vossa palavra podeis curar todas as enfermidades, e pelo vosso poder, Senhor, dai saúde a todas as pessoas a quem te recomendamos. Senhor, tende compaixão delas, restitui-lhes a saúde, a coragem, a tranquilidade e o gosto de viver, para que possamos dar graças com a alma transbordante de paz e alegria. Por Jesus Cristo, no amor do Espírito Santo, assim seja. Amém. Pai nosso que estás no céu, santificado seja o vosso nome. Venha a nós o vosso reino, seja feita a vossa vontade, assim na terra como no céu. O pão nosso de cada dia nos dai hoje. Perdoai as nossas ofensas, assim como nós perdoamos a quem nos tem ofendido. E não deixeis cair a tentação, mas livrai-nos do mal. Amém. Ave Maria, cheia de graça, o Senhor é convosco. Bendita sois vós entre as mulheres. Bendito é o fruto do vosso ventre, Jesus. Santa Maria, Mãe de Deus, rogai por nós, pecadores, agora e na hora da nossa morte. Amém. Glória ao Pai, ao Filho, ao Espírito Santo, como era no princípio, agora e sempre. Amém. Este Pai Nosso, com esta Ave Maria e esta Santa Maria, este Glória ao Pai que agora rezei, as passadas que hoje eu dei, os esforços e sacrifícios que hoje eu fiz, ofereça as cinco chagas de Nosso Senhor Jesus Cristo, na intenção das almas do purgatório. Em primeiro lugar, pelas almas de nossos parentes, nossos amigos e inimigos, e por todas aquelas almas que não têm quem reze por elas. Quando elas estiverem gozando da vossa santa glória, roguem a vós por nós, assim como nós rogamos a vós por elas. Meu bom Jesus virtuoso, Deus Pai Todo-Poderoso, uma alma que vós me deu, não deixá-la morrer triste. Senhor, São João disse e manifestou, quem essa oração rezasse, um ano continuado, sem errar nem dia, de uma morte não morrerá, nas portas do inferno não chegará, mas antes, na hora da minha morte, chegará a Virgem Nossa Senhora dizendo, ô filha, benta filha, confessa, manifesta teus pecados. Os anjos do céu soberano, o Verbo Divino concederá, dando prazer a meu Deus, desprezar o inimigo, para que ele se veja oculto, a renegemos todo dia dele, fazendo três cruzes com a mão direita, com o dedo polegar, pelo sinal na testa, para me livrar dos maus pensamentos, na boca, para me livrar das más palavras, e no peito, para me livrar das tentações do demônio. Em nome do Pai, do Filho e do Espírito Santo, louvado seja nosso Senhor Jesus Cristo, para sempre seja louvada nossa Mãe Maria Santíssima. Ó minha Senhora, ó minha Mãe, eu me ofereço toda a vós, e em prova da minha devoção para convosco, eu vos consagro neste dia os meus olhos, meus ouvidos, minha boca, meu coração, inteiramente todo o meu ser. E porque assim sou vossa, ó incomparável Mãe, guardai-me, defendei-me como filho de propriedade vossa. Amém. Santo anjo do Senhor, meu zeloso guardador, que a ti me confiou a piedade divina, sempre me rege, me guarda, me governa, me ilumina. Amém. Alma de Cristo, santificai-me, corpo de Cristo, salvai-me. Sangue de Cristo, inebriai-me. Água do lado de Cristo, lavai-me. Paixão de Cristo, confortai-me. Ó bom Jesus, ouvi-me. Dentro de vossa chaga, escondei-me. Não permitais que me separe de vós jamais. Do espírito maligno, defendei-me. Na hora da minha morte, chamai-me e mandai-me para vós, para que com vossos anjos e santos vos louve por todos os séculos dos séculos. Amém. Obrigado a cada um de vocês que ficou junto comigo, com Renato, com Fernando, até agora, né? Eu só tenho que agradecer a Deus pela participação de cada um de vocês, porque sem vocês a gente não faria programa, não fazia evangelização, não fazíamos nada, né? Então eu só tenho que agradecer a cada um de vocês pela paciência, por tudo, né? Que Deus abençoe a cada um de vocês, que Deus proteja a casa, a família, de todos os males, seja visíveis e invisíveis, né? Porque o inimigo está sempre nos perturbando, trazendo problemas, para ver se a gente deixa de amar a Deus, para ver se a gente se afasta de Deus, mas a nossa fé é maior do que o que Ele quer de cada um de nós. Que Deus abençoe a cada um de vocês, que dê uma semana de muita paz, de muita luz na vida de cada um, tá bom? Que sábado que vem nós estaremos juntos, né? Que Deus abençoe a todas as comunidades, a todas as famílias que participaram, por aquelas que estão esperando a nossa mensagem de fé, de esperança e de amor. Mas, assim, o tempo se esgota, a gente não pode fazer muita coisa, porque fica sempre cortando, as nossas orações, uma coisa que é direta, aí fica cortando, né? Mas se Deus quiser, logo, logo nós estamos retornando a nossa fé, a nossa mensagem de amor, de carinho. Um abraço a cada comunidade que nos escuta, a cada família de todas as comunidades, seja você de onde for e esteja onde estiver. Que as bênçãos do Sagrado Coração de Maria abençoe a cada um de vocês, tá bom? Vou mandar meu abraço aqui para toda a minha família, né? Para todos que estejam ouvindo o nosso programa e para os que não estejam também, né? A gente agradece a todos, né? Então, o meu abraço, meu carinho. Renato, até daqui a pouco. Fernando, meu abraço. E fiquem todos com Deus. Vou mandar meu abraço aqui para uma pessoa muito especial e que está nesse momento precisando de muita oração, que é a filha de Gedalva Miriel. Gedalva, que Deus ouça as suas preces. Nós continuamos rezando, pedindo ao anjo Rafael, o anjo da cura, que dê a cura, não só para sua filha, mas para todas as pessoas que, como ela, está precisando de oração e precisando da misericórdia de Deus, tá bom? Fiquem com Deus, um cheiro no coração e até sábado, se Deus assim permitir. Tchau.
1: Ei, falamos aí com Dona Maria Dori, agora nós vamos rapidinho pro nosso intervalo, né? Nem rapidinho não, né? Vamos ouvir nossas músicas religiosas, né? Vamos abrandar mais o nosso coração e daqui a pouquinho o programa Meu Sábado Minha Vida tá de volta com muita participação do ouvinte, muita interação, muita informação. Hoje tem enquete, viu? Tô querendo saber da opinião de vocês diante de uma

Ergue teus braços e vamos rezar juntos. Reza comigo assim: meu Deus, eu creio, adoro, espero e amo. Peço-vos perdão para aqueles que não creem.

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0: Muito bem, agora 8 horas e 21 minutos, 8 e 21, enquanto o Renato toma uma aguinha ali e organiza aí o seu computador. 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Agora, 8 horas e 22 minutos. 8h22. Deixa eu adiantar então aqui a inserção de 8h35 para a gente ficar livre, né, dessa inserção aqui. E a gente volta já já com Renato Doria.
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1: Não dá pra... Eita, nós, não dá pra negar, melhor da região. Ei, programa Meu Sábado Minha Vida, juntinho com vocês. Obrigado pelo rádio ligado, obrigado pela...

0: Eu vou aproveitar aqui agora pra mandar um abraço aí. Tem familiar de Renato Doria aqui na cidade de Careira. Minha prima Vandréia, filha de minha tia Nazaré. Veio mais o seu esposo, né? É mais uma pessoa, não sei quem é, viu, Vandréia? Mas é aquele abraço pra você, pra toda a sua família. Seu filho, né? Veio aí. Você veio visitar a mamãe e o netinho, né? Deus abençoe a sua estadia aqui no nosso município. Seja bem-vinda mais uma vez a Careira. E que Deus possa abençoar muito essa sua viagem, viu? Tá bom? Matar a saudade aí da mamãe, da titia Nazaré. Deus abençoe vocês, viu? Deus abençoe. Eita, nós. Que bom, né? Família unida, né? Sempre é bom, sempre é bom. Prazer revê-la, viu, prima? Fica com Deus e manda um abração aí no esposo. Valeu, tia Nazaré. Tá feliz agora, né, tia? Eita, nós. Tá com a visita aí, tá felizona toda. Um cheiro em todos vocês. E é isso aí. Vamos dar continuidade aqui à nossa programação, viu? Olha, a enquete hoje, ela tá algo assim de muito polêmica. Eu preciso saber da opinião de vocês. E também quero expor a minha, quero ouvir a de Barbosa, né? A repercussão na data de ontem foi a questão das bets. O que são bets? São aquelas casas de apostas que hoje você encontra em qualquer celular. Hoje você vai, baixa um programinha, a exemplo daquela Betano, né, Fernando? E tal de esporte, bets e não sei o que e tal, né? E isso aí acontece no mundo todo. Isso tudo, olha, as bets, elas nasceram na Europa. Elas nasceram na Europa. Aqueles campeonatos, né, Barbosa? Os campeonatos espanhóis, os campeonatos italianos, né? Os campeonatos de grande repercussão, aquela La Liga, né? La Liga, a Champion, né? Todos eles, quando a gente vê os patrocínios, Fernando Barbosa, estão as casas de aposta nesse meio. Porque pessoas que vivem, respiram o futebol no dia a dia, tem aquele, mas só que no Brasil a gente tem uma população que costuma se viciar de uma forma muito rápida, muito fácil. Não todos, né? Existem casos e casos, né? Nem todos, mas existem pessoas que se viciam com uma facilidade muito grande, né? E com esse pensamento, né? De ajuda, abre aspas, à população, o governo anunciou sexta-feira a proibição total de apostas de cota fixa no país, que no caso as bets. O governo publicou nessa sexta-feira, dia 25, uma medida provisória que proíbe apostas de cotas fixas no país, as chamadas bets. A vedação inclui também jogos online, cassinos virtuais no país, como por exemplo o jogo do Tigrinho, né? O texto estabelece punições para provedores de internet, plataformas digitais e lojas de aplicativo que não adotarem a medida para retirar o conteúdo, anúncios ou serviços de apostas proibidos pelo governo. Entre as punições estão multas, suspensões temporárias da atividade até proibição do exercício das atividades, medidas provisórias são editadas pelo governo federal e enviadas ao Congresso Nacional para se tornarem leis definitivamente e precisam ser votadas até 120 dias na Câmara de Deputados e Senado. A medida provisória estabelece um chamado dever de cuidado para os provedores de ampliações de internet. Na prática, empresas responsáveis pelas redes sociais, plataformas digitais, mecanismos de distribuição de conteúdos e outros serviços online deverão agir para impedir a circulação de conteúdos relacionados a serviços proibidos pela nova legislação. Pelo texto, os provedores poderão ser responsabilizados caso não consigam comprovar que adotam medidas adequadas para impedir a disseminação desses conteúdos. Além disso, deverão retirar publicações ou anúncios considerados irregulares após notificação feita por autoridades do Sistema Nacional de Defesa do Consumidor ou pelo Ministério da Justiça e Segurança. As obrigações também alcançam as lojas de aplicativos e sistemas operacionais. Essas empresas deverão impedir a disponibilização de aplicativos ou serviços vedados pela medida provisória. Caso sejam notificados pelo governo, terão de retirar os produtos no ar imediatamente. Quais são as punições, então, que o governo, Fernando Barbosa, hoje tem para quem descumprir essas medidas? Advertência com prazo para correção da irregularidade, multa de 10% do faturamento do grupo econômico no Brasil no último exercício, multa diária enquanto a infração persistir, suspensão temporária de atividades, proibição de exercício das atividades. Nesses casos, se não houver faturamento, registro, multa poderá variar de 10 a mil reais por usuário cadastrado, limitada a 50 milhões por infração. Nem vou ler mais, porque é grande a matéria. Mas o que a gente precisa saber é: as bets, a partir de hoje, estão proibidas pelo o fator de fazer mal. Fazer mal. Pessoas que se viciaram e perderam, né? Perderam suas vidas, as vidas das suas famílias, né? Devido ao jogo. Eu, particularmente, eu tenho um pensamento. Fernando Barbosa, tinha tanta coisa mais importante para se preocupar do que com Bet. Que a Bet hoje é uma das patrocinadoras de tantas coisas que acontecem, eventos, times de futebol, dentre outras coisas mais. Patrocina muita coisa, emissoras de televisão, né? Emissoras de rádio. Muitas são patrocinadas por Bets, né? E o que é que acontece? Isso, obviamente, as pessoas vão ter que começar a ver o que vão ter que fazer para conseguir agora novas fontes de renda. Porém, a minha preocupação maior, sabe o que que é? É quando a gente fala em morte. Eu vou dizer para você o que é que mata, Barbosa. Doenças circulatórias. No ano de 2023, matou mais de 386 mil pessoas. O câncer maligno. Ele mata no Brasil demais, na faixa de 248 mil pessoas. Mas vamos lá, não para por aí não. Homicídios, né? Homicídios, mais de 42.600. Suicídio, morte do trânsito, tá aqui para você, 37.200. Suicídios, 16.400, né? Overdose por drogas, né? Porque uns dizem que os camaradas não são terroristas, né? Que tem que ser tratado, né? A pão de ló. A pão de ló, né? Overdose por drogas ilícitas, 15 mil, né? Latrocínios, Fernando Barbosa. Latrocínios, né? Isso aqui é uma estatística que eu tô botando só de 2024 aqui, viu? Não tô nem botando muito atualizada, não. 965 pessoas. Aí, eles vêm e falam, não, a Beth tá matando, né? Que nem eu vi uma pessoa chegar e dizer que jogos aumentaram o número de feminicídio. Só uma pessoa sem a menor instrução pra falar uma asneira dessa, mas tudo bem, tudo bem. Tá dizendo, né, vamos lá, não vem nem ao caso, mas... Pessoal, tem coisa maior pra se preocupar. Né? Chegar no período de uma política dessa, você falar, vou proibir as bets. Tudo bem. É pra ajudar o povo? É. Mas aí vem a minha preocupação. Barbosa, antes de ser legalizado, já existia joguinho, né? Já. Hein, Barbosa? Já existia?
1: Já sim, com certeza. Já existia, né? Sim.
0: Mas com aquele formato cambista, né? O cambista ia na casa, fazia o joguinho da pessoa.
1: Tipo escondido, né?
0: Escondidinho, como acontece o jogo do bicho, o bilhetinho de moto, que não é tão escondido assim. Não. É proibido, mas acontece em praças públicas. Todo mundo, e gera muito emprego, viu, Barbosa?
1: Isso.
0: Gera muito emprego, eu não sou contra, não, sou totalmente a favor. Né? Favor do jogo do bicho, sou a favor do bilhete de moto, mas isso tudo é contravenção em vista do governo, mas acontece em plena luz do dia.
1: É aquela questão, ninguém vai botar arma pra você jogar, né?
0: Ninguém tá botando arma em ninguém pra ninguém jogar.
1: E a pessoa, mas, também, Renato, tem que ter responsabilidade ao jogar. Você não vai vender, por exemplo, uma casa que você more. Eu vou vender minha casa e você mora onde? Não, vou fazer uma aposta e vender sua casa. Você tá sendo muito irresponsável.
0: Muito,
1: né?
0: Irresponsável. Ah, mas existem pessoas assim? Existe, mas vamos lá. Aí qual é a minha preocupação? Aí hoje, Barbosa, ele diz assim, ó, eu estou proibindo, viu? Não vai acontecer mais. Mas não vai acontecer de forma legal. O governo arrecada. Quando você legaliza algo, se o jogo do bicho hoje fosse legalizado, bilhete de moto fosse legalizado, bilhete de moto eu não sei tanto qual é o estilo da legalização ou não, da rifa, né, Barbosa? Mas o jogo do bicho eu sei que ele é proibido, né? Aí o que acontece? Se fosse legalizado, eita coisa boa. Hein, Barbosa? Imagina se legaliza. não ia ser uma contravenção. As pessoas que lá trabalham fazendo joguinho seriam funcionários da empresa, hein? Aí, Barbosa, será que seria bom pro Brasil?
1: Seria mais imposto para o governo.
0: Mais imposto pro governo, né? Mas tá lá, ilegal até hoje, desde o dia que nasceu. Aí sabe o que vai acontecer com as bets? Vai sair da legalidade pra ilegalidade. E vai acontecer do mesmo jeito. O cara vai continuar jogando viciado, mas ele vai agora pelo mercado, né? Uhum. Aquele mercado proibido. Como é que é conhecido esse mercado, Barbosa? O ilegal.
1: Ilegal,
0: né? Ele vai no mercado ilegal.
1: Por outro lado, mas o cidadão tá perdendo dinheiro. E quantas pessoas já ganharam?
0: Quando entendeu?
1: Quantas pessoas? Então, aqui em Frei Paulo mesmo, eu conheço, não vou falar o nome do cidadão aqui, mas aqui em Frei Paulo, Renato, um cidadão, a época, não sei se ganhou, foi 300 mil. Foi, eu acho que, se eu não tô muito enganado, ele fez um jogo nessas apostas de times. Uhum. Ele fez 13 jogos, acertou todos os 13, que é muito difícil. Né? E faturou a época aí quase 300 ou passou de 300 mil um pouquinho e jogou uma mixaria, né? A sorte bateu de frente com ele e ele abraçou a sorte.
0: Pronto, aí eu tenho um vício. Hoje eu tenho que jogar na Mega Sena, eu tenho que jogar na Quina. E aí? Não é jogo?
1: É jogo, é jogo.
0: Não é jogo.
1: É jogo. E quanto é um cartão da Mega Sena?
0: Então, é R$6 cada um. Normalmente o cara arrisca o quê? Uns 5, 6.
1: Então, de R$6 ali de imposto ali, deve ser em torno de quase R$4. Que vai para os cofres da nação, né?
0: Então, e o restinho que sobra vai sortear pro pessoal.
1: Exatamente.
0: Então, o que acontece? Quem não sabe jogar com responsabilidade é que nem o alcoólatra. A bebida alcoólica não tá aí? A bebida alcoólica tá aí. Liberada no Brasil. Mata do mesmo jeitinho. Tem gente que morre de cirrose aí e não tá no gibi. Um alcoólatra, ele não dura muito não se ele continuar bebendo. Aí tá ali, tá liberada, tá pagando o imposto, tá liberada. Tem gente que sabe beber e tem gente que não sabe beber. Mas não é por isso que se proibiu, fez a lei seca. Houve a flexibilidade. O cigarro. Quando eu vi aqui a estatística do câncer, vou repetir de novo pra vocês, viu? Câncer maligno, 248 mil pessoas. Pode ter essa certeza que dessas 248 mil pessoas, só no ano de 2023, de cigarro teve uma pancadinha, né? É proibido o cigarro? De jeito nenhum. De jeito nenhum. De jeito nenhum. Sabe o que é que eles fazem? No fundo da cartela do cigarro, eu falo porque eu já fumei, tá lá. O cara morrendo, a família enterrando, tá? Aquela coisa bem triste, bem, né? E faça a mesma coisa com as Bete. Faça a mesma coisa com as Bete. Na hora que o cara clicar pra jogar, vai estar lá a foto de um cara se enforcando, né, Barbosa? Perdendo tudo, numa sarjeta, numa miséria. Jogue com responsabilidade. Acabou. Só que no Brasil é um peso, duas medidas. É radical para algumas coisas e não radical para outras. Porque você vai estar proibindo uma coisa que vai acontecer no meio da rua, à luz do dia, como acontece a vida toda, Barbosa.
1: Sem contar também que o governo federal mexe com muita gente, né, Renato?
0: Empresas.
1: Por exemplo, o Flamengo, que é o detentor aí de maior torcida do país... não sei quantos milhões e o pessoal do marketing do Flamengo já expõe nas redes sociais campanhas, campanhas contra o governo federal.
0: É.
1: Né? Eu não sei como é que o cara vê, tem essa visão de mexer com, né? Em período eleitoral, a eleição batendo a porta, né?
0: Não, assim, e assim, não é só ele, não. Outros candidatos apresentam a mesma proposta com o fim delas, mas assim, eu gostaria assim de entender, né, com tanta coisa a mais pra pessoa se preocupar, aí vai ser, não, mas vicia tal, não sei o quê. Pronto, você pega o dinheiro do imposto e ajuda essas pessoas. Por exemplo, tá lá, aí o governo federal botou, a Souza Cruz é obrigada e toda marca de cigarro é obrigada a botar no fundo... Agora eu faço uma pergunta, o imposto que é cobrado ajuda essas pessoas que têm câncer? O governo com o imposto cobra da Souza Cruz, e é caríssimo, viu?
1: Muito dinheiro.
0: É muito dinheiro que se cobra, viu?
1: É uma fábula de dinheiro.
0: Eu digo uma coisa, você, né, que teve um familiar que morreu com câncer pulmonar porque fumava, né? O governo deu quanto pra ajudar ele? Sabe quanto? O SUS lá, vá pro SUS, vá pra fila. Vai pra fila, viu? Medicamentos caríssimos às vezes são vendidos e você tem que entrar na justiça e não consegue ainda, Barbosa. Não consegue. Então, conclusão do fato. Aí você legaliza algo, legaliza e depois deslegaliza. Né? Eu, sinceramente, eu não entendi a atitude, mas a minha opinião. Ó, deixe, mas bota lá. cara apertou pra jogar, jogar faz mal à saúde, jogar é pra quem sabe, sei lá, inventa a propaganda de vocês aí do marketing, inventa a propaganda e coloque, mas eu não entendi o porquê terminar com essas bets. Não entendi, sinceramente não entendi. E faz mal a muitas pessoas? Faz. Com certeza, né, Barbosa? Não é todo mundo que tem mente, mentalidade, cabeça pra poder se manter firme diante de jogos. Mas jogo já existe. É onde eu tô dizendo, você tá trocando o legal pelo ilegal. Ele vai acontecer do mesmo jeito. E já acontecia antes. Antes de ser legalizado, já acontecia. Mas de forma, agora eu lembrei da palavra, clandestina. Sem imposto. Né? Aí você quer o quê? Que funcione sem imposto ou com imposto? Porque sem imposto eu me lembro no passado, viu? Eu me lembro no passado, não muito distante, antes de ter isso aqui no celular, e eu falo sem medo. Tem gente que fala assim, Renato, não fale não, pelo amor de Deus, que você tá mexendo. Não, não tô mexendo não, eu tô falando a verdade. Antes de estar aqui no celular liberado pra todo mundo, era cambista que fazia joguinho de futebol pro povo. E quando o cara se embolava e não pagava, iam pessoas armadas na casa da pessoa dizer, ô, paga ou morre. Quem é que lembra disso? Hein? Renato tá mentindo? Que pessoas foram coagidas, despejadas de dentro de suas casas, perderam seus carros, hein? Quando não era assim no celular? No celular não. Se o cara tiver dinheiro, joga. Se não tiver, mal, mal. Né? Antes não, vendia até fiado. Faça fiado, eu vou lá e tomo a casa dele, o caminhão dele. Teve gente que se matou por causa disso. Vocês lembram? Quando não era liberado. Quando não era liberado. Tô mentindo, Barbosa? Aí depois que liberou, pronto. Aí agora o cara não faz mais fiado. Tem que fazer no celularzinho, tem que botar. Que seja 10, que seja 20, que seja 5. Acabou. Acabou. Então assim, eu sinceramente, sendo alguém que pudesse dar um pitaco, eu dizia, olha, bota lá na tela, jogar faz mal à saúde, e bota aquela cena triste que nem vocês fizeram no cigarro, e cada um é de maior, vai fazer o que quiser da sua vida. Agora, tem leis que deveriam tomar providência rápido, que nem o tráfico de drogas. Hoje a polícia dá um baculejo, né? Num meliante, o cara tá com 5 pinos de cocaína, todo mundo sabendo que ele tá traficando, dá mais 5 pode, ele é usuário. E destruindo vidas de família. Isso destrói vidas de família. E ninguém faz porcaria nenhuma. Ninguém se mexe pra fazer absolutamente nada. Mas a Beth é quem tá matando. Gente, vamos acordar. Vamos acordar. Aí eu quero saber da opinião de vocês. Mande pra cá. Quero saber da opinião. O que vocês acham? As bets devem ser proibidas mesmo ou não? Chama bagar, manda bagar. Manda pra cá. E outra, não tem problema divergir da minha opinião, não. Eu gosto é disso, é de democracia. Cada um dá a sua opinião. Manda aquele áudiozinho, vamos tentar nos 30 segundinhos, viu? Vamos chamar. Ei, Barbosa, tenha muita informação. Vamos chamar.

deixa eu avisar aqui, viu? Já vou avisar aqui agora pra vocês. É do Bingo Leilão. É beneficente, viu? Deixa eu ler aqui direitinho. Bingo Leilão Beneficente em prol do tratamento de endometriose de Elisângela, filha de Neném de Lindara. Meu amigo Neném, aquele forte abraço, viu? Sempre que puder, dê aquela ligadinha pra gente, viu, Neném? Você é nosso cliente, velho, cara, aqui, né? Nosso ouvinte. Cliente não, você já é sócio aqui já da gente, né? É tantos anos, né, Neném? Ouvindo a gente, você e sua família, né? Um cheiro no coração de todos vocês, viu? Vai ser lá no bar de Totonho e Evelyn, a partir das 10 horas da manhã, no caso de amanhã, dia 27/9, no domingo. A amiga Elisângela, ela teve um problema de saúde, né? Acometido, né? Estresse, né? Dentre outras coisas mais que vem acontecendo na vida da amiga. E o tratamento dela é um tratamento caríssimo, né? Ela mostrou aqui pra mim a receita, e o tratamento dela mensal, Fernando Barbosa, é um tratamento caro. R$977 de remédio, Barbosa. Tratamento caro. Aí você procura a farmácia popular, não tem. Não tem, não dá esse tipo de remédio, né? Um remédio manipulado, caríssimo, caríssimo, né? E assim, e ela precisa tomar os seus medicamentos. Ela precisa. Se ela não conseguir os medicamentos, ela não consegue trabalhar, ela não consegue viver. E assim, nós que temos a nossa vida, a nossa família, né? E tudo, a gente sabe que o tão importante que é a nossa sanidade. É a gente poder ter saúde para poder trabalhar e desenvolver a nossa vida. E a nossa amiga, infelizmente, ela tá com esse problema, né? Infelizmente, ela tá com esse problema. Então, eu reforço mais uma vez esse convite, viu? A todos vocês, né? Que puderem ajudar. São medicamentos caros. Ela mandou para mim, eu hoje de manhã conversando aqui com ela, né? E ela me passando todos os detalhes de tudo que tá acontecendo. Não é qualquer pessoa, quanto mais um assalariado, para conseguir manter uma receita mensal de R$977. É caro. Então, por isso ela tá promovendo esse bingo leilão, contando com todas as pessoas, né? Eu só senti falta aqui no card, viu? Ah, tá aqui, Elisângela, eu já vi, viu? Agora, você que de repente não puder ir, né? E quiser dar a sua contribuição, anota aí esse Pix, vá. Anota aí esse Pix, vamos ajudar a amiga a conseguir manter essa receita todo mês, né? Até que o seu tratamento possa acabar, tá bom? Posteriormente, viu, amiga Elisângela, quando acabar essa correria de política, tudo, eu vou lhe visitar. Deus tomara que seja que nem a amiga Neném, né, Barbosa? Que dê certo o seu bingo leilão e que você consiga arrecadar o dinheiro suficiente para o seu tratamento. Mas qualquer coisa, se não, posteriormente a gente tenta fazer um vídeo, algo para você, para que a gente possa mostrar com mais clareza às pessoas todo o seu problema, todos os relatórios médicos e tudo mais. Mas para você que tá aí ligadinho do outro lado, olha o Pix dela aí. Já pegou a caneta, o papel? Já tá com o celular apontado aí? Anota aí o Pix. 007 390 635 29 CPF, viu? Isso aqui normalmente é a numeração de CPF. Vou repetir novamente, viu? 007 390 635 29. Pronto. Dê a sua ajuda. Ah, eu não vou poder ir, mas eu vou fazer uma contribuição aqui de longe, né? Que é o que eu vou poder também fazer, viu, amiga Elisângela? Infelizmente, eu não vou poder estar junto com vocês lá amanhã, mas eu vou fazer a minha contribuição de longe, sim, tá bom? E que Deus te abençoe toda essa sua família maravilhosa. Meu

0: Fernando Barbosa, vamos lá, continuando com as nossas informações. Olha, trabalhadores dos Correios voltam ao trabalho em Sergipe após fim da greve. Menino, tu pense num pessoal que gosta de greve no tempo da política, é sindicatos, hein? Deus abençoe, viu, Barbosa? Quando chega no período da política, meu filho, é greve pra todo lado. É greve pra todo lado, né? Greve pra todo lado. Aí nós temos greve de correio, nós estamos com greve de banco, chega lá na Caixa Econômica, né? Já abriu aí, Barbosa? As agências já saíram de greve ou continua, será? Continua, né? É, Brasil e Caixa Econômica. Aí vamos lá, né? Aí o que que acontece? Aí fora isso, aí daqui a pouco uma greve aqui, outra greve acolá. Aí o pessoal normalmente pensa, né? O pessoal até me pergunta às vezes, Renato, por que isso tudo de greve? Falei, período político, meus amigos. Normalmente, funcionários, servidores que estão insatisfeitos ou querem fazer a sua politicagem utilizam desse período para poder fazer as suas reivindicações. Mas, Renato, você falou politicagem? Por quê? Porque normalmente, Barbosa, os sindicatos têm os seus candidatos, né? Ou eles não se metem em política, Barbosa? Será que os sindicatos têm os nomes que eles apoiam? Hein, Barbosa? Será? Será que os sindicatos têm os nomes que eles apoiam, às vezes das próprias categorias, Barbosa? Hein? Fulano do Correio, fulano do banco, fulano professor. Será que os sindicatos têm fulano vigilante, né, Barbosa? Será que os sindicatos têm representantes na política? E às vezes necessitam fazer desse furduço para poder promover o nome do companheiro? Hein? Será, Barbosa? Eu não sei. Sei, tô perguntando, né? É só uma pergunta, será que meu amigo Neném... Ô, meu amigo Neném, deixa eu atender esse telefonema aqui. Bom dia, meu amigo Neném de Lindara, como é que você tá, cara? Alô, Neném, bom dia.
1: Alô, bom dia, Renato.
0: Tudo bom com você, meu amigão?
1: Tudo bom, eu sei, tô muito bom, não, tô troco das pernas também. Deu uma doença de quinta pra cá, que tô sem poder caminhar, Renato.
0: É Neném de Lindara. Eita, nós. Mas vai ficar bom com a fé em Deus, já foi no médico?
1: Já, por quinta de noite, fui, passou umas injeções.
0: Aí, bom. O cara depois de velho tomar injeção é ruim, né, Nenê?
1: É.
0: Só é bom quando nós é novinho.
1: O bico da minha filha, viu?
0: Com certeza, Nenê. Não,
1: claro.
0: Isso aí nem precisa se preocupar. Isso aí nem precisa se preocupar, porque eu já tava conversando com ela desde cedo aqui. E de alguma forma a gente vai ajudar, né? Vai ajudar.
1: Valeu, Renato.
0: Tá bom? Obrigado. Então Deus te abençoe, viu, Nenê? Melhora pra você, viu?
1: Deus abençoe todos que chegam lá amanhã e todos que ir mandar alguma ajuda.
0: Muito bem, com certeza, viu?
1: Escutando. Valeu, obrigado, Renato.
0: Um abraço, meu amigo Nenê. Tchau. Ei, Nenê, velho, toma injeção, viu, velho? Tá vendo? A gente vai ficando velho e começa... Né, Nenê? Tá, dá aquelas... Dá a fase do condor, né? É a fase do condor, né? Tem a fase da águia... É a fase do urubu, da coruja e tem o do condor, viu? E o condor é foda. Eu tava falando com o Fernando, sabe, Neném? Hoje que eu tô com a dor do meu ombro aqui. Eita, dor, filho da mãe. Pô, pra dar tchau pra uma pessoa tá difícil, viu? Porque o ombro aqui tá doente só, né? E é a fase do condor, Neném. Não tem pra onde correr. Eu vou cair na injeção também. Já. Mulher já falou, ó, meu filho, você tem que ir no hospital tomar uma injeçãozinha nesse ombro aí, que pra melhorar isso aí só uma injeção. E eu tô correndo dentro de a fora da cruz, mas acho que eu vou cair na injeção também, Neném. Não tem pra onde correr. Mas é isso aí, Neném. Boa tanto sorte aí pra você.
2: Tanto essa injeção é na bunda, meu filho.
0: Não, Neném só toma no braço.
2: Tu tem mais carne.
0: É mesmo, é. Esse não tem carne na bunda, não, é, velho?
2: Então tem mais carne, tem que ser na popa da bunda.
0: Ah, tô entendendo. Muito bem. Tem que ser onde tem mais carne, né?
2: Meu filho.
0: Ah, entendi. É, mas eu prefiro dar pouca carne mesmo aqui no braço mesmo, tá bom, né?
2: E se for no osso?
0: Hein?
2: Se topar no osso, não.
0: Eu sou meio gordinho, né? Pra chegar no osso demora.
2: Não, tu tá mais magro, homem. Não caia nessa, não.
0: Eita, velho. Mas é isso aí. Temos que rir e nos descontrair. Mas então, que nem eu tava falando com vocês, mas graças a Deus voltaram ao trabalho, né? Já tá no final já da caminhada, né, Barbosa? E agora é voltar à normalidade, né? Pessoal, aí as categorias, elas têm as suas reivindicações, né? E eu concordo com todas essas reivindicações, né? É, que nem eu tava assistindo outro dia, Fernando Barbosa, um vídeo. Eu não sei se foi um padre, eu não sei quem foi.

o pastor, não sei, dizendo, reclamando, né? As religiões se degladiando, coisa que eu acho errado, religião se degladiar, porque se todos somos o povo de Deus, independente da doutrina, eu se ver uma pessoa procurando por Deus, eu fico muito feliz, Barbosa, né? Ah, você é o quê? Aí um fala, eu sou católico. Aí você, eu sou evangélico. E você, eu sou espírita. E você, ah, eu... Você tá procurando Deus? Tô. Você tá procurando aprender coisas boas de como você ajudar o seu próximo e amar a Deus acima de todas as coisas? Tô. Então pronto, você tá no caminho certo, independente. Mas aí começaram a se degladiar, falando da política, porque estão se metendo, porque se não sei o quê vai acontecer com Nossa Senhora. Gente do céu, quanta desinformação num ambiente só conhecido como rede social, né, Barbosa? Já acusaram um candidato a presidente dizendo que, olha só que fake news, que ele ia acabar com a imagem de Nossa Senhora. E entidades religiosas comeram a pilha e disseram, não, é verdade, porque tal religião não aceita. Gente, que isso, que envolvimento com esse, com a política? A religião não tem que estar se envolvendo em política, não, Barbosa. Eu acho errado quando eu vejo párocos e pastores se candidatando, Barbosa. Eu acho errado. Que Jesus já ensinou, dê a Deus o que é de Deus e a César o que é de César. E se o cara é pároco ou pastor, ele tem que dar o que é de Deus. A César deixa os outros, né, Barbosa? A César deixa os outros. Eu já acho errado. Aí vão agora se degladiar em redes sociais. Olha que fiura. Nós somos o povo de Deus. E Deus não disse qual religião que você tinha que seguir, não. A doutrina de cada religião é única. A doutrina de cada religião é exclusiva. E cada um se adapta àquela que lhe fizer melhor, né, Barbosa? Lhe fez bem? Siga. Lhe fez bem? Vá adiante, rapaz. O que tem? Para que você vai olhar para trás? Olha para frente, né? A direção não é Deus, é? Segue. A direção é o amor ao próximo, ajudar o próximo. Segue. Agora, quando começa a envolver política no meio, começa a dar tudo errado. Desanda, viu? Desanda. Desanda desandando. Vamos seguir firme, povo de Deus.

0: vai cair nessa. Aí tem muita gente que, ó, se endivida, vendo o que tem. Eles não querem saber quanto tá devendo, eles não querem saber. Eles vêm para levar o que tem, para matar. Ou é, tem gente que chega até a se matar. Eu conheço gente mesmo que já se matou por causa desses jogos. E esse tiguinho, esse infeliz desse tiguinho que tá aí? Eu sou a favor que proíba sim. O meu avô tem que proibir sim. Ajuda o quê? Isso aí é bom, sabe pra quem? É por dono, não é pra quem joga, não. Quem joga ganha pouco, e quem ganha muito se divide do mesmo jeito. Um bom dia, bom sábado. Laís aqui de Fe...
1: Muito bem, muito bem. Vamos ouvindo a opinião do nosso povão. Aqui o meu amigo Aldo, lá de Carira. Não deve proibir e deixar de ser legalizado, né? O meu pensamento é esse, porque é assim, é uma proibição, né? Escondido atrás de uma cortina, né, Barbosa? Você tá tirando o cara do foco pra ficar atrás de uma cortina e vai acontecer do mesmo jeito. Vai acontecer do mesmo jeito. Pelo menos cobrando o imposto, né? Mas vamos lá, cada um com sua opinião. Respeito todo mundo. Valeu, meu amigo Aldo. Chama, Barbosa.
2: Bom dia, agora. Aqui é esse povoado do Manuíno. Essa aí que tá rolando aí. A Beth aí. Não deve proibir nada. Joga quem quer, todo mundo adulto. Pior é a cachaça. Que eu morava lá em São Paulo, tem cara que bebe uma cachaça, pega o carro na Marginal do Tietê, matava 10 ou mais de pai de família na Marginal. Tem que proibir é tudo. Então você vai proibir essas coisas legais, tudo.
1: Eu também, aí eu digo a mesma coisa, né? É por isso que eu botei uma lista, né? Vamos ver o que mata no Brasil? Drogas mata mais, né? Cachaça mata mais, cigarro mata mais, mas ninguém proíbe, né? Ninguém tá preocupado com a vida de ninguém, não. Isso aqui tem alguma jogada. Eu não sei qual é a jogada, né? Porque normalmente jogos ilegais, né? O Barbosa, a gente sabe que eles servem pra lavar dinheiro de gente aí, né? Mas vambora, segue o barco.
3: Bom dia, Renato, Fernando. Então, na minha opinião, eu acho que não deveria acabar. Por quê? O jogador joga se quiser, o fumador fuma se quiser, o cachaceiro bebe se quiser. Então, eu acho que não deveria acabar o jogo, porque... ninguém vai fazer ninguém jogar forçado.
1: Exato.
3: Lourdes do Ponto Chique.
1: Minha amiga Lourdes, aquele forte abraço. Respeito a opinião de todo mundo, viu?
4: Bom dia, meu amigo Renato Dória. Bom dia, meu amigo Fernando Ricardo. Barbosa. Renato, passar aqui pra falar aqui, convidar todos os amigos e amigas.
1: Ricardo, a gente não pode, viu? Me perdoe mil vezes, viu? Mas o programa de rádio. Deixa o Ricardo dar uma olhada, deixa o Fernando Barbosa dar uma olhadinha, viu, no seu áudio, que se for pra convidar pra aquela nossa caminhada que vai ter mais tarde, viu, amigo Ricardo, lá pro povoado Altos Verdes, infelizmente no rádio a gente não pode fazer esse convite, viu, infelizmente, viu, queria eu poder, por isso que você vê às vezes o amigo abster de algumas palavras, alguns chamados, né, para as caminhadas que a gente costuma fazer, tá bom? Justamente porque estamos em período eleitoral e o período eleitoral não permite, entendeu, que isso aconteça, senão a nossa rádio vai ser multada, tá bom? Então, deixa o Fernando Barbosa ver. É pro bingo mesmo? Então me perdoe, viu, Ricardo? Por isso que eu dei uma paradinha no seu áudio, que eu pensei que era pra nossa caminhada. Chama o áudio, Ricardo.
4: Bom dia, meu amigo Renato Dória. Meu amigo Fernando Barbosa. Renato, passar aqui pra falar aqui, convidar todos os amigos e amigas pra ir lá amanhã nesse leilão da nossa amiga de trabalho, Elisângela. Pra nós ajudar, que hoje é ela, amanhã pode ser nós.
1: Com certeza, Ricardo.
4: E nós indo lá, todo mundo se somando e ajudando ela, dá tudo certo.
5: A gente pede encarecidamente as pessoas que não liguem para esse número. Não tem como a gente atender. Aí você liga e trava aqui o áudio de quem mandou. É só áudio ou mensagem de texto? Vamos lá.
4: Certo, com fé em Deus. Valeu, Renato. Aqui é Ricardo do Gás, aqui de Careira.
1: Grande Ricardo, aquele forte abraço. E aqui a enquete hoje está sendo assim, ó. Sobre as bets que foram proibidas pelo governo federal. As apostas esportivas que acontecem hoje no celular de cada um, que deixou de ser uma contravenção para ser algo legalizado. Aí hoje o governo diz, a mortalidade é grande que está acontecendo. Porém, é que nem eu falei, cigarro mata, cachaça mata, droga mata, e eu não vejo ninguém fazer nada, né? Então você deixar de ter algo legal que está gerando imposto, e esse imposto pode até ajudar, né, Barbosa? Essas pessoas que estão passando por uma situação de vício, entendeu? Vai ser transformado numa coisa legal para ilegal, porque vai para de trás da cortina e a máfia vai botar. A máfia vai botar naquele formatozinho que a gente conhece, né? Aquele formatozinho que a gente conhece, que aquela senhora falou. Vem na casa da pessoa, coíbe, ameaça de morte, toma as coisas. É esse jeito passado. Era assim, quando não era legalizado. Legalizado, o cara só joga se tiver dinheiro. Tá ali no celular, que nem um pacote de cigarro. Tá lá, né, Barbosa, né? Você vai comprar ele, Barbosa?
5: Eu não, porque não fumo, né?
1: Ele não! Né? Cada um é adulto, faz da sua vida o que quiser. Minha opinião, mas chama a Barbosa, né, Gran?
6: Bom dia, Fernando. Bom dia, Renato. Que é de Povoado Cutias. Ô, Renato, eu acho que deveria proibir, sim. Uhum. Porque eu sei que todos, né, bebem-se porque quer, joga porque quer, fuma porque quer. Uhum. Mas tem criança envolvida nisso. As crianças, né, estão se envolvendo nesse negócio de cachaça, de jogos, né? De tudo, então deveria acabar sim. Na minha opinião, deveria acabar sim. Bom dia, bom trabalho, fica todos com Deus.
1: As crianças já estão tão envolvidas, porque hoje um celular para um pai e uma mãe monitorar é tão difícil, né, Barbosa? Tão difícil, mas aí é que tá. O jogo no celular é onde eu gosto sempre de botar, expor minha opinião. Existe essa problemática, mas para você jogar no celular, você tem que botar dinheiro lá dentro. Como é que você arruma esse dinheiro para colocar lá dentro? Se não tiver dinheiro, não joga. Se tiver dinheiro, joga, né, Barbosa? Agora sim, Renato, mas você não acha que prejudica? Acho. Mas eu acho que tem coisa mais importante para se fazer do que isso. E eu já botei as taxas de mortalidade aqui. Tem coisa muito mais séria do que isso, né? Agora, você tirar uma coisa da legalidade e passar ela para ilegalidade, que é o que vai acontecer. E aqui, quando eu vi aqui as penalidades, Barbosa... Tu acha que um dono de uma casa de aposta tá ligando de receber uma multa de R$1.000? Hein, Barbosa? R$1.000 ele faz em quantos minutos, meu Deus do céu? Em que minuto?
5: Em 30 segundos.
1: 30 segundos ele faz mil. Né? Aí, quer dizer, agora sendo legalizado, agora o imposto dele vai ter que ser... Fala bem assim, ó, a partir de hoje o imposto que se pega das bets vai ser usado pra matar a fome, né? Para tirar a miséria, para poder botar mais hospital do câncer, tratamentos avançados, né, Barbosa? Aí pronto, você tá fazendo alguma coisa, mas não sei, sei lá. Vai, chama.
7: Bom dia, amigos. Estão respondendo sobre o enquete do dia. Concordo com você, Renato. Estamos em pleno setembro amarelo. Setembro amarelo, já chegaremos ao outubro rosa, ao novembro azul. E todos os anos são a mesma coisa. Deveria ter mais investimento em políticas públicas, né? Buscativa, né, para que pudesse, principalmente o setembro amarelo, porque às vezes quem tá com a depressão, quem tá com ansiedade, às vezes não se aceita, às vezes nem sabe, né, às vezes pensa que é só uma angústia, mas não, se tivesse mais buscativa, para que possam buscar essas pessoas para procurarem ajuda. Em relação também a essa questão bem colocada da medicação, às vezes a medicação é um valor muito alto, tem que colocar na justiça para que possa receber o valor da medicação. Porque não investir mais em saúde, em educação no país, né? Tanto essas bets, ninguém obriga ninguém a jogar, quem joga gosta. E pode ser que alguém jogue e não dê certo, mas pode ser que alguém jogue e mude a vida. Também tem um lado bom dessa história. Sou Joyce Kelly Santos Andrade, sou da cidade de Campo do Brito.
1: Muito bem, valeu, Joyce. Chama!
8: Bom dia, Fernando Barbosa, Renato Dória, aqui é Cleidinaldo Conrado. Concordo plenamente com a opinião de você, Renato, de Fernando Barbosa, né? O que adianta, né? Proibir as bet agora e as clandestinas, né? Isso aí é uma porta para que as pessoas migrem para, né, as bancas de bets clandestinas, né?
1: Isso.
8: Então, não adianta. E por que não foi feito antes isso, né? Aí você regularizou, aí agora está desautorizando? Não. Isso aí a gente já sabe, né? Isso aí é só, né, isso agora no tempo eleitoral, né, fazer isso. Então, concordo plenamente com a opinião de vocês, né? Tenham um bom dia e um bom programa.
1: Como é que é o nome do amigo? Cleidinaldo.
5: Povoado Mucambo.
1: Cleidinaldo, e assim, todos nós sabemos, a gente vê reportagens na televisão e tudo, Barbosa. Depois a gente continua com os áudios, né, Barbosa? Pra, uhum, pra deixar encher o pessoal, mandar uma mensagem. A gente sabe que no dia a dia, Cleidinaldo, facções que existem no mundo, elas lavam dinheiro. Elas lavam, Barbosa. Viu lá no Rio de Janeiro? Quando estouraram lá a casa lá do bicheiro, você viu que tem dinheiro lá dentro, Barbosa? Vivo! Dinheiro vivo! Você viu, Barbosa? Quanto dinheiro tinha?
5: Vivinho da Silva, né? Como
1: dizer. Vivo, vivo! Batia no bichinho, ele bulia. Ele bulia. Hein? Então todos nós sabemos que tudo que é contravenção, tudo que é ilícito, ele se transforma em lavagem de dinheiro. Aí você pega uma coisa que está legalizada, que não tem como se transformar em lavagem de dinheiro porque já está pagando imposto, né? Tá legal. Aí você fala, não, não vai existir mais. E o pior de tudo é que nós, brasileiros, sabemos, vai existir. Porque jogos de azar já existem em tudo quanto é canto, né, Barbosa? Em plena luz do dia. Pra quem quiser ver. Pra quem quiser ver. Que eu acho que deveria ser tudo legalizado, como eu falei no começo, né, Barbosa? E tu imagina, o cara fardado ali, fala, eu vou fazer uma fezinha ali no bicho agora. Hein? E é proibido. Quem é que não sabe? Quem é que não sabe que existe? E por que não legaliza? Por que não legaliza? Ah, porque é um jogo que fere. Se esse jogo fere, a Mega Sena fere, a Quina fere, a Loteria Federal fere. Fere tudo. Tudo é jogo. É como a amiga Joyce falou. Olha como é que ela falou, né? Ela foi feliz nas palavras dela. Assim como teve gente que se arruinou, teve gente que ficou milionário. A depender da sorte de cada um. A defender da sorte de cada um. Agora, tem pessoas que realmente têm problemas psicológicos. Tem pessoas que têm problema de personalidade, né? Eu tenho amigos, Barbosa, nós já saímos pra beber junto, graças a Deus, eu e Fernando Barbosa, apenas dois amigos de copo que se dá bem, porque nós não temos transtorno de personalidade. A gente bebe e continua a mesma pessoa. Ou a gente fica mais feliz, né, Barbosa? Agora, que triste nós não fica. Agora tem o bebo valente. Tem o bebo rico. Tem o bebo mulherengo. Tem bebo pra tudo quanto é jeito.
5: Tem um bêbado que, quando tá de carro, enfia o pé.
1: Enfia o pé.
5: Tem
1: perde
5: bêbado,
1: a responsabilidade.
5: Exatamente. Tem bêbado que tem cuidado demais.
1: Tem cuidado demais. Então, o que que acontece? Cada um tem o seu transtorno, né, Barbosa? Tem pessoas que têm transtorno.
5: A bebida, ela se manifesta de várias maneiras, de pessoa pra pessoa, né?
1: De pessoa pra pessoa, entendeu? Aí, o que que acontece? Normalmente, o cara que tem transtorno, quando ele bebe, ele fica transtornado, ele muda a personalidade e se transforma numa outra pessoa, essa pessoa não pode beber. Aí bebe. Né, meu avô? Tá lá na prateleira, tá liberado, tá pagando imposto, bebe. E tem pessoas que, quando vão jogar, não tem controle. Tem também o seu distúrbio de personalidade. Pensa que o jogo vai resolver o problema da vida, que jogo é trabalho. Jogo não é trabalho, não. Jogo você tá arriscando uma sortezinha ali pra ver se dá alguma coisinha. Que normalmente não é nem sorte, você tá arriscando um azar mesmo. Que jogo é só pra perder de vez em quando, uma vez na vida, outra na... você ganha. Né, Barbosa?
5: E quando bate na trave é que o cara fica empolgado, né? Ih, rapaz, perdi por um, vou arriscar de novo.
1: Aí eu tenho uns amigos lá que vendem um bilhetinho de moto, Renato... fala assim, aí, o Renato, aí, Barbosa.
5: Na Sportnet aqui, Renato já me mostrou um jogo uma vez, ganhava 8 pila, né? Fernando, perdi por um, velho. É assim mesmo, melhor do que perder por todos.
1: Já pensou? Aí vai o camarada ali e fala assim, aqui, seu Renato, a placa do seu carro aqui, o bilhetinho da moto, vamos tentar a sorte? Não é assim que eles vêm? Olha que coisa legal, vamos tentar, bora! Eu nunca ganhei, Barbosa, no bilhete de moto, mas tenho amigos que já ganhou, graças a Deus, e eles estavam precisando.
5: Conheço muitos aqui em Frei Paulo que já ganharam também.
1: Né? Então, como remete a fraqueza de alguns, remete a benção para outros. Né? Agora, tem pessoas que não têm controle, então poderia se usar os recursos, os impostos cobrados, para dar suporte e ajuda a essas pessoas.
5: É como aquelas pessoas, né, Renato, que ganham um bom dinheiro em algum jogo e... quando é com um mês, dois, três, dependendo do valor que ganhe, né? Daqui a pouco não tem um centavo no bolso. Já tem gente que muda de vida. Emprega o dinheiro que ganhou, né? E a partir daquele momento ali, vive uma vida melhor. Né? Vira até empresários.
1: Olha, né? Vou dar só um exemplo para você do que entra de dinheiro dessas bets nos cofres públicos. Só um exemplo. A gente comentando dos times de futebol, Fernando Barbosa, eu baixei aqui uma estatística de quanto mais ou menos as bets somadas chegam a aplicar nos clubes, aplicar em 2025, né? que representa 7,9%, quase 8% de toda a arrecadação do clube. Sabe quanto, Barbosa? Só em 2025? 1.140.000.000 de reais. Mas só que quando isso é investido num clube legalizado, a casa de apostas legalizada, quanto é que o governo pegou de imposto nisso aí? Hein? O clube, para aí o clube representa 7,9. O governo passou a mão em 40% de tudo aí. Desse 1.140.000.000, passou-lhe a mão. Será que desse dinheiro não dá para ajudar a tratar as pessoas, não? Não dá para ajudar no hospital? Use o dinheiro das bets, você tá preocupado com a vida dos outros, para poder salvar vidas. Ajudar as nossas forças armadas a acabar com o tráfico de drogas, comprando armamentos, né, Barbosa? Em vez de estar se preocupando em dar a volta lá na Lua, né? Pra ver se, não, vamos construir um foguete para dar uma volta lá na Lua, que nós queremos ver a Lua por trás. Olha, Barbosa. É, queriam ver se tinha uma droga azul lá, um açaí instalado lá na Lua. Hein? Tanta coisa pra gente se preocupar, vai se preocupar com isso. Mas continua, chama nos áudios.
9: Bom dia, Fernando Barbosa. Bom dia a todos. Meu nome é Welton, aqui da cidade de Fátima, Bahia. Sobre a enquete que está sendo aí, eu acho que tem que ser proibida, sim.
1: Uhum.
9: Só sabe o quanto é complicado ter um viciado na família quem já passou por isso.
1: Com certeza.
9: É, chega a levar a morte, a roubos e outras coisas. Então, enquanto pode proibir, é proibir. Porque depois talvez seja tarde.
1: Concordo. Respeito
10: Bom
1: a opinião.
10: Bom dia, Renato Dória, Fernando, Beto de Pedagrama, Cipo de Glória. Renato, eu não concordo não que acabe com as bets, porque joga quem quer, todo mundo sabe o que é bom, o que é ruim, entendeu? E assim, eu acho que pior é o cigarro e a bebida, porque a bebida destrói a vida de qualquer um. Quem tá certo, e também... Eu não concordo não que acabe não. Bom dia.
11: Bom dia, Renato.
12: Bom dia, Renato Dória. É Roberta da Portelinha.
1: Diga, Roberta.
12: Não adianta acabar com umas coisas e outras não, né? Se for pra acabar, tem que acabar com tudo. Na minha opinião.
1: Tá certa.
13: Bom dia, Renato Dória. Larissa da Portelinha.
1: Bom
13: concordo
1: dia.
13: Com vocês.
1: Muito bem, Larissa. E vamos fazer assim, Barbosa, para o locutor molhar a garganta. Olha a enquete de hoje, você que está chegando agora. Bets sendo proibidas no Brasil, prejudicando várias empresas e até acabando, né, com alguma diversãozinha que o pessoal gostava, né, Barbosa, ou não. Mas na alegação de quê? De cuidar da vida de algumas pessoas. Né? Tivemos ouvintes aqui que disseram que tem pessoas na família, né, só sabe quem já passou quando você tem um viciado em jogo na família. Né? Eu, na minha... singela opinião, eu disse, não, por mim continuaria e tentaria fazer campanhas com a arrecadação do imposto para tentar ajudar, porque você vai acabar com a legalidade, acabar com o jogo você não acaba não, porque jogo nós vemos contravenções acontecendo à luz do dia, para quem quiser ver, tem até banquinha no meio da rua, né, Barbosa? Banquinha no meio da rua, não paga imposto, tá acontecendo do mesmo jeito, e vocês acham que as bets vai ser diferente? De forma nenhuma, vai acontecer, mas sem cobrança de imposto, ou seja, vai continuar a mesma coisa, sendo que vocês estão jogando com pessoas de alta periculosidade, que se você ficar devendo, ele vai na sua casa tomar o que você tem, né, Barbosa? A verdade é essa. A verdade é essa, não vai cancelar de forma nenhuma o jogo. Ele vai continuar, agora de forma ilegal. Daqui a pouquinho, quero a sua opinião. As bets, acaba ou não acaba? Chama!

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1: Eita, nós, e vamos lá, vamos lá, vamos continuar com a nossa enquete, porque o programa não para. Pra você, bets devem ser proibidas ou não? Desde que todos nós sabemos que proibição de verdade não existe. Ela vai deixar apenas de ser legal, de gerar impostos para o governo, mas que ela vai continuar por debaixo dos panos acontecendo, assim como vários jogos de azar acontecem no Brasil há décadas, né? E nunca foram proibidos. E aí, você acha que deve acabar ou não deve acabar? Manda mensagem pra cá, a sua mensagem é importante demais pra nós, vai estar concorrendo a cinquentinha, né? Não precisa nem apostar, né, Barbosa? É só mandar mensagem, né? Mandar uma mensagem, já tá concorrendo a 50. Chama, papai.
2: Bom dia, Renato Dória. Eu de novo, Laís. Falo como esse rapaz aí falou no instante, né? Isso é verdade. Sabe quem tem viciado na família, o que já passou e o que passa, né? Com pessoas que têm esse problema do vício do jogo. O vício do jogo é o mesmo vício do álcool, é o mesmo vício da droga. Quem é viciado? Eu sei, vicia quem quer. Mas tem uns que têm a mente mais fraca, tem uns que têm a mente mais forte. Converse com quem entende, com quem é sábio. Eu, para mim, tem que proibir sim.
1: É do mesmo formato, sabe, Barbosa? Aí eu tô vendo uma pessoa, duas, né, que participaram com a gente, que provavelmente sofrem com pessoas dentro de casa com essa dependência química. Aí é do mesmo formato, sabe, amiga, quando se fala bem assim, olha, os Estados Unidos vão invadir o Brasil para acabar, entendeu, com PCC e Comando Vermelho. Aí tem pessoas que falam, não, mas é a nossa soberania, não pode entrar aqui, o presidente da República mesmo é uma preocupação danada. Não, os bandidos são nossos, deixa que nós, deixa que nós cuida deles, né? Ele falou ou não falou isso? Falou, os bandidos são nossos, deixa que nós cuida deles. Mas só sabe a importância de você se sentir protegido realmente quem é filho de um usuário, né? Filho de um usuário. Ontem eu estava em discussão, sabe, Fernando Barbosa, com alguns amigos na prefeitura de Carira, né? A gente conversando e eu agradecendo a Deus da polícia da Caatinga tá lá. Mas tem pessoas que não estão gostando, Barbosa. Ele é muito truculento na hora dele dar um baculejo. Porque eu tava 1h na rua vendendo beleza e ele falou, mão na cabeça, vagabundo. Eu não sou vagabundo. Aí eu falei, mas você tava 1h na rua. É meu direito de ir e vir. Falei, mas só que assim, meu filho, a gente aprende até na Bíblia que a noite foi feita pros bichos peçonhentos. Morcego, né? Rato, escorpião, eles costumam sair da toca. E a mesma coisa é a bandidagem. A bandidagem prefere a noite, né? Pra tá rodando. Aí, de repente, um homem de bem rodando a noite na cidade não tá na testa de ninguém quem é bom e quem é ruim. Então, automaticamente, você vai levar o tranco que um, né, que tá sendo procurado por drogas, roubo de celular, tomaria, né? Eu não vi ninguém tomar um baculejo tronculento de dia. Né? Não sei que seja suspeito, né, Barbosa?
3: E se for uma pessoa de bem, tá arriscado também encontrar um vagabundo desse aí, pedir seu celular, de repente você não entregar. Não, vou entregar não, meu celular não entrego não. De repente você toma um tiro na cara, e aí agora?
1: Então o que acontece?
3: Não é melhor você estar em casa? Isso. Fazendo o quê 1h na rua? Né? Tá vindo de onde?
1: Entendeu?
3: Tá vindo de algum velório? Tá vindo de algum, né?
1: Sempre tem uma justificativa.
3: Todo cuidado é pouco, né?
1: Entendeu? Aí todo mundo tem a sua justificativa, mas aí tem pessoas que criticam. Então, o que que acontece? Problemas muitas famílias têm. Por exemplo, na minha família, perdi um tio há poucos dias, né? Meses atrás, do alcoolismo, Barbosa. Ele é alcoólatra. Alcoólatra. Quantas famílias têm alcoólatras aí? E quem foi que viu? Desceu uma garrafa da prateleira porque meu tio tava ruim. Quem foi que viu ser proibido? Só porque ele estava ruim. Continuou. E nós tivemos que dar apoio a ele. Nós tivemos que ajudar e buscar tratamento para ele. Nós tivemos que pedir a Deus todo dia pela sanidade mental dele. Mas é difícil, a pessoa que não tem preparo é complicado. Quantas mães choram vendo seus filhos na porta de supermercado pedindo R$2 para ir fumar crack? Hein? Quantos? E assim também acontece com a família dos viciados em jogo. A gente pede justiça, a gente pede para que haja a proibição, mas nós sabemos que a gente vive num país que infelizmente não vai ser proibido. Vai ser apenas tirado da legalidade e passado para a ilegalidade, com certeza. Vamos ver cenas do próximo capítulo. Chama, Barbosa.
4: Bom dia, Renato. Bom dia, Fernando Barbosa. É a Gemilson do povoado de Santo Antônio. Sobre a enquete aí, não. Se for para acabar, tem que acabar com tudo. Negócio de jogo, né? Jogos tudo. Entendeu? Aí eu ofereço as músicas do programa para pessoal de Santo Antônio, de Carira, Saco Torto. E para vocês aí da rádio, é o Gemilson do povoado de Santo Antônio, tá? Teco, o Ananis, aí da rádio. Valeu, fica com Deus.
5: Bom dia, Renato Dória, aqui é Elaine de Frei Paulo. Eu sou contra eles tentarem acabar com os jogos da NAPET.
1: Muito bem, muito bem, muito bem. Aí é isso aí que eu tô falando, né? Eu assim, na minha singela opinião, é que nem eu tô dizendo. Eu, pra mim, ia trancar tudo, ia permitir, permita tudo. Né? A trancar, tranque tudo. Né? Taxas de mortalidade a gente tem. Né? Mas Renato, é difícil, eu sei que é difícil. Não é todo ser humano que resiste, não é todo ser humano que aguenta. Eu tenho pessoas amigas que se endividaram muito, mas a família vai lá e dá um conselho, rapaz, a família, aí, mas só que tem gente que é turrona, tem gente que é teimosa, tem gente que você pode falar milhões de vezes, não faça, não faça, não faça, e a pessoa vai lá e ela mesma se afunda. Ela mesma quer aquilo para a vida dela. E é triste quando acontece uma coisa dessa, quando o ser humano não tem força para conseguir manter a sua estrutura psicológica, a sua estrutura mental, ser mais forte do que um vício, né, Barbosa? É triste. É triste. Triste, tristíssimo. Mas que nem eu tô dizendo. Tinha coisa mais importante para ver, viu? Tem a coisa mais importante para ver. Às vezes um imposto desse aqui podia ajudar tanta gente, né, Barbosa? Podia ajudar. Agora, tem que saber para onde é que vai esse imposto também, né? Pra onde é que vai? Complicado, complicado. Tem mais gente aí, Barbosa? Chama. Então, pessoal aí, por enquanto, né, já participaram algumas pessoas e eu vou fazer assim, Barbosa, para não ter, né?
3: Isso. Muita Renato, coisa deixa assim. Eu divulgar aqui mais uma vez.
1: Pode divulgar.
3: Aquela questão das pessoas que têm deficiência, né? Porque é tão triste a pessoa sofrer com um ser especial, né? Devido a qualquer deficiência, né? Física, mental. E o pessoal da DOC está contratando pessoas com deficiência. Parabéns aí, viu? A alta direção da DOC. Deixa eu ver se eu consigo aqui encontrar a menina que mandou pra gente aqui, né? Essa divulgação. Pra gente expandir melhor aqui na região. Estamos contratando pessoa com deficiência, ou seja, PCD. Requisitos: com ou sem experiência na área de trabalho. Os interessados devem entregar currículo, cópia do RG, CPF e comprovante de residência na portaria da empresa DOC aqui em Frei Paulo, que fica ali próximo aí o Parque de Exposições, né? Na rua André Avelino Nascimento, 114, aqui em Frei Paulo, tá certo? Portanto, se você tá afim de ter uma oportunidade de emprego, se tem alguma deficiência física, né? Se já trabalhou em algum lugar, mesmo que nunca trabalhou, pode ir também, quem sabe, né? Você consiga aí o seu primeiro emprego e boa sorte aí para você. Agora 9:46, Renato.
1: Muito bem, muito bem. Barbosa, vamos fazer assim, vamos aumentar o som e vamos embaralhar esse sorteio aí pra ver quem foi o sortudo ou a sortuda que ganhou os cinquentinha. Chama na música que eu vou embaralhar tudo agora. Só...

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1: E eu vou aproveitar, né, enquanto não chega nenhum áudio, viu? Tá embaralhadinho aqui. Quem chegar agora vai participar do embaralhamento novo. Mas deixa eu passar mais uma informação aqui rapidinho, Barbosa, viu? Notícias boas, vamos falar de notícias boas, viu? Olha, Barbosa, você sabia que o Hospital de Câncer do Estado de Sergipe ultrapassa 25 mil atendimentos em 9 meses? Que bom, né? Que bom. As pessoas saberem que tem um lugar para poder tratar uma doença tão ruim, tão mortífera, tão dolorosa. Quando vemos, eu estava mostrando a Fernando Barbosa, que inclusive eu vou até mandar um abraço para um amigo, viu? Aproveitar, né? Aproveitar que a gente tá aqui na nossa programação, né? Mandar esse forte abraço pro amigo Júnior. Amigo Júnior, não pude ir lá fazer esse vídeo com você, porque tem um vídeo que os amigos do bem e o meu amigo Júnior, Zé Toada, a gente vai se encontrar ainda, viu? Tô aqui hoje trabalhando aqui na rádio e mandando esse forte abraço para você, Júnior, Zé Toada, né? Grande ser humano, me procurou pra gente junto ajudar uma senhora que tem um filho que está num grau de enfermidade intenso. Essa mãe está desesperada. Essa semana adoeci um pouquinho e corri para aqui, corri para lá. Não tive como entrar em contato com essa família. Essa correria no período político nos deixa um pouco mais ocupados. Mas, Júnior, aquele forte abraço, viu? Aquele forte abraço. Vamos nos conhecer e vamos fazer esse vídeo junto. Vamos ajudar um ser humano. Vamos ajudar uma família, viu? Vamos ajudar uma família. Aquele forte abraço aqui do amigo Renato Dória, viu? Grande Júnior Zé Toada. E, né, tive, mostrei o vídeo pra Fernando e o Júnior me mostrou, né, Barbosa? O Barbosa viu uma criança, né, um adolescente de 15 anos com um problema de paralisia cerebral e que contraiu um problema muito grave, né? Referente a essa doença na sua coluna cervical, fazendo com que essa criança urre de dor dia e noite. Que doloroso é assistir um vídeo de uma mãe, Barbosa, vendo seu filho chorar de dor e ela sem poder fazer nada. O tão dolorido que é. E eu tenho a fé em Deus que Deus vai me dar a capacidade de próxima semana eu poder ir aí, viu? Eu poder tentar fazer de tudo possível, viu? Pra ajudar essa mamãe e essa... Não só eu, como todos os amigos do bem. A gente vai, viu? A gente vai. Com a fé em Deus, a gente vai. Tá bom? E a gente vê um hospital funcionando numa velocidade dessa, né, Barbosa? Porque de setembro pra cá, 25 mil pessoas precisando de tratamento. 25.463, mais precisamente. O como foi importante, né, a gente ter um hospital de cunho oncológico para atender todas essas pessoas e seu tratamento. O como é importante saber que no Nordeste, devido à abertura desses hospitais do câncer, a gente se transformou numa referência, que hoje vem pessoas de vários locais, né, Barbosa? Alagoas, parece que Alagoas, Pernambuco e mais aonde mesmo, Barbosa? Bahia, né? Alagoas, Pernambuco, Bahia e tem uma outra região que descem para vir fazer os seus tratamentos no estado de Sergipe. Estamos nos transformando, graças a Deus, em referência no Nordeste. Fico muito feliz porque é como o pessoal aí estava falando, né? É como o pessoal estava falando aí, que como é triste você ter um enfermo na sua família, né? E ver, né, ele se acabar no jogo, se acabar nas drogas, e quem tem os enfermos na área da oncologia se acabar na doença e não ter quem socorra, não ter quem olhe por eles, né? Que todos esses impostos que são cobrados de várias temáticas, né? Cigarro, que gera muito câncer, bebida alcoólica, que gera muito câncer, essas comidas envenenadas que a gente come, que a gente sabe que tudo tem veneno hoje. Você vai numa roça, é veneno, os caras passando veneno, né, Barbosa? Tudo que é lugar é veneno. Então isso tudo gera esse câncer. Quem dera que os impostos cobrados para que essas, né,

0: do seu estado, mas como também de regiões circunvizinhas. Graças a Deus. Então, tinha que passar essa notícia boa para vocês e poder dizer que em especialidades como cabeça e pescoço foram registrados 2.777 atendimentos. O hospital já realizou 775 procedimentos ambulatoriais, 269 biópsias e 1.470 tomografias e 703 ultrassonografias. Olha que importância, né? Como eu digo a vocês, só quem realmente passa. Quem não passa, passa batido. A gente fala que eu tô falando aqui, eu não tenho ninguém com câncer. Deixa estar, né? Como foi no negócio do jogo, né? Não, por mim, pode liberar. Mas quem tem dentro de casa sabe que tá sofrendo. E pede com urgência, pare. Pare. Da mesma forma, quem tem uma pessoa com câncer sabe o hospital, mas sabe a importância de dois centros de tratamento, dois hospitais de câncer dentro de um estado pequeno como o Sergipe. Tem estado grande aí, grande, com milhões e bilhões de pessoas aí. Não tem. Não tem. Que bom. Que bom. Fernando, 9 horas e 55, quero um ouvinte ligando pra cá, correndo. Corre, corre, liga, liga, liga, liga, liga, liga, liga. Liga pra cá, liga pra cá. Liga pra cá e diga o número de 1 a 23. Corre pra cá. O número de 1 a 23 pra nós sortear esse sortudo agorinha mesmo. Chama. Quero agora o sortudo ou a sortuda que vai ganhar hoje. Chama. Alô do telefone, bom dia.
1: Bom dia, meu amigo Renato.
0: Ô, meu amigo neguinho da Santa Maria, como é que você tá, meu filho?
1: Tô bom, graças a Deus. E bom agora, escutando sua voz.
0: Muito bem. Aquele forte abraço, meu amigo. Me diga o número aí de 1 a 23, chama.
1: Vamos, número 12.
0: Número 12. Valeu, neguinho.
1: Valeu.
0: Aquele forte abraço. Tchau, tchau. Olha, eu recebi uma mensagem aqui, já vou ver aqui o número 12 quem é. É, bom dia, amigo. Hoje é meu aniversário. Mas não fala meu nome não, viu? Porque eu não quero que ninguém fique sabendo. Meu Deus do céu.
2: Só quer que você fique sabendo. Pessoas não.
0: Não, mas vai saber, vai saber. Maria da Massaranduba, do meu amigo Calazan. Aí você vai dizer pro radialista, eu vivo falando matéria. A língua é coçando, Barbosa, pra falar, né? Olha, segredo só ficou pra dois, minha filha. Quando passa pra três, quatro, cinco.
2: Não, mas aí só ficou sabendo eu e você mesmo.
0: É, só nós dois, né? Eu só contei pra Fernando aqui, viu, Maria? Pode ter certeza. Não conto pra ninguém, viu? Não conto pra ninguém. Maria da Massaranduba, grande amiga da Massaranduba, esposa do meu amigo Calazan, fazendo aniversário hoje, Barbosa, viu? Tá fechado o microfone, tá?
2: Tá fechado.
0: Tá pronto, então tá bom demais. Agora vamos pro número 12, eu vou ligar. Liga, liga, liga, liga, liga, liga, liga, liga, liga, liga, liga, liga. Vamos ligar, vamos ligar, vamos ligar. Olha, atenção você que tá ligadinho no programa, viu? Telefone agora vai fazer tu, tu, e aí vai tocar música, né? Não sei como é que tá o toque do seu celular. Agora, quando atender, pelo amor de Deus, não fala alô não, viu? Programa Meu Sábado Minha Vida não é 10, é 100. Vou repetir de novo, viu? Programa Meu Sábado Minha Vida não é 10, é 100. Liga, liga, liga, liga, liga.

0: tá chamando, mas não tá atendendo. Telefone desconhecido, ligando, não atendeu. Vou tentar mais uma vez, vamos lá. Telefone desconhecido ligando agora, viu? Telefone desconhecido, não diga alô. Meu sábado, minha vida não é 10, é 100. Vamos lá. E chama, chama, e ninguém vai nhanhar. Chama, chama, chama, chama, chama. Bota lá nos WhatsApp, Bárbara. Deixa eu dar uma olhadinha enquanto tá chamando aqui.
1: Renato? Renato.
0: Ah, rapaz, fala a verdade. Em vez de falar, meu sábado, minha vida. Não é 10, é 100. Ele fica Renato, Renato. Renato, não. O Elton.

0: meu, sabe, minha vida não é 10 é 100. Eita, meu Deus, mas como é que tá
1: isso? Rapaz, é porque eu tô aqui no interior, no final de minha chacrinha, pô. Não tô ouvindo o programa daqui, não, uai.
0: Oh,
1: é brincadeira.
0: Mas, rapaz, aí, perdeu cinquentinha. Oh, meu Deus do céu. Ah lá, verdade. Tão difícil que é um cinquentinha nosso de cada dia, minha Nossa Senhora. Mas na próxima vez já sabe. Quando você vê esse telefone tocando, você fala: meu, sabe, minha vida não é 10 é 100.
1: Ô, Elton, Deus abençoe, meu irmão.
0: Viu, você muito também. Obrigado. Valeu, cara. Fica com Deus. Bom serviço aí. Tchau, tchau. Eita, meu Deus do céu. Nós tenta fazer o povo feliz, mas o povo não quer. Hein, Barbosa? É, olha lá a verdade. Mas tá bom, olha o telefone tocando aí, Barbosa. 9:59, nem dá mais tempo, que daqui a pouquinho tem mais programação acontecendo aí juntinho pra gente. Olha, deixa eu ver. Olha, ali, Barbosa, aí o pessoal ali botou. Meu, sabe, falando pra ele, ensinando. Olha, meu filho, fala assim, olha lá. Quem foi, amigo? Foi o amigo Evaldo Costa. Esvaldo Costa, valeu Esvaldo, valeu Joyce, valeu a todos vocês ligadinhos. Bota esse último áudio aí, Barbosa, esse último áudio aí, vamos ouvir, chama aí, vamos ouvir.
2: Fernando, bom dia, Rafael. É verdade, meu irmão, só sabe quem passa, quem não passa é muito fácil. Ô, meu Deus, só sabe Deus, eu tô curada, graças a Deus, estou curada, em nome de Jesus, Renato.
0: Que bom.
2: Já faz 8 anos do meu tratamento, tô só acompanhando, né, as consultas, as coisas.
0: Uhum.
2: Mas tô curada, graças a Deus, tchau.
0: Deus te abençoe, como é importante, tá vendo? Tá vendo? Eu falei aqui do Hospital do Câncer e uma amiga dizendo: me tratei e hoje tô com... É bom demais, Barbosa, a gente ouvir, né? Uma situação dessa. Quantos, né? A gente vê passar numa situação dessa. Quantos? Pessoal, 10 horas da manhã, acabou. Eita, nóis, acabou. Só sábado que vem, sabe quem tá aqui comigo? Diogo Machado vai estar aqui comigo em mais uma entrevista aqui no programa Meu Sábado, Minha Vida. A todos vocês, desejo aquele final de semana abençoado. Eita, nós, finalzão de semana chegando, é dia de descansar, né? E dia de correr um pouquinho também, mas nós descansa, corre, descansa um pouquinho. E quando for na segunda-feira, começa a labuta, que essa labuta seja abençoada, viu? De segunda até sexta-feira. E no próximo sábado, Deus assim abençoando, estaremos aqui em mais um programa Meu Sábado, Minha Vida, juntinho com vocês. Fiquem todos com Deus e até sábado que vem, se Deus assim permitir. Tchau!

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9: Essa música, o nome da música Eu Amo Você, que é mais ou menos assim, ó. Oh, assim, ó.

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1: Ele mesmo, estou chegando, são 13:06. Você está na melhor com ele, viu? Adelmo Mota, já estava morrendo de saudade de vocês, viu? Tá começando mais um programa Sabadão Especial, hoje recheado, viu? Hoje tá recheado de muita coisa boa. Estarei recebendo aqui ao vivo ela, a Neguinha Marrenta, lá do bairro Queimadas, ela que está organizando a primeira cavalgada, nós trupica, mas não cai, a locução é dele, Adelmo Moto, o locutor adoro que aqui vos fala, estaremos lá amanhã, em nome de Jesus, fazendo a festa para todos vocês, viu? Então ela estará aqui, ao vivo comigo, lado a lado, coladinho, com certeza, não é isso? Então tá apenas começando mais um programa Sabadão Especial, e eu estarei sorteando três pulseiras, viu? Estarei sorteando três pulseiras. Por que três pulseiras, Adelmo Mota? Estarei sorteando três pulseiras para a cavalgada de amanhã. Lembrando que o percurso amanhã da cavalgada só será permitido participar quem tiver a camisa da festa, que já foi esgotada, viu, as vendas, e também a pulseira. Um é 30, duas é 50. Ainda tem pulseira ainda, né, Neguinha Marrenta? Ela disse que sim, viu? Então, estarei sorteando três pulseiras. Automaticamente, cada pulseira, você tem direito a um almoço lá ao chegar no rancho Pai e Filho, viu? Onde será a festa amanhã, viu? Você terá direito a um almoço, ganha a pulseira, participa do percurso e ganha um almoço gratuitamente. Você vai comprar só o refrigerante, viu? Ou se desejar, toma aquela cerveja bem gelada, não é isso? E lá vocês serão recebidos de braços abertos pelo casal Dé Vaqueiro e Silvânia, viu? São os proprietários do rancho Pai e Filho, aí no povoado Flechas de Itabaiana, viu? Tá apenas começando mais um programa Sabadão Especial, e eu já tenho aqui, mandar um abração, rapaz. A minha nobre amiga vereadora por Nossa Senhora da Glória, uma vereadora atuante, a vereadora Selma Denivaldo da Feirinha, uma vereadora atuante, sempre em prol da saúde dos necessitados na região de Nossa Senhora da Glória, ela tá sempre atuante, viu? A nobre amiga vereadora Selma Denivaldo da Feirinha, forte abraço, minha querida, para você, sucesso para você e toda a sua família, viu, Selma? Tá na sintonia do programa lá, curtindo o Sabadão Especial. A gente só tem a agradecer pelo carinho, por tudo. Isso mesmo, Adelmo Mota, 13:09. Também mandar um abração, rapaz, a Rejane e seu esposo, Zé Aldo. A Rejane, sábado passado, disse: Adelmo Mota, eu tô fazendo a faxina e ouvindo Adelmo Mota, coisa boa. Ela fez as coisas num instantinho, no piscar de olhos, viu? Porque cria aquela autoestima, né, Rejane? Um abração, Rejane, Zé Aldo, um abração pra vocês aí em Nossa Senhora Aparecida. A FJ Fazenda Baixão, compra e vende gado, viu? 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Aquele abraço, viu? 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É, rapaz, com certeza estarei divulgando aqui a data da inauguração, viu? Um abração, meu nobre amigo SBT do Alho, rapaz, o homem que vem do alho, o tempero mais gostoso de Aparecida, não é de Aparecida, é do mundo, rapaz. 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Forte abraço, meu querido. Também mandar um abração, Zé do Amendoim, dona Fátima, aí no povoado Lagoa d'Água, Zé do Amendoim, que vende o amendoim mais gostoso de Aparecida, ali na Feira Livre, na porta do mercado municipal, viu? Também um abração pra Gilda no loteamento Lagoa Verde, Carira, a sua prima Cleidiana em Carira também. Um abração pra Givanil de sua filha Gilvânia no povoado de Saquinho, Andresa em Coronel João Sá, me dando a honra da audiência, Edson Mototáxi, ou mesmo mestre da Macaxeira, o homem, rapaz, vem da Macaxeira, eita, Eco, você bota na panela de pressão, ela se desmancha, diz Adel Mota, vem me comer, eita, no ponto, eita, Macaxeira mais gostosa, e ainda ele vende inhame, batata, viu, mas a Macaxeira é indiscutível, isso, e também quero deixar um abração para o vereador Jorge da Topic em Pedra Mola, me dando a honra da audiência. Um abração para o grande comunicador Fábio Oliveira. Ele estará aqui sábado, tenho certeza absoluta, fazendo a festa aqui no rádio. Também um abração para o prefeito José Augusto Zé do Loló. Também a sua esposa, dona Ridelma, primeira dama do município. Também o Caio Reis, secretário de saúde. Não esquecendo do Matheus Calácio. Alô, Matheus Calácio, meu querido. Forte abraço, viu? Também um abração para a Paredinha de Javu, Kelly, Givaldo Sanfoneiro, dona Maria do Carmo. Também para Zete, para Verônica, a Denilza, Lourdes, a Nailza, esse povo lindo aí em Pedra Nova, viu? Ei, seu Givaldo Sanfoneiro, qualquer dia eu vou tocar sanfona com o senhor, viu? O senhor vai tocar sanfona e eu vou cantar umas modas com mais o senhor, viu? Vamos gravar um CD, viu, Givaldo Sanfoneiro? Dona Maria do Carmo, forte abraço, saúde. Um abração para Genilde, da Lagoa Nova. É, fica vizinho alagadiço, viu? É a mãe de Rejane, rapaz. Rejane, que é a esposa do Zé Aldo. É a mãe também da Jamile, rapaz. Alô, Dudilo Vaqueiro, Ribeirobla, aquele abraço. Leomir Vaqueiro. É, forte abraço pra vocês aí. Também um abração pra Simone e seu esposo Reginaldo, aí no povoado Cutias. Reginaldo, meu parceiro forte da RC, Construção e Serviço Limitada. Genilson, Nilson, Machante, Alain e sua mãe Maria Luciana no Pau Ferro. Um abração para Erivaldo e Dona Deusa de Ribeirópolis, né? Eles vendem aqui na Feira Livre de Frei Paulo e também amanhã cedinho em Aparecida. Vende laranja, melancia. Olha, uma delícia, viu, rapaz? Inclusive, hoje ele me deu uma banda, rapaz. Uma banda, a metade de uma melancia. Tive que chamar Teco para não acabar a melancia. Porque eu só não dava conta, viu? Obrigado, tava uma delícia. Mel, mel puro a melancia, viu, seu Erivaldo? Viu, Dona Deusa? Forte abraço, viu? Um abração aqui em Frei Paulo para a Dias, Leia, Daniele, a Fabiana e sua filha, Carla Franciele, no povoado Barro Branco, a doquinha da jaca, a doquinha da uva, manga, banana, o homem tá ali, viu? E Nossa Senhora Aparecida, na avenida principal, vendendo de tudo um pouco, viu? E o precinho é daquele jeito, rapaz. O atendimento nota mil, meu amigo doquinha da jaca, forte abraço, doquinha da uva, da banana, de tudo, vende de tudo um pouco, viu? É, rapaz, na avenida Abidom José Barreto, sempre me dando a honra da audiência também. E eu quero convidar você que está me ouvindo, você de Nossa Senhora Aparecida e região, e dizer que amanhã, 27 de setembro, teremos o nosso terceiro Pedalando com Maria, viu? A concentração acontece às 8 horas da manhã, na frente da Igreja Matriz, e a saída às 8:30. Convide o pai, a mãe, os amigos, vizinhos e todos os devotos da Mãe Aparecida. E venham pedalar pelas ruas da nossa cidade, Nossa Senhora Aparecida, viu? Encerrando na Praça dos Romeiros, com um sorteio de brindes, né? Para o ciclista mais velho e mais novo. E o ciclista que vinha de mais longe e também o ciclista mais equipado, viu? E o ciclista que tiver a bicicleta mais equipada, né? A Delmota e a bicicleta mais equipada. E também irá servir um belo café da manhã para todos os participantes, viu? E tem o apoio total da Jusilene, rapaz, minha nobre amiga, parceira, esposa do Gilvan, professor do Salão de Beleza Ju, Espaço VIP. Ela também tá apoiando esse evento, né, Jusilene? Eu digo sempre, as mãos de fada, viu? As mulheres em Aparecida, eu fico besta, rapaz. Chega tudo, Teco. O cabelo, um vira pra Glória, um vira um outro, é um lado pra Glória, outro lado pra Pinhão. Eu nunca vi, ela junta tudo e dá aquele amaciamento, deixa tudo lisinho. A mulher sai de lá transformada. A mulher tem mãos de fada, viu? A Jusilene, a esposa do professor Gilvan. Forte abraço, Gilvan, Jusilene. Obrigado pela confiança, obrigado pela parceria, viu? Com certeza. Mais uma vez dizer a vocês que amanhã, 27 de setembro, teremos o nosso terceiro Pedalando com Maria. A concentração acontece às 8 horas da manhã, na frente da Igreja Matriz, e a saída às 8:30. Convide o pai, a mãe, amigos, vizinhos e todos os devotos da Mãe Aparecida. E venham pedalar pelas ruas da nossa cidade, viu? Encerrando na Praça dos Romeiros, com sorteio de vários brindes para o ciclista mais velho e mais novo, o ciclista que vier de mais longe e a bicicleta mais equipada. E ainda será servido um belo café da manhã. Apoio dela, Jusilene, do Salão de Beleza Ju, Espaço VIP. 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Organização Fernanda, o pastel mais gostoso de Nossa Senhora Aparecida. Então, participe e concorra a tudo isso no final do programa, viu? E alô, Vaqueirama de Itabaiana e região, tá chegando o grande dia, viu? É amanhã. A primeira cavalgada nós trupica, mas não cai. Amanhã, dia 27 de setembro, a concentração e a saída acontece às 10 horas da manhã, no Rancho Tirineta, no povoado Taperinha, puxando a cavalgada Xande Menezes e compadre Alex, com destino ao povoado Flechas, viu? No rancho Pai e Filho, que tem a organização do casal Dé Vaqueiro e Silvânia, viu? Lá teremos Breninho Lima, Valquênes das Vaquejadas, Bruno Fernandes e ainda a participação especial de Davi e Matheus, viu? Será proibido vendedores ambulantes, tanto no percurso da cavalgada, como também no local da festa, viu? Entrada gratuita lá, viu? No local da festa, entrada gratuita, viu? Lembrando que no percurso da cavalgada será obrigatório você estar com a camisa da festa ou mesmo com a pulseira, viu? A camisa já se esgotou, a pulseira ainda tem para vender. Uma é 30, duas é 50. Aí você adquire já a sua pulseira, liga 999-49-6602. Fala com ela, neguinha marrenta, viu? E você ganhando, comprando ou ganhando hoje aqui a pulseira, você automaticamente tem direito a um almoço gratuito. Só compra seu refrigerante, viu? E a locução ficará a cargo do locutor radialista Adoro das Cavalgadas, que aqui vos fala Adelmo Mota, patrocinado por ela, Maria do Espetinho, viu? Estou sendo patrocinado amanhã por Maria do Espetinho, lá de Itabaiana, essa mulher cara, viu? Será uma cavalgada para todos os gêneros, com entrada gratuita no local da festa, viu? Organização exclusiva, neguinha marrenta, viu? A mulher daqui a pouco vai estar aqui, a neguinha marrenta, viu? Eu admiro muito o perfil dela, porque é uma mulher fora de série, sabe? Eu vou, você vai, nos encontramos lá, amanhã o que liga é a primeira cavalgada, nós trupica mas não cai, povoado Flechas, rancho Pai e Filho, organização desse belíssimo casal Dé Vaqueiro e Silvânia, não é isso, Adelmo Mota? É isso mesmo. E já deixo meu abraço a Francisca lá em Aparecida, me dando a honra da audiência. Também já deixo meu abraço, rapaz, para os pais da neguinha marrenta, o Gilson do Bolinho, a Neia e o filhão, viu? O filhão Tiago da neguinha marrenta, aí no bairro Queimadas e Itabaiana. Forte abraço para todos vocês. Eu quero aqui também deixar um abraço a minha ouvinte, Gleiciele, do povoado Cabeça do Russo. Ela já pediu sua música, está concorrendo às pulseiras, viu, Gleiciele? Aí no povoado Cabeça do Rosto de Itabaiana, você já anotei seu pedido musical e já coloquei seu nome aqui, tá concorrendo às três pulseiras, viu, Gleiciele? Forte abraço aí no povoado Cabeça do Russo. São 13:21. Agora estarei divulgando aqui os patrocinadores que mantêm a Adelmo Mota aqui, porque não é fácil, meus amigos, não é fácil, viu? O ouvinte do outro lado do rádio acha que a Adelmo Mota é milionário, a Adelmo Mota ganha muito dinheiro aqui apresentando o programa. Pelo contrário, viu? A Adelmo Mota faz por amor, entendeu? Faz por amor à profissão. Adelmo Mota paga o horário, é horário comprado, entendeu? Paga a emissora para fazer a alegria de vocês todos os sábados, viu? E se não tivesse o apoio, esse carinho dos amigos para, né, ajudar, patrocinando, Adelmo Mota estava em casa, não estaria fazendo a festa para vocês. E já se passaram 5 anos, graças a Deus. Só tenho a agradecer a Deus, né, primeiramente, e agradecer os meus amigos, né, que confiam no meu trabalho, na minha seriedade. Trabalho com transparência, não quero enganar seu ninguém, e sim, o que eu puder ajudar, eu vou ajudar. Então sou grato a esses parceiros aqui que tá comigo, viu? Mês a mês, só tenho a agradecer. Vamos lá. 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Eu observo muito isso, viu? Vamos que vamos, né? 13:35.
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2: Ele mesmo, estou de volta, 13 horas e 38 minutos, viu? 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Falar na Galeria Barbosa, eu lembro do meu amigo ouvinte Ozié, aí no povoado Laje. Lembro do amigo Sulim, Ozié, Sulim, né? O TC, Antônio Carlos, filho do Sulim, também eu lembro, rapaz, da Gleide, da Nani, do Eugênio, rapaz, também eu lembro do Bicudo, eu lembro da Marizé, eu lembro da Liene Manicure, da Luana, esse povo lindo aí de povoado Laje, viu? Sintam-se abraçados, da Adriana, sintam-se abraçados pelo doutor Adelmo Mota, um abração pra todos vocês aí. Ozié, meu querido, saúde e paz, forte abraço do amigo Adelmo Mota, viu? Saúde e paz, Ozié. 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Fica com saída para o povoado Calindé. É, o povoado Calindé, que mora Maria Lima, né? Maria Lima, também a Ana, né? Forte abraço. E um abração pra Dorré, falar no Calindé, um abração pra Dorré. Ele disse que a música acalma o gado, né, Dorré? Acalma o gado. Meu amigo Zé Ureia, também lá no Calindé, tá cuidando agora do gado, né, Zé Ureia? Forte abraço, Zé Ureia. 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Para sexta-feira, dia 2 de outubro, viu? Então você aí de Aparecida e região que tá me ouvindo, pode colocar na agenda a Feira Livre, que seria realizada dia 4 de outubro, onde será realizada as eleições gerais, será antecipada para sexta-feira, dia 2 de outubro, viu? Isso mesmo, será na sexta, dia 2 de outubro, viu? Coloque na sua agenda. 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E também já deixo meu abraço à esposa Vanusa e à sua filha Mariana, sempre me dando a honra da audiência, viu? 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Ao Josafá, o Osmi, ao José de Jaconias, a Neide e o Rafael, viu? 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Já deixo meu abraço a minha ouvinte e sua esposa, a Simone, também ouvindo o Sabadão Especial. 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E já está aqui comigo ela, essa mulher bela, maravilhosa. Eu admiro o perfil dessa mulher, porque essa mulher é um exemplo de vida, viu? Eu já quero pegar o Boa Tarde dela rapidinho, mas é coisa rápida para vocês sentir essa voz aveludada dela, dessa mulher, que o nome dela tá titulado Neguinha Marrenta. Tá liberado aí, Teco, dela? Neguinha Marrenta, boa tarde.
3: Boa tarde.
2: Obrigado pela presença, viu? Você é de palavra, viu?
3: Claro, tem que ser, né?
2: Menina, tu tá me surpreendendo a cada dia, viu, Neguinha? Como é que está o andamento dessa belíssima cavalgada, que é um sonho, né, neguinha?
3: É verdade.
2: Já já não vai entrar nesse detalhe.
3: Pronto.
2: Mas dê o seu boa tarde, manda seus abracinhos rapidinho aí pra quem você lembrar agora, no momento, pra daqui a pouco nós começar a falar de verdade. Hoje você vai falar com meus ouvintes, viu? Hoje você vai atender meus ouvintes. Neguinha, fica à vontade.
3: Muito bem, muito bem. É, pra meu pai, né, Gilson do Bolinho, né, que tá me apoiando, graças a Deus, minha mãe, Neia. É, Jaqueline, minha afilhada, meu filhão Tiago, né, que não posso esquecer, né?
2: Jamais.
3: Todos da minha família, meu tio Onias do Vermelho também, tá me apoiando muito, meu tio João Paulo. E meus compadres, né, do Rancho Pai e Filho, que é onde vai recepcionar essa linda festa.
2: É, o Devaqueiro e a Silvânia,
3: com
2: né?
3: Com certeza.
2: É, menino, eu tô vendo os preparativos, é porco pra lá, é boi pra cá, e não tem osso não, viu?
3: É.
2: Diz que é pra deixar os vaqueiros e amazonas com a língua afiada.
3: Diga aí,
2: topilinha. Já já eu falo com você, neguinha. É isso aí, são 13h53, então, neguinha, mas antes, vamos lá, você vai... Hoje vai vamos sortear 3 pulseiras e automaticamente cada pulseira tem direito ao almoço, não é isso?
3: Isso, isso.
2: Já tem direito ao almoço, né? Gratuito. Só compra refrigerante isso. Lá, Aldeia, a Silvânia, não é isso?
3: É.
2: Mais o almoço pra forrar a barriguinha.
3: É gratuito.
2: Pra beber mais, né? Dar mais rapidinho. Fica à vontade, né, neguinha? Isso é, mesmo. Sim. Então, você não pensa duas vezes. Manda sua mensagem, pede sua música e concorre a essas 3 pulseiras. Principalmente você que vai pra festa, né, neguinha? Não adianta você concorrer às pulseiras e não ir pra festa. Então, deixe pra quem vai participar da festa. Então, eu recomendo você de cabeça do russo. Olha, a Gleiciele já mandou a mensagem dela. Você conhece a Gleiciele? Tá no grupo da gente.
3: Conheço.
2: A Gleiciele já mandou sua mensagem. Quer ouvir Caravéia? Vai ouvir daqui a pouco, né, Gleiciele? Tá lá em cabeça do russo ouvindo. Já tá participando do sorteio, a Gleiciele. Foi a primeira, viu? Foi a primeira a mandar mensagem. Foi a Gleiciele. Então, ela tá antenada. Ela parece que ela tá com força de vontade mesmo de participar amanhã dessa festa que promete, viu, neguinha? Com certeza. São 13h54. Seguindo, não é isso? A Maria Eduarda. Boa tarde, Maria Eduarda. É a filha da Maria Antônia, Nossa Senhora Aparecida. Adelmo, se tiver sorteio, coloque meu nome, por gentileza. Já está participando, Maria Eduarda. Viu? Com certeza. É, rapaz, concluindo aqui, as mensagens não param de chegar, viu, neguinha? As mensagens não param de chegar e eu só tenho a agradecer, neguinha, os meus parceiros que mantêm a Delmota aqui, sabe? Porque é luta, os ouvintes pensam que a Delmota ganha muito dinheiro. Não, a Delmota faz por amor. A Delmota paga o horário aqui, a emissora, entendeu? E eu sou grato aos meus amigos patrocinadores. É o mesmo caso seu. Se não fossem os amigos parceiros, você não poderia fazer a festa porque você não teria como, né, neguinha, arcar com todas as despesas, não é verdade? Porque é banda, é som, né? É muita coisa envolvida, não é verdade? Então a gente só tem a agradecer a Deus por isso. Então, eu sou grato a essas pessoas aqui, neguinha, olha só.
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1: 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E quero aqui aproveitar um ensejo e já deixar aqui meu abraço para esse belíssimo casal aí em Simão Dias, me dando a honra da audiência, para Fabiana e o seu esposo, o Wellington, aí em Simão Dias. O Wellington, que é primo do Antônio Carlos, da Galeria Barbosa. Isso mesmo, me dando a honra da audiência. Aquele abraço. 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
1: É, nesse momento aqui, me encontro aqui, ó, na residência do nobre amigo Breguedé, o pai da vereadora Luciana, vereadora atuante, vereadora que trabalha em prol da saúde do nosso município, Nossa Senhora Aparecida. Boa tarde, Breguedé. Tudo bem, Breguedé?
2: Boa tarde. Tá tudo bom.
1: E você deseja mandar um abraço pra quem? Sua família, diga aí. A família daqui, da Aparecida, de fora.
2: Pra Luciana, pra Silvaninha, pra Maria, pra Ademo, para Alfredo, para todo mundo do interior que puder conversar, para conversar, povo de Armafaria, de do Aleixo.
1: E algum policial?
2: Para Lúcio, para Sabiá, para todos eles.
1: Alguém da fábrica aí?
2: Para turma da fábrica aí também.
1: Pronto. E Curitiana?
2: E para Curitiana,
1: é. O melhor cabeleireiro do estado.
2: Tá certo, isso é, cara.
1: Valeu. Aí falei com o Breguedé, rapaz, o homem é diferente dos iguais, viu? É o esposo da Maria e é o pai da vereadora Luciana, aqui diretamente da Senhora Aparecida.
3: Vou pedir outra música, se você for sábio pra rádio, bota Panela Velha, em homenagem ao Zato, a todos os Zato, Panela Velha que faz comida boa. Se você for sábio pra rádio, toca essa música,
4: que tá vendo? Pedir. É verdade, os neguinhos que falou.
3: Homenagem a todos os Zato.
4: Panela Velha que faz comida boa, né, neguinha?
3: Sabedoria. Sempre ser melhor do que ninguém, humildade acima de tudo, e vamos embora. Beleza, Adamo, ficou show de bola, Adamo. Tá show, show, sucesso. Parabéns pro seu programa aí, parabéns a todos os ouvintes. A quem quer qualidade, a quem quer música de verdade, coloca na Educadora FM, ouça aí o programa de Adamo Mota. Adoro, Adamo, eu falei adoro, Adamo Mota.
4: É isso aí, são 14 horas e 3 minutos. Já está aqui comigo ela, a neguinha marrenta, lá do bairro Queimadas, ela que está organizando a primeira cavalgada, Nós Trupica Mais Não Cai. Teco, pode liberar as linhas, viu? Pode liberar as linhas, liga pra cá, manda sua mensagem. Você que deseja ir participar da cavalgada amanhã, liga, manda sua mensagem, manda seu áudio para 99940-1691 ou para o meu, viu? 999-748776 e está concorrendo a 3 pulseiras, viu? Com direito ao almoço gratuito, só paga o refrigerante. O atendimento lá no Rancho Pai e Filho é 1000, viu? Também é Devaqueira e Silvânia, viu? Esse casal belíssimo que eu vou ter o prazer de conhecer amanhã, com fé em Deus. Teu ouvinte na linha, Teco. Alô, boa tarde.
5: Boa tarde, Adelmoto.
4: Eu falo com José Augusto.
5: Com certeza, Adelmoto. Como você vai?
4: O homem mais namorador de Ribeirópolis. Tudo bem, Zé Augusto? E você, como é que tá, homem?
5: Eu tô bem. Eu vim no seu programa Melhor Filho, né? Todo dia de sábado,
4: né? E o que é que manda, homem?
5: É, eu quero que você passe a música do Índio Apaixonado, aquelas mais apaixonadas. Oferecendo pra você e sua família, pra Tecna aí. E pra todos os ouvintes que estão usando o seu programa, Adel.
4: Tá bom.
5: E abri pra não esquecer de nenhum, viu?
4: Ô, Zé Augusto.
5: Oi.
4: Receba o boa tarde dessa princesa aqui, a Neguinha Marrenta. Fala com o Zé Augusto, Neguinha Marrenta.
6: Boa tarde, Zé Augusto.
5: Boa tarde, Neguinha. Como é que tá?
6: Tudo bem, graças a Deus. Você?
5: Eu tô bem, tô bem. Escutando esse programa, a Neguinha tá fazendo o programa no seu lugar, no onde vocês moram aí, é?
4: Ela mora no bairro Queimadas de Itabaiana.
5: Sim.
4: Viu, Zé Augusto?
5: Tá. Ah, pois dá uma boa tarde para todos os itabaianenses, todos os ribeirópolis que moram aqui. E dos interiores também, de Cruz das Graças, de Pau Ferro, e Alagadice, Aparecida, e nos Araí aí, na Conceição, e todos que estão ouvindo nesse momento nesses interiores, nos Velandes. E todos os povoados aqui em Sítio Velho, em todos os seus povoados, que estão nos usados nesse momento, viu?
4: Valeu, Zé Augusto. Forte abraço. Fica com Deus. Bom final de semana, viu?
5: Tá bom. Um abraço.
4: Valeu. Tchau, tchau. Tem mais ouvinte. Alô, boa tarde.
7: Boa tarde, meu grande amigo Adelmo Moto. Adoro.
4: É Valda Barraca. Valda Barraca, recebo boa tarde de Neguinha Marrenta.
7: Muito boa bom, tarde. Recebo boa tarde. Que Deus abençoe a ela. Nós estamos ouvindo aqui desde o início do programa.
4: Isso. Então, ela tá aqui mandando um cheiro pra você, viu, Val?
7: Muito bem. Outro aí pra ela, abençoe a família dela. Que Deus abençoe a ela. Pela essa menina guerreira e profissional que nem ela é, viu?
4: Isso, verdade. E você?
6: Amém, obrigada.
4: Quer ouvir que música, Val?
7: Que Deus lhe abençoe.
4: Quer ouvir que música?
7: Agora eu vou pedir aí, Borboleta Azul com Amado Batista.
4: Borboleta Azul. É. Pra quem se oferece?
7: Vou oferecer pra você, sua família, pra nossa amiga aí, a pessoa que está com você também, nosso amigo Teco, seu José Rinaldo Salina, a família Oliveira, aqui em Ribeirão, pra Giovânia, pra Toquim Família, Elisângela Batinga, Eliana Maria Preta, Beto Pedra Grande, Vânia Ingrado Cardoso, Santa de Armando Santos da Serra, pra Inaldo Almeida, o Carrinho Almeida, pra todo mundo no Pinhão ali, as Caraíbas, vamos seguir trabalhando, trabalhando nosso amigo Júnior de Motax, ligado pro seu programa também, Evandro Pinho aqui, o vereador, Cibolinha, grande Cibolinha, essa turma boa aqui, de Ribeirão e toda a região, que Deus abençoe.
4: Bom, valeu, Val, saúde e paz, bom final de semana, viu?
7: Valeu, abençoado,
4: valeu, valeu, tchau, tchau. É, rapaz, vai ligando, 14 horas e 7 minutos, mas ninguém ligou da pulseira ainda, neguinha, tá vendo? Diga. Parece que estão dormindo. Já aquele povo do grupo, Nós Trupica, Mas Não Cai. Teco, bota no ponto também essa música. Mais um, aquela música de Rick Renner, Nós Trupica, Mas Não Cai. Deixa no ponto também, viu? Alô, boa tarde.
8: Boa tarde.
4: Quem fala?
8: Neca do Bandeira.
4: Ô, dona Neca, como é que tu tá, menina?
8: Eu tô bem, graças a Deus. E você?
4: Menina, eu tô vivendo e gostando.
8: Nem me conheceu quando eu falei.
4: Depois não mesmo, é sério, tanto esqueceu. Tempo, né? Não esqueci, é o tempo, meu amor, é o tempo, é a correria, meu amor. Diz o que manda.
8: Eu quero que você passe a música aí de Amado Batista, a mesma que Val pediu, viu?
4: Borboleta Azul.
8: É, ofereço pra ele, e ofereço também pra Zé Guilherme Simão Dias, a Dona Iracema, pra Naldo, pra Vaninha, pra Cotinha, passo Nós Três Barra e para Wanda Ingrato Cardoso e para todos os seus ouvintes que estiver ouvindo e para você, viu?
4: Beleza, nega, forte abraço, viu? Recebo boa tarde da neguinha marrenta.
8: Outro fico...
4: Ô, nega.
8: Oi.
4: Recebo boa tarde, neguinha marrenta.
6: Boa tarde.
8: Boa tarde.
4: Viu? Bom final de semana, nega.
8: É um prazer conhecer você, viu?
6: O prazer é todo
8: meu.
6: Ah,
8: não lhe conheço, mas também sua voz, que é bonita. Viu?
4: Bonita não é a voz, bonita é ela.
8: É, né?
6: Obrigada.
8: Aposta a sua época.
4: Valeu, Neca, forte abraço.
8: Deus te abençoe, viu?
4: Valeu, Neca, forte abraço. Neguinha, chegou uma mensagem aqui, só se não se identificou, mas vou perguntar o nome, olha só. Boa tarde, que orgulho da minha madrinha... Uma mulher guerreira, batalhadora. Eu amo essa minha madrinha. Que Deus realize todos os sonhos dela. E sempre vou estar do lado dela. Meu nome é Jaqueline. Fé em Deus, já deu tudo certo dessa linda cavalgada. Essa neguinha, ela é muito especial demais. É Jaqueline. Fala com Jaqueline, vai.
6: Eita! Obrigada, bonita. A Marinha também te ama.
4: Tá vendo aí a amém, Jaqueline? Amém. Mais uma, viu, que tá concorrendo. A Jaqueline. Jaqueline mora onde, neguinha?
6: Ela mora no Povoado Vermelho.
4: Povoado Vermelho, né?
6: Isso.
4: Tá aqui, Povoado Vermelho, Jaqueline. É, vai participando. É, manda sua mensagem e... Estará concorrendo a 3 pulseiras para participar da cavalgada amanhã, né? A primeira cavalgada, Nós Trupica, Mas Não Cai, né? Isso, vai mandando sua mensagem. A Jaqueline já mandou a dela. Obrigado, Jaqueline, pelo carinho, pela audiência, viu? E amanhã a festa é grande, viu? Né, Jaqueline? Essa madrinha sua é fora de série, viu? Essa é fenomenal. E você já tá concorrendo, viu, Jaqueline? Você e Gleiciele. Por enquanto, só tem 2. Gleiciele do Povoado Cabeça do Russo e Jaqueline do Povoado Vermelho. 14 horas e 10 minutos, você está na melhor. Com ele, o locutor Adora Adelmo Mota, que aqui vos fala. Chegou um áudio, Leomir Vaqueiro.
9: Bora, Adelmo Mota, bora, Adelmo Mota. Boa tarde, aqui quem nos fala é Leomir Vaqueiro, viu? Quero ouvir a toada de cheiro da vaquejada aí, da vaca lisinha. Oferecer meu sogro Zé de Manzé, minha sogra Iraci, minha esposa Gorete, meus filhos Natan e Nicole, a Lucas da Mercearia aí, a Laias do Riachim, a todos que fazem o grupo aí da Fazenda Pouca Terra. E tamo por cá, viu? Cuide, não ligo, mas tô ligado, viu, Adel?
4: Valeu, Leomir Vaqueiro, forte abraço, viu, rapaz? Meu, o Gilton, meu cunhado, mandou um áudio.
10: Boa tarde, Ademor. Estamos por aqui, viu? No sítio Barreto, aqui, ouvindo seu programa aqui.
11: deitado aqui numa rede aqui embaixo, tá pé bom. De Juazeiro, tá naquela brisa sombra, né? Que você conhece. Muito bom, muito legal. Valeu, Adelmo.
4: Valeu, meu cunhado Gilton Carlos. Obrigado pela audiência e pelo carinho de sempre. É, rapaz, é. Adriana, mãe da Cleana, ela, boa tarde, Adelmo, já estou te ouvindo. Obrigado pelo carinho, Adriana. É, filha de Meré, já mandou sua mensagem. Boa tarde, Adelmo. Toque a música de Eduardo Costa, Olhando nos Seus Olhos. Ofereci a toda a minha família e todos os ouvintes e vocês da rádio. Estou no trabalho ouvindo seu programa pelo celular. Obrigado pelo carinho, Edivaldo. Filha de Meré, também Maria Eduarda também na sintonia do programa e a sua mamãe Maria Antônia mandou o áudio.
12: Boa tarde, Adoro. Toca aí uma música de Milão José Rico, viu? Dois amigos, viu? Pra mim, por favor. Tô aqui na escuta, tô escutando seu programa. Toca aí, por favor.
4: Dois amigos, Milionário José Rico, Milionário José Rico, dois amigos. Dois amigos, isso mesmo. É, continuar aqui mandando os abraços, porque são muitos abraços, neguinha. O Fernando também, Fernando Gás, já tá na sintonia do programa, é meu parceiro forte. A Bete Moraes tá ligadinha. Boa tarde, Bete Moraes. A Carla Moraes também. É, rapaz, José de Jaconias também tá na sintonia do programa. Ele diz: olá, boa tarde, estou vendo agora e já vou sintonizar.
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14: Estão ligados, estão ligados, começando uma hora é bom demais.
4: É bom demais. Hein, neguinha, então, tá tudo perfeito, tudo nos conforme, né? Isso é só esperar chegar o grande dia amanhã, né, neguinha?

pessoa que eu admiro muito, uma mulher, como eu falei já semanas atrás, uma mulher guerreira, uma mulher com perfil de não baixar a cabeça. Não é à toa que o título da festa é Nós Trupica, Mas Não Cai. Tá no ponto aí, Tex, essa música. Então vamos ouvir o título da festa com Rick Renner, saudoso Rick, não é isso? Nós Trupica, Mas Não Cai, e a gente volta já.

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1: É ele mesmo, estou de volta, são 14 horas e 18 minutos, recebendo aqui a visita dela, neguinha marrenta, viu? Essa mulher ilustre, essa mulher guerreira, viu? É a filha do casal Gilson do Bolinho e Neia, viu? Aí no bairro Queimadas de Itabaiana, isso mesmo. A Marineuza Silva, minha parceira, tá na sintonia do programa, né, Marineuza? Do espaço Vida Saudável, né, Marineuza?

0: 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Isso mesmo, né, Adelmo Mota? Vocês aí do grupo, manda sua mensagem. Olha, é muita coisa, viu? Muita coisa. Manda sua mensagem para você concorrer a 3 pulseiras com direito ao almoço gratuito lá no Rancho Pai e Filho, que tem a organização de Dé Vaqueiro e Silvânia, viu?
1: 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Isso mesmo, né, Adelmo Mota? Vocês.
0: É isso mesmo, Marineuza Silva, é isso mesmo, 14 horas e 20 minutos. É, rapaz, a audiência, a parceira gravou, você viu, neguinha? Ela gravou, rapaz, isso é bom, né? Isso é gratificante, isso é maravilhoso, né? Isso, continuar aqui as mensagens, né? Boa tarde, Adelmo, tô ligada no programa, muito sucesso pra neguinha e Roberta da Portelinha. Mandou um abraço pra Roberta da Portelinha, neguinha.
2: Um alô, Roberta, gratificação, viu?
0: É aqui de Frei Paulo, a Portelinha, viu? Tá na sintonia do programa, desejando boa sorte.
2: Obrigada.
0: A você, tá vendo só? Isso é gratificante, hein, neguinha? E o bom da vida é isso, a gente viver com essa paz, com essa harmonia. A minha ouvinte, Maria Salete, boa tarde, meu ilustre locutor Adel Mota. Estou por cá, ligadinha, curtindo esse programa maravilhoso que eu adoro. Se possível, passe pra mim com Giliarde Amiga. Ofereço pra você e pra todos os amigos e amigas que falam sempre em mim. Um grande abraço da sua ouvinte, Salete, adoro, eu também adoro Salete, isso mesmo. Vamos lá, Demo Mota, isso é 14 horas e 21 minutos aqui. Já vou tocar o sucesso também da Genivalda em Carira. Ela pediu Adelaide Eping. Olha, Adelaide Eping, é música romântica, é música sensacional, com certeza. E mandar aqui os abraços ainda, continuando, mandando os abraços aqui. A Verônica em Pedra Nova, boa tarde, Adelmo, estou na escuta. Verônica de Pedra Nova. A Sandra, boa tarde, Adelmo Mota, já ligada no programa. Alexandre, minha mãe Marlene, no povoado Malhado das Capelas, em Ribeirão, sabadão especial, obrigado pra vocês, um cheiro, viu? Boa tarde, primo, tô te ouvindo, mande aí um alô pra gente. Alô, Arnaldo, alô, Selma, minha prima, no Arari. Alô, Joane, forte abraço. A Carla Moraes está ligadinha, forte abraço, Carla Moraes. É muita gente nessas horas, viu? É muita gente ligado na melhor. José Diaconias, Adelmo, gostaria de ouvir a música de Torcedor do Brega. Ofereça a todos os ouvintes, né? Isso aí, José, já você vai ouvir Torcedor do Brega.
3: Adel, toca a música de Léo Costa para Bernardo, meu sobrinho, ele tá pedindo.
0: Léo Costa, Milionários Henrique e Léo Costa, já eu toco. Então, mandar aqui os abraços continuados, porque vocês, meus ouvintes, são a razão do meu viver, viu? Vocês moram em meu coração e não pagam aluguel, né, Adelmo Mota? Vamos lá, mandar aqui os abraços. Mandar um abraço pra Maria de Vicente, Nossa Senhora Aparecida, ligadinha. Alô, Maria de Vicente, forte abraço, viu? Maria Antônia, Maria Eduarda, Lena, Ciene, Alves, Beto, Bernardo, Tonho, Tonho Yoyo, aí em Aparecida. A vereadora Selma de Nivaldo da Feirinha, a vereadora atuante Nossa Senhora da Glória, na sintonia do programa. A Dalto e Cleide, na Lagoa do Caruá. A Jaqueline, em Lagoa do Caruá. Nissinho Aboiador, no povoado Mulungu, de São Domingos. Maria Laelso, pai de Aelson, no povoado Conceição. Emerson Tur, do carro 158. Valdenice, no Paturi, ouvindo. Non, topiqueiro do carro 121. Jeane, Nossa Senhora da Glória, ouvindo. João de Birau, Aboiador. Miguel, da distribuidora de água mineral Santa Cecília. Sua esposa André e sua filha Joyce Kelly, no povoado Gameleira de Campo do Brito. Alvinte, Joane, povoado Arari. Eliane, Josinete e Everaldo de Marias Preta. Leandro e Eduardo no Arari, prima Selma e Arnaldo Ligadinhos. Ailton, pai do Matheus e jogador profissional, Valda Barracas, Giovânia, Leda, Ana e Rita da Silva em Ribeirópolis. Um abraço para Zé de Cândido em Lagoa das Espera. O casal Raiz Edilson, Caceteiro e Patrícia em Aparecida. Vitor Andrade na Fazenda Boa Vista, Evinho, Fazenda Nossa Senhora Aparecida em Altos Verde, Carira. Joseilde, irmã de Edilson, Caceteiro no Paturi. Andresa, Coronel João Sá. Marilene e seu esposo Josivaldo, filhos Felipe e Laís no povoado Bonfim de Pôr da Folha. Juliana em Alagadiço. Gilda no loteamento Lagoa Verde, sua prima Cleidiana em Carira. Givaldo Sanfoneiro, Dona Maria do Carmo, Zeto, Verônica, Denilza, Anaílza e Lourdes. Roberto e Renira na Portelinha. Josiane no povoado Milagre, sua mãe Dona Salete no Riachinho. Alvinte, o ouvinte Eduardo da Cabeça da Vaca. Aí no Pau Preto, mandar um abraço para essa linda família, Dona Valderine e os filhos Jackson e a professora Ângela, que reside Nossa Senhora Aparecida, na sintonia do programa. Um abraço para Messias, Genildo e Jamile, aí em Lagoa Nova, próxima a Lagadice, não esquecendo de Rejane e Zealdo, ouvinte Nide da churrascaria Recanto dos Amigos em Campo do Brito, pais da neguinha, né? Da primeira cavalgada, nós tropique mais não cai, Gilson do Bolinho, Dona Neia e o filho Tiago, Edilson Caceteiro, Patrícia, Givaldo Sanfoneiro, Dona Maria do Carmo, Dudilo Vaqueiro em Ribeirópolis, Otacílio, conhecido por Chico de Maninha, de Alagadice, hoje morando em Aparecida, Andriele, Orlene, Priscila, Bruna, Alfredo, Jário e Iraildo e filhos, né? Fabiana e sua filha, Carla Franciela, no povoado Barro Branco, Lena de Tom de Olho, primo do quiosque, sua esposa Maria, Douglas Rajla e aí a filha e também a Alha Sofia em Itabaiana, Leia Dias e Daniela aqui em Frei Paulo, Valdemir do Big Frank, Campo do Brito, Vitor, motorista da Prefeitura de São Miguel do Aleixo, Lucas da Mercearia Nossa Senhora de Fátima em Ribeirópolis, ouvinte Josineide, trabalho na residência de Totô, Fernanda e Flavinha, irmãs gêmeas do Algodoeiro, Glória, João Vitor, Nira, Valdemir na Ingruta Dantas, Zé Preto, gerente da fazenda de Bené na Esperança, Zé Carlos dos Piroca, Dona Maria das Dores, a mãe do Peredeiro Gustavo e também do Adilson do Robson, meu primo Sérgio e Maria Marizé, sua esposa, grato pela audiência, Cananda, Ícaro, Patrícia, Batista Mercedinha, Derisvan, Paloma, Welton, Jaqueline, Maísa, Marquires, Isadora e Lagoa do Caroá, o casal Josa e Lúcia no povoado Lages, Gil da Fazenda Baixa Larga Pinhão, Ana Célia em Santa Rita, Maria de Chico da Eletrônica, Eloá, Eloane, Luísa, Silmara, Luziana e Caís em Aparecida, Alanda e Pedro Tenente, Jorge do Finado Cício, Zé Baiano, Joelma, Denison, Paraíba, Gilzana, aí na Chácara Baixão e Ana e Luísa no Saquinho. Todo mundo ligado, viu, neguinha? Ei, neguinha, então você tem um apoio total. Eu gosto daquela frase sua: o malandro não vá pra aprontar, porque se aprontar, vai encontrar. Vai. Porque você tem o apoio de quem, neguinha?
2: Fábio Alan Pimentel, do delegado pé embaixo de Itabaiana.
0: Isso. Então, tem esse apoio total.
2: Tem, sim. Da Rodoviária Federal também, pra travessia da BR.
0: Neguinha, então tá programado pra sairmos 10 horas.
2: 10 horas.
0: Em ponto. Como diz Dé Vaqueiro, quem tiver, sai. Quem não tiver, acompanha.
2: Acompanha.
0: Não é verdade? O Dé Vaqueiro é direto, o homem é direto, não é verdade? É verdade. Mas fique à vontade pra você falar toda a programação, agradecer aos seus alguns parceiros aí que você lembre, né? Que tá nesse apoio com você, nessas últimas horas, né? Que logo é domingo. Fica à vontade, neguinha.
2: É verdade.
0: Você tá na educadora, neguinha. Muito tá bem. Queridinha do Agreste, com ele a deu um mota.
2: É verdade.
0: Fica à vontade, viu?
2: Então, eu quero agradecer a todos os patrocinadores, porque sem eles não acontece a festa, né? Todas as pessoas que veio procurar para comprar as camisas, as pulseiras, porque a festa não é minha, é a festa de todos. Porque eu não chegar eu com um cavalo e puxar uma cavalgada só. Tem que ter o pessoal, né? Sem o público não tem festa, não.
0: Não existe, verdade.
2: Não existe, não.
0: Isso mesmo.
2: Aí quero agradecer a todos, que é a minha primeira, que foi em Deus de muitas, a meu compadre Dé e a minha comadre Silvânia, pelo espaço cedido para a realização desse evento. Agradecer a você, Adelmo Mota, por estar presente amanhã com Deus. A minha amiga Maria do Espetinho, por sempre estar me apoiando.
0: E tá patrocinando a Adelmo Mota.
2: Com certeza.
0: Minha parceira forte.
2: É verdade. Agradecer também a Polícia Rodoviária Federal por ter me dado esse apoio, ao delegado Alan Pimentel, a todos os, tipo, a Polícia Militar, a todos que me concederam os ofícios para poder participar. Aí é muito gratificante você saber que a todo momento você tem aquele apoio.
0: Isso,
2: que
0: verdade.
2: Eu não imaginaria. Graças a Deus, onde eu chego, as portas se abrem. Porque eu não imaginaria, porque eu não sou uma pessoa tão conhecida, né?
0: Mas agora tá famosa, viu?
2: É, tá famosinha.
0: A neguinha marrenta ficou famosinha, viu?
2: Tá famosinha. Agradecer ao meu pai, Gilson do Bolinho, né? Que tá correndo atrás de patrocínio também. A minha mãe, Neia. A Jaqueline, né? E fica com meu filho, vou ir trabalhar.
0: Olha que bom, né?
2: E é isso.
0: E chegou alguma mensagem aí? Pode ler, viu? Se chegou alguma
2: não,
0: mensagem.
2: Ainda não,
0: né? Mas diga esse povo que participa, ganha as pulseiras.
2: Vamos participar, meu povo, pra ganhar as três pulseiras,
0: porque tem almoço gratuito, né?
2: Isso.
0: Só vai comprar o refrigerante, né? Isso mesmo. Então, puxando a cavalgada, Xande Menezes e compadre Alex.
2: Isso, puxando a cavalgada, Xande Menezes e compadre Alex. Chegando lá no Rancho Pai e Filho, terá Breninho Lima, terá participação de Davi e Matheus, terá Valquene das Vaquejadas e terá Bruno Fernandes.
0: A festa fecha com quem, neguinha?
2: Eu não sei
0: não
2: ainda.
0: Tá em dúvida ainda,
2: tá em
0: né?
2: dúvida ainda entre Valquenes e Bruno Fernandes.
0: Tá em dúvida ainda,
2: isso.
0: Né? Mas se decidir amanhã.
2: Isso.
0: Ou ainda hoje mesmo.
2: Ou ainda hoje, é.
0: Isso, ainda hoje pode se decidir, né? Então, neguinho, isso aqui é importante, né? Essa sua simplicidade, como você fala, que antes você ajudava as pessoas a organizar as cavalgadas, né? Então, de tanto você ajudar as pessoas fazendo as cavalgadas, com seu conhecimento, né? Pedindo apoio, pedindo patrocínio, eu sei que teve alguém, alguma abelhinha que sempre dizia, neguinha, por que tu não bota a tua, mulher, né?
2: Isso.
0: Tu é tão conhecida, tu tem um sangue doce pra ganhar os patrocínios, não é verdade?
2: Uma das pessoas que me incentivou foi Rodrigo de Edinho, o esposo de Carla Rafaela, da vereadora.
0: Isso.
2: Me incentivou muito. E também Xande Vaqueiro, também me incentivou a colocar a minha própria. Maria do Espetinho, que desde o início, neguinha, bota a sua, neguinha. Eu vou te apoiar, bota a sua. Aí minha comadre, mascotinha.
0: A mascotinha, não pode esquecer da mascotinha. Eu
2: pode
0: vou tirar
2: não.
0: uma foto com a mascotinha amanhã.
2: Vai sim. Um amor de pessoa. Agora, esse meu namorado, que tá
0: Cristiano,
2: isso.
0: É de onde ele?
2: Ele é do Riacho Doce, que desde o início também que tá me apoiando. Antes da gente ser namorado, ele era amigo, né? Tem um ano atrás, mais ou menos, que a gente conversa. E desde o início também me apoiando. E é isso, agradeço o apoio de todos e a compreensão, porque eu sou meio afobada, não vou mentir. Eu falo sem pensar às vezes, mas cada um tem um espaçozinho no meu coração.
0: Você fala no impulso, na verdade, né, neguinha? No impulso, né?
2: Ei.
0: E como você falou pra mim, que é um pouco sentimental também, né?
2: Sou.
0: Chora até assistindo novela.
2: Aprendi com o Gilcinho.
0: Até assistindo novela, ela chora, meu povo.
2: Diga, que coração mole. Mas também eu sou brava, viu? Sou brava também.
0: Não é à toa que é marrenta, né?
2: É, verdade.
0: Diga, não venha pisar em meu carro não, que encontra.
2: É, venha não.
0: Neguinha, e pra participar do percurso, tem que obrigatoriamente ter o quê?
2: A pulseira, porque a camisa se esgotou.
0: E a camisa.
2: Mas a pulseira, agora a gente tem, eu já tô encerrando as minhas. Tenho 30 unidades, parece, mas meu compadre também tem a dele. E amanhã ele também vai estar vendendo lá no local.
0: Sim. Neguinha, o som? Qual será o som?
2: É o paredão merengue.
0: Conheço.
2: Paredão
0: Estive
2: merengue.
0: Com ele na cavalgada em Campo do Brito, neguinha.
2: Oi, aí Pinto, filho de Tomás também, que tá correndo atrás também, nos ajudando, pedindo patrocínio de um lado, nos ajudando com todo o apoio. Gratidão a todos.
0: Neguinha, vamos ouvir música?
2: Pronto, bora.
0: Fale aí, você quer ouvir qual música? Você manda.
2: Eu quero ouvir uma de Caravéia.
0: Uma de Caravéia, então vou
2: Flor
0: matar.
2: De Flamboyão.
0: Olha, Flor de Flamboyante, Teco. Essa é a segunda. Mas tem uma no ponto, né? Eu vou atender agora a minha ouvinte na cabeça do russo, a Gleiciele. Ela pediu Caravéia e vamos ouvir, viu, Gleiciele? Pode se levantar e dançar, mulher, porque agora é forró de cara velha.
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1: Ele mesmo, 15 horas e 5 minutos. Agradecer pelo carinho, né, das ouvintes lá do grupo Nostro Pica Mais Um Carne, né, neguinha? Agradecer o carinho da Luana. A Luana vai ouvir seu sucesso agora, viu, Luana? Ela diz: quero pedir a música de Ana Castela, Hoje Eu Lembrei de Você. Dedicar os meus amores, os amores de minha vida, minha mãe e meu pai. Ela diz: boa tarde, quero participar do sorteio da pulseira da Cavalgada. Já está participando, viu, Luana? Com certeza vai ouvir seu sucesso. Agradecer também ao carinho pela audiência da... Ela diz aqui: boa tarde, sua Tati Ciele, né? Gostaria de, do Sítio Porto, gostaria de pedir a música Mulher Ingrata e Fingida, ouviu, né? De cara véia. Ofereço a todos os ouvintes, a toda a galera que vai curtir a Cavalgada, Nós Trupica, Mas Não Cai. E para vocês da rádio, quero participar também do sorteio, tá? Já está participando, viu? Viu, menina? Também agradecer aqui o carinho de... Andressa, né? Ou ela diz: oi, olá, boa tarde, gostaria de participar do sorteio das pulseiras. Me chamo Andressa. Então, quem é Andressa, neguinha?
2: É a mãe de mascotinha.
1: É a mãe da mascotinha. Qual é o nome da mascotinha?
2: Lana Vitória.
1: Lana Vitória. Inclusive, a Lana Vitória, como diz você, a mascotinha, ela mandou aqui a mensagem dela também, viu? Deixa eu ver aqui a mensagem da mascotinha, né? Ela diz aqui: oi, boa tarde, gostaria de participar do sorteio da pulseira dessa primeira cavalgada e de muitas, que já é sucesso. Me chamo Lana Vitória. E eu vou atender agora o pedido dela, viu? Alô, Luana, Ana Castela, Hoje Lembrei de Você.

0: É,
1: ele mesmo, são 15 horas e 10 minutos. Neguinho, que é bom, dura pouco. Já tá acabando, oh meu Deus. Eu passava aqui a semana toda com você aqui, falando com você aqui, viu? Mas, Neguinha, eu recebi agora um pedido musical. Eu quero que você apresente e diga essa música vai pra quem? Quem pediu? Fica à vontade, Neguinha.
2: É... Neguinha, mande tocar a música Filha do Patrão pra seu amigo. Vai tocar agora, viu? Cela Rasgada, Filha do Patrão, pra você, chefe Humberto, e pra o pessoal da Central do CAPS, 24 horas. É... Cuja, viu? Panificação Alves, ele tá lá na escuta, viu?
1: Então, simbora!

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1: Ele mesmo. Estou de volta, 15 horas e 24 minutos. Neguinho, que é bom, dura pouco. Já tô indo embora, neguinho.
2: É verdade.
1: Meu parceiro Fernando da Cajarana tá me ouvindo. Manda aqui um áudio dele aqui. Manda um abração pra Barreto, pra Dona Maria, me dando a honra da audiência aí no povoado Cajarana.
3: Tô aqui ouvindo, viu, o programa. Pra eu, Barreto e Dona Maria. Dá um alô aí pra nós aí na Cajarana. Beleza? Oi. E eu ligo, essa semana eu lhe digo, vai na próxima semana você anuncia. Beleza?
1: Um abração, Barreto, Dona Maria, um abração, viu? É isso aí, ele concluiu, viu? Em breve teremos a inauguração da Casa da Carne Vasconcelos, viu? Com hortifruti, distribuidora de bebidas, água mineral, carvão e etc, viu? Em breve saberemos qual a data, não é isso, Fernando? Organização de meu primo Fernando e família aí da Cajarana, viu? Em breve, em Nossa Senhora Aparecida, teremos a grande inauguração da Casa da Carne Vasconcelos, com hortifruti, distribuidora de bebidas, água mineral, carvão e etc. Vou fazer o sorteio agora, viu? Alô, Rosa, em Nossa Senhora da Glória, boa tarde, Rosa. Obrigado pelo carinho, pela audiência, viu? Obrigado, Salete, também pelo carinho, pela audiência. Fazer o sorteio, começar pelo sorteio aqui de 3 pastéis, Teco. Me diz um número aí para sortear 3 pastéis. Lá do Júnior do Pastel, que tá a organização de Fernanda.
4: 10.
1: Quem ganhou os 3 pastéis foi, número 10, foi Thaís. Alô, Thaís, da Academia TJ Fitness. Foi a sorteada e ganhou 3 pastéis para pegar amanhã cedinho, viu, Thaís? Na Feira Livre. Agora eu vou sortear um pacote do quebra-queixo do Veinho, o mais gostoso da cidade e região. Diz aí, Teco. 33 da Idade de Cristo. A sorteada foi... Olha que coincidência, rapaz. Neia do bairro Queimadas. Neia do bairro Queimadas foi a sorteada do pacote do quebra-queixo do Veinho. Se eu não estou enganado, a Neia é a esposa de...

0: Wilson do Bolinho, viu? Parabéns, viu, Neia? Vou estar mandando seu pacote do quebra-queixo do velhinho, você vai amar, viu? Quem prova se apaixona e fica viciado, viu, Neia? Outro pacote do quebra-queixo do velhinho, diz o número, Teco. 40. Quem ganhou foi Jaqueline do povoado Lagoa do Caruá. Alô, Jaqueline do povoado Lagoa do Caruá, foi a sorteada. E agora eu vou sortear uma caixa de chocolate, diz o número, Teco. 35, quem a sorteada da caixa de chocolate foi Maria Eduarda, filha de Maria Antônia, em Nossa Senhora Aparecida. Alô, Maria Eduarda, você ganhou a caixa de chocolate, viu? Depois eu te passo, menina. E agora vamos fazer um abração para o cabeludo do forró, tá lá em Aparecida me ouvindo, fazer o sorteio agora das três pulseiras. Neguinha, foram 7 pessoas.
1: Uhum.
0: A Gleiciele, do povoado Cabeça do Russo, Jaqueline, do povoado Vermelho, o Alana Vitória do Campo Grande, Andressa de Campo Grande, Tati Ciele do Sítio Porto, Luana do Rancho Conquista e o Túlio, que não disse de onde é. Teco, me diz aí a primeira pulseira de 1 a 7. De 1 a 7. 1. Olha. Gleiciele do povoado Cabeça do Russo acaba de ganhar a primeira pulseira e com direito ao almoço, né, neguinha?
2: Isso mesmo, parabéns, viu, Gleiciele?
0: Povoado Cabeça do Russo. Teco, agora de 2 a 7.
3: 3.
0: Lana Vitória do Campo Grande, a segunda contemplada, neguinha.
2: Olha, parabéns, muito
0: Lana
2: bem.
0: Lana Vitória, Gleiciele do povoado Cabeça do Russo, Lana Vitória do Campo Grande. E o último agora?
3: 6.
0: Hã? 6. Luana do Rancho Conquista.
2: Olha, muito bem.
0: Foram as
2: parabéns.
0: 3 sorteadas, viu? Tá lembrada, neguinha?
2: Tô lembrada.
0: Embora que eu tô com as pulseiras, né? Mas só pra você ficar sabendo, né?
2: Gleiciele
0: foi a primeira sorteada. A segunda foi Lana Vitória. E a terceira foi Luana.
2: Muito bem.
0: Rancho Conquista. Então, neguinha, as considerações finais, deixar tocando um pouquinho de Davi e Matheus e vamos partir pro abraço.
2: Pronto,
0: diz aí.
2: Isso mesmo.
0: Fica à vontade.
2: Obrigada a todos que participaram, tanto por mensagem como para participar do sorteio, né? E agradecer a todo mundo e eu peço que amanhã todos vão na intenção de se divertir, não de querer bagunçar, jogar cavalo por cima dos outros. Porque cavalgada, a gente sabe que sempre tem um engraçado em outro que quer bagunçar, né? Eu peço a colaboração e a compreensão de todos que vão na intenção de se divertir. Porque a festa, graças a Deus, está toda organizadinha, toda nos conformes, policiamento ok, tudo certinho para chegar alguém e querer bagunçar, né? Eu espero de coração que todos vão na intenção de se divertir. Mas se chegar alguém querendo bagunçar, né? Já disse ontem e vou repetir. Teremos as autoridades lá para resolver. Conto com o apoio do delegado Itabaiana, conto com o apoio da Rodoviária Federal. O policiamento está 100%, graças a Deus. Pessoal da Getan. E é isso. Que todos vá em paz. Curta a cavalgada com carinho, com atenção. E com fé em Deus, em nome de Jesus, já virou tradição em todos os povoados. Que eu quero permanecer nos povoados, porque em Itabaiana, na cidade, já tem muitas. Eu quero deixar em povoados, de um povoado para o outro.
0: Isso mesmo, isso mesmo. Neguinha, desde já, o meu muito obrigado, pela presença aqui. Você abrilhantou mais ainda o Sabadão Especial, viu? Com seu brilho, com seu encanto, com a sua sinceridade, que eu admiro em você a sua sinceridade, neguinha. E com fé em Deus, na divina providência, estaremos lá amanhã, fazendo o trabalho. Agradecer e mandar um forte abraço à minha patrocinadora Maria do Espetinho. Estarei, eu que tenho certeza que ela estará conosco amanhã,
2: com certeza.
0: Isso? Pra eu dar aquele abraço nela, aquele abraço mesmo. Aquele abraço de urso, viu, neguinha?
2: É verdade.
0: Neguinha,
2: obrigada,
0: um abração.
2: Pelo espaço.
0: Eu já quero aqui deixar um abração também aos seus compadres, né? Isso. O Dé Vaqueiro e a Silvânia, lá do rancho Pai e Filho, que irá receber todos os vaqueiros e amazonas. Deixar um forte abraço ao seu pai, Gilson do Bolinho, sua mãe, a
2: Neia.
0: Então, pelo carinho, pela atenção e fica à vontade.
2: E muito obrigada por tudo, né? Pelo espaço, pela amizade, pela sinceridade de sempre. E que com fé em Deus seja o primeiro ano de muitos com a nossa parceria, né?
0: Em nome de Jesus, isso mesmo. Estou finalizando mais um programa Sabadão Especial. Só agradecer a Deus por tudo. Fiquem agora com ele, o Ivan Machado, o Chibateiro. Um tocando, já esgotou, não dá mais pra tocar. Vocês estão ouvindo aí em off aí um pouquinho. E até amanhã, porque Nós trupica, mas não cai, né, neguinha?
2: É isso aí.
0: Adoro. Tchau, tchau.

Alô, alô, senhoras e senhores, alô, minhas amigas e meus amigos, meu boa tarde, obrigado pelo rádio ligado, obrigado pelo carinho da audiência. Estamos iniciando o meu, seu, nosso programa Correio Sertanejo, na melhor do estado, na melhor do Agreste, na melhor do Sertão, nossa Educadora FM, canal 89.5 aqui de Frei Paulo, Cidade Jardim do Agreste. Alô, você aqui de Frei Paulo, boa tarde, você já está me ouvindo, você de todas as cidades, dos povoados, das chácaras, dos sítios, das fazendas, das roças, você que está viajando e me dando uma carona, obrigado pelo rádio ligado, obrigado pela carona. Vamos juntinho a partir de agora até as 18 horas aqui nessa chibata da educadora para o nosso Correio Sertanejo.

0: Vamos para nosso intervalo comercial e a gente volta já já. Não sai daí não, você, viu, minha querida amiga? Vocês, mulheres apaixonadas do Agreste, do Sertão, de Sergipe. Vocês, machos velhos, apaixonados, derrubados, desacunhados. Meus amiguinhos, meu boa tarde. Eu volto já já, fica aí, tá certo?
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0: ao nosso Correio Sertanejo, aqui pela nossa Educadora FM. Eu já tenho já um ouvinte na linha, daqui a pouco vou dar um alô para todos vocês, minhas amigas e ouvintes, né? Vamos atender o telefone. Alô, boa tarde.
1: Boa tarde, Ivan.
0: Oi. Elisângela?
1: Ela mesmo.
0: A garotinha do olho verde e o azul.
1: É, sim.
0: Isso. Você usa colírio nesses olhos ou não?
1: Não.
0: Não? É natural mesmo, né?
1: É, sim.
0: É, isso é que é bonito, viu? Valeu, menina. Eu tô vendo aqui o olhinho, parece que um mais verde. Parece que um é mais verde do que o outro azul, né?
1: É.
0: Isso. E aí, ô, coroa linda, diga aí o que é que você manda.
1: Gostaria de ouvir uma música. A música é de sua filha.
0: De quem?
1: Da sua filha.
0: Ah, tá bom. Obrigado, obrigado mesmo, viu?
1: Por nada, eu vou mandar essa música.
0: Tá certo. Você manda pra quem?
1: Isso, pra

0: da Palma.
1: Certo.
0: Pra Adelmo.
1: Certo.
0: Pra esposa dele.
1: Sim.
0: Vai pra Margareth Moita Bonita.
1: Você sabe como é o nome da esposa de Adelmo?
0: Não.
1: Sabe não?
0: Não.
1: É Maria.
0: E é, né?
1: É.
0: E vai pra Enilson da Santa Mônica.
1: Sim.
0: E pra Val da Barraca e pra todos os ouvintes.
1: Certo. Tá bom.
0: Tá certo, tchau.
1: Tchau. Obrigado, Elisângela.
0: Por nada.
1: Isso. Né? Cadê o negócio aqui? Foi cá? É, nós agradecemos a ela, só gratidão. Se ela, cadê aqui? É, obrigado. Tá bom, né? Um abraço aí pra minha querida Salete do Gameleiro, já mandou aqui uma mensagem. Eu tenho mais outro ouvinte na linha, vamos lá. Alô, boa tarde.
2: Boa tarde, Jorge.
1: Ô, grande salvação.
2: Como é que tá a sua excelência?
1: Tô melhorando, rapaz. Tô melhorando porque ontem eu tive meio derrubado, viu?
2: E foi, rapaz.
1: Foi, rapaz. Eu tenho uma crise da porra de coluna e outro magoei.
2: Rapaz, fala aí coluna, tamo junto, porque eu nunca vi também.
1: A minha
2: é problema sério.
1: A minha é terrível. Eu tive que ir na UPA, tomei duas injeções, comprei uma caixa de comprimido aí. E tomando remédio caseiro também, graças a Deus, deu pra vir, porque até de manhã eu tava pensando que não vinha não, viu?
2: Mas melhorou, graças a Deus.
1: Graças a Deus deu uma melhorada. Eu tava andando torto de um lado, viu?
2: Rapaz, é problema de coluna, é problema sério. Eu não trabalho mais, porque eu não posso mais, não aguento a coluna.
1: É. E aí, o que é que você quer aqui?
2: É, eu queria ver a música Desiludido com Teixeirinha.
1: Como é o nome da música? É o quê?
2: Desiludido.
1: Ah, Desiludido.
2: É, com Teixeirinha. Oferecer a todos os ouvintes, a você. Adelmo tá aí ainda?
1: Tá mandando um cheiro pra você.
2: Obrigado, Adelmo. Eu não deu pra ligar pra Adelmo, eu cheguei agora aqui no pé do rádio.
1: Tá bom.
2: Mas valeu aí, um bom trabalho.
1: Valeu, salvação. Daqui a pouco eu toco sua música, viu, campeão?
2: Muito bem, campeão.
1: Você sabe,
2: obrigado aí.
1: Você sabe que você manda aqui nessa chibata, né?
2: Vamos pra lá, rapaz.
1: Bota pra lá, é.
2: É.

0: também vem ruim
1: dessa
0: coluna.
1: Aí hoje, se fosse preciso hoje pra andar na garupa de sua moto, não dava pra mim não, viu? Hoje não dava não, viu? Porque pra ir na garupa de moto, agarrado na sua cintura, aí era ruim.
0: Não, tem um carro aí.
1: É bom eu andar na garupa sua moto, agarrado na sua cintura. Eu tenho noção. Aí eu vou na garupa de sua moto, agarro na sua cintura, né?
0: Rude.
1: E você quer. E aí, vai, quando é que vai lá em casa pra comer?
0: Qual é o quê?
1: Não vai não, é?
0: Não, de jeito nenhum.
1: Você não come na casa de pobre não, é?
0: Ah, puxar,
1: eu gosto
0: da casa
1: pra
0: levar pra comer em casa,
1: eu
0: peço que vai.
1: Não, rapaz, é levar pra pessoa comer na casa da gente.
0: Ah, é outra coisa.
1: É, e você quer... você quer ouvir o que, hein, Toy?
0: Hoje eu quero... Viva a vida com o milionário José Rico.
1: Viva a vida, né?
0: É, com o milionário José Rico.
1: Tá certo, valeu.
0: Merecer a paz.
1: Sim.
0: Tá aqui,
1: estou
0: vendo ele, escutando.
1: Alô, Fábio, irmãozinho, um cheiro aí no pé do nariz.
0: Oferecer até de grande Chico de Gante, Tony Sebim, Zé Fábio Reagim, Zé Augusto de Ribeirão, Zé Augusto Gari, Giovanni de Ribeirão, Rodessi, que está morando em Ribeirão hoje, em Chico, marido.
1: Certo,
0: e
1: aí,
0: rápido, e a todos que estiver ouvindo esse programa bom.
1: Certo, certo.
0: Só com minha música bem.
1: Valeu, campeão. Eu já toco daqui a pouco, viu?
0: Tá bom. E oferecer a voz do Luiz do Galindé também.
1: Um cheiro aí no pé do cangote, viu?
0: É doido, rapaz.
1: Você não quer, não?
0: Não. Melhores, viu, pra você?
1: Obrigado, obrigado. Um abraço.
0: Oi.
1: Vamos lá? Vamos começar o nosso programa com música. Vamos ver ali, vamos colocar mais umas duas mensagens. Vamos começar logo ali as duas mensagens, né? A primeira é essa aqui. Vamos ver essa primeira aqui, né? Tem um ouvinte na linha, tem um ouvinte na linha. Vamos lá, vamos lá. Alô, boa tarde.
2: Alô, boa tarde, Ivan.
1: Oi, diga aí, Hilda Fernandes.
2: Meu amigo, hoje eu quero ouvir Ao Lado de Deus com Rick Renner, viu?
1: Certo, certo.
2: Vou oferecer pra você com a sua esposa, pra demonstrar a esposa dele.
1: Sim.
2: Pra essa menina que você disse que ela tem um olho azul e um verde.
1: É, Elisângela do Batinga, em Ribeirópolis.
2: Diz o povo que meus olhos é verde, eu não sei, eu não acho que seja bonito não.
1: Sim, mas você tem um verde e um azul.
2: Não, o meu é todos os dois verdes.
1: Então,
2: não tem negócio de ser um azul e um verde,
1: ah,
2: não.
1: Pois
2: eu... Ela já nasceu assim, né?
1: É, o dela é um verde e um azul, viu?
2: Eu nunca tinha visto nem falar, né?
1: Ah, pois.
2: Mas é aqui mesmo, né? A gente quanto mais...

0: Tô em voz.
1: E qual filho de Valduíco que disse que tava completando o ano hoje?
0: Tá certo. Qualquer dia eu vou levar Tô em voz pra gente ir almoçar na sua casa, viu?
1: E mas quando for pra vir tem que dizer, né?
0: Não, eu digo uns 15 dias antes.
1: Ah, pois tem que falar antes mesmo.
0: Eu vou levar ele, aí nós vamos de moto, eu vou na garupa da moto dele.
1: Tá bom.
0: Tá certo? Aí a gente convida Gilvan, seu filho também, viu?
1: Tá bom, tá. Tchau, viu?
0: Tchau. Vamos mais um ouvinte. Alô, boa tarde.
2: Boa tarde, Batista.
0: Aí, você quer ir comer lá também?
2: Se convidar, a gente vai, né?
0: Isso. E aí, o que é que você quer aqui?
2: E aí, eu quero ouvir uma música.
0: Sim.
2: Bem-vinda.
0: E que?
2: Música mais Luciano.
0: Como é?
2: Quero a música Flores em Vida.
0: Ah, certo.
2: Vou oferecer a meu filho que está completando o ano, que Deus dê muitos e muitos anos de vida, saúde e paz.
0: Ah, paz é mesmo. Parabéns pro garotinho, né?
2: Obrigado.
0: Que Deus
2: felicidade, tudo de bom na vida dele e
0: com pra certeza.
2: Todos nós, né?
0: Com certeza. Que Deus abençoe ele sempre. Né?
2: Amém.
0: Que seja um homem de bem, melhor ainda do que o pai.
2: É, e tá bem pregado.
0: Né?
2: É.
0: Isso.
2: Ofereço as músicas pra você.
0: Sim.
2: Pra o Toy Góis. Pra Gilvânia.
0: Sim.
2: Pra o Zé de Mongei.
0: Sim.
2: Pra o Bizongo, pra o Sulo.
0: Sim.
2: Pra o Tonhão, pra Dona Maria Clara, pra Fátima. Pra Salete, pra o Carlinhos Almeida, Nazinho Almeida, pra o Guri, Zé de Armando Santos da Serra, Ivan.
0: Sim.
2: Pra Beto e Pedra Grande, pra Hilda Fernandes, pra Gilmara, pra Galega, pra Amanda.
0: Certo.
2: E pra Valdemir Grota Danta, pra turma aqui de Canindé e pra todos os amigos e amigas.
0: Tá bom. E aí? E aí, quando é que a gente vai comer lá na Gaitão em Góis?
2: Aí, eu não sei, nós vamos acertar mais guri nós levar guri pra comer lá também.
0: Vai comer lá também, né?
2: É.
0: Tá certo. Depois nós leva você pra comer lá na casa de guri, né?
2: Não.
0: É por quê? Por quê? Porque é longe, é?
2: É longe.
0: Sei.
2: E para o Marcelo do Rancho Quatro Irmãos também.
0: Tá bom. Valeu, meu abraço. Quiser ligar daqui a pouco, dê uma ligada mais pra cá pra gente, viu?
2: Tá ok.

0: Vamos uma mensagem aqui, a primeira mensagem aqui do dia de hoje. O final do telefone é 3014, né? Vamos lá.
1: Boa tarde, Ivan Machado, Luciano de Pinhão. Você tá com o Danielzinho oferecida a mim, o Baiano, Castro, Ivan, no posto de gasolina.
0: Sim.
1: Daniel,
0: certo.
1: Mongo. Galera aqui de Pinhão.
0: Certo.
1: Valeu.
0: Valeu, Luciano. Um abraço. Vamos mais outra mensagem. Boa tarde.
2: Boa tarde, Ivan Machado. Boa tarde a todos os ouvintes que estão ouvindo nesse momento. Aqui é Leôncio de Aparecida, Ivan.
0: Certo.
2: Ivan, eu quero que você passe aquela música de... o nome da música é Meu Sítio, Meu Paraíso.
0: Certo.
2: Pra me oferecer a Zé do Finado Cecílio, o popular Zé Barbosa, a Valdésio no Riachão, a Jorge Salvação, a minha mãe, Maxanda, enfim, a todos que estão ouvindo nesse momento, Deus te abençoe sempre, Ivan.
0: Obrigado, Leôncio. Valeu, um abraço, campeão. Valeu. Isso. Olha aí, para quem eu vou mandar um alô e um abraço, olha. Salete, Valdo Wilson, já falei com ele, Hilda Fernandes, já falei com ela, Eleilza do Zangue, Tonho Góes, Gilvânia, Marcelo do Anjo Quartimão, Vadinho de Paripiranga, na Bahia, né? Guri, Elisângela, já falei com ela, Zé Augusto,

Zeraldinho, Lisete, José de Capela, Maria José Andrade Glória, Carlos Moraes, Velho do Saco Grande Cumbi, Alexandra de Ribeirópolis, Sandra da Malhada dos Bois, Edilma do Cutia, Edilma da Pedra Grande. E é mesmo? Tá falando sem eu colocar? Foi isso. Edilma, Jaime da Lagoa dos Porcos em Carira, Ministro Edinaldo, Neguinho de Dão, Leôncio de Aparecida, Zé Barbosa, não sei de onde, Zé de Moisés, Adriana da Gruta da Macambira, Guilherme, aqui de Frei Paulo, Sandro do Leite, em Ribeirópolis, Maria Alice, lá do povoado Fortaleza, em Glória, Gerino, Almedinha, Galega da Malhada das Pedras, Amanda, Valdomiro de Lagarto, Jus aqui de Frei Paulo. Alô, Jus, amiga. Valeu. Vamos começar com música. Vamos trazer a primeira, né? Morena Sertaneja da Salete, né? Com Lourenço e Lorival. Vamos dar uma busca aqui, né?

Vamos trazer a Morena Sertanejinha, né? Morena Sertaneja. Toca aí pra Salete do Gameleiro, Lourenço Lival.

Opa, eita música boa da gota, né? A sertaneja. Agora eu vou com a minha menina Lucélia Barro, a pedido de Elisângela. Essa música também vai pra Salete, pra Gilvânia e pra todos que gostam da música da Lucélia, né?

agora eu vou tocar a música Desiludida, né? Com a música de Salvação com Teixeirinha. Vamos lá, Teixeirinha, canta aí pra Salvação lá de Aparecida, que é o amigo e conterrâneo de Adel Mota.

0: aí é a música do Tom Góes, né? Tom Góes, é, Viva a Vida, né, Tom Góes? E aí, Tom Góes, você tá sério já pra ir almoçar, viu, numa casa de uma pessoa, viu? É, só... Peraí, tenha calma, não sei agora não, peraí, tenha calma um pouquinho. Vamos aqui, e aqui, vamos lá, né? Isso. Vai lá.
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0: É isso aí, valeu, valeu, né? Deixa eu ver aqui, agora vamos aqui mais mensagem. Vamos ver aqui as mensagens, vamos voltar aqui. Eu já vi a sua, viu, Marcelo? Marcelo do Rancho Quatro Irmãos, obrigado, cabra velho. É, você pediu o trio Parada Dura, o carro e a faculdade, né? A faculdade, é isso. A gente toca já, viu, Marcelo? Segura aí o rabo aí um pouco, viu? Cadê aqui? Onde é que tá aqui agora? E isso aqui o que é mesmo? Aqui, peraí, aqui não, né? O que é isso? O que é isso aqui? Vamos lá, ligeiro. Não. Ah, isso aqui, né, gente? Tenha calma, cocada. Vamos voltar aqui atrás pra ver, né? Cadê? Frescuragem da gota. Aqui nossa amiga Rosa. Fala aí, Rosa, boa tarde.
2: Oi, Ivan, boa tarde, Ivan. Aqui é a sua ouvinte Rosa, aqui de Glória, viu? Ivan, eu gostaria de ouvir a música de Simone Mendes, Eu Menti.
0: Eu Menti.
2: Para oferecer a você, a Teco aí.
0: Sim.
2: Aí em Frei Paulo.
0: Sim.
2: Para Adelmo.
0: Certo.
2: Para toda a minha família aqui em Glória. Todos certo. Meus amigos e amigas, Salete, minha prima, Maria José aqui em Glória. Para quem estiver ligadinho, Ivan, para você também.
0: Obrigado.
2: Toda a minha família e todos os ouvintes.
0: Certo.
2: Viu?
0: Tá bom.
2: Tô ligada aqui na educadora, viu?
0: Obrigado, Rosa.
2: Um abraço, Ivan Machado.
0: Outro, Rosa. Obrigado.
2: Um ótimo sábado, viu?
0: Obrigado, tchau, querida. Tchau. Obrigado, tchau, tchau, Rosa. Obrigado. Né? Tem mais aqui, deixa eu ver. Tem que coisar isso aqui, né? E abrir aqui, aí como é isso aqui. Tem essa outra aqui, vamos ver aqui, né? Outra pessoa. Oxente, esse negócio tá complicado aqui. Eu vou por lá mesmo, né? Eu vou lá por cima mesmo, que aqui tá complicando, né? Vamos aqui, né? Meu pai do céu.

0: vamos com mais mensagem, vamos com mais mensagem. Vamos lá, vamos abrir aqui, né, ver o povo falando. Fala aí.
1: Boa tarde, Tibateira. Aqui quem fala é Leandro Vaqueiro. Quero ouvir a música do Léo Costa aí, a mocidade da gente passa ligeiro demais. Oferecer a meu sogro Zé da Serra, minha sogra Iraci, minha esposa Gorete, a turma aí de Jessé Vaqueiro aí, Jessé Família, ao grupo aí Fazenda Pouca Terra, todos que fazem parte do grupo Fazenda Pouca Terra, todos que fazem parte aí do grupo Cavalgando com os Amigos, e afim, a todos que estiver ouvindo, e pra vocês aí da rádio, cuide de bater, que eu tô por cá.
0: Valeu. Ô, minha amiga Adriana, se for possível, liga aí pro telefone da rádio, que o meu tá carregando, viu? Aí fica, aí tem que tirar do cabo, do carregador, viu, Eliana? Liga aí pro lado, liga pra o telefone da rádio pra ele atender, certo? Vamos aqui, tem mais aqui. Vamos esse aqui, né? Vamos lá. Boa tarde.
2: Boa tarde, Ivan Machado. Aqui quem tá falando é Doc, povoado Volta do Carro, município de Ribeirão. Quero a música Fico Rei Paraná, ofereça a Tom Góes, aí em Ribeirão, e meus amigos aí todos.
0: Deixa eu ver aqui o nome dele e o povoado que ele mora.
2: Boa tarde, Ivan Machado. Aqui quem tá falando é Doc, povoado Volta do Carro, município de Ribeirão. Quero a música Fico Rei Paraná, ofereça a Tom Góes, aí em Ribeirão, e meus amigos aí todos.
0: Fico rei Paraná, né? Ô, minha amiga Adriana, se você estiver me ouvindo, não ligue no meu telefone não, que eu não vou poder atender nele não, que ele tá carregando, viu? Porque aí eu tenho que tirar do cabo para poder lhe atender, certo? Liga aí pro telefone da rádio, viu, minha amiga? Liga que eu te atendo, certo? Deixa eu ver, tem mais aqui? Tem não, ligação. Vamos mais outra aqui. Essa é de texto. Vamos essa outra aqui. Vamos lá. A de texto eu olho daqui a pouco, pelo celular da rádio, viu? Vamos lá, boa tarde.
3: Boa tarde, Ivan Machado. Gostaria de ver uma música de Lindomar Castilho. Qualquer uma. Fez para a minha família aqui em Lagoa dos Porcos. Jaime de Lagoa dos Porcos Careira.
0: Valeu, Jaime. Obrigado, amigo. Lagoa dos Porcos. Porco Careira. Já foi a música mesmo, rapaz. Lindomar Castilho, foi, parece. Ô, meu pai do céu, vamos lá.
3: Boa tarde, Ivan Machado. Gostaria de ver uma música de Lindomar Castilho, qualquer uma. Fez para a minha família aqui em Lagoa dos Porcos. Jaime de Lagoa dos Porcos Careira.
0: Certo, valeu, Lívia. Valeu, Jaime. Só aguardar um pouquinho aí, viu, Jaime? Tem muito pedido aqui, viu, meu amigo? Vamos outra. Valeu aqui. Boa tarde.
4: Boa tarde, Ivan Machado. Como é que vai? Tudo bom? Aqui é Zé Alguém, povoado com o das Graças. Se você puder tocar a musiquinha O Bagaço da Cana, para oferecer a você, a Vaduíso, a Tibidio, a Zé de Moisés, Giovanni Ribeiro, Paito de Camilo, Sulim na Laje, a Seu Delene, fica com Deus. E obrigado.
0: Valeu, Zeraldinho. Obrigado aí, meu amigo. Mais uma mensagem.
5: Boa tarde, Ivan. Sou Ivan, frente das mulheres do programa, para toda a minha família, para você, para todas as meninas que ficaram a ver os programas de famílias.
0: Certo.
5: E para todos os ouvintes, uma boa tarde, um bom trabalho. Que Deus abençoe, Ivan, e um bom retorno. Que Deus te acompanhe.
0: Amém, minha querida. Amém. Meu abraço, cheiro no seu coração, viu? Minha coroa linda. Vamos aqui, boa tarde. Essa eu não vou não, que eu daqui a pouco eu vejo essa, né? Essa é de texto. Essa outra aqui também é de texto. Essa outra também é texto. Texto, aí texto, tem que pegar o telefone da rádio, porque a letra é pequenininha e aqui o computador é longe, né? Vamos aqui agora uma de áudio, né? Vamos lá, boa tarde.
6: Boa tarde, Ivan Machado. Ivan Machado, quero pedir a música A Senhora Aparecida com Rick Ren, para oferecer ao Tom Góes, Zé de Cândido, Chico de Cândido e todos os amigos do povoado do município de Nossa Senhora Aparecida e toda a população do município de Ribeirópolis. Estão recebendo o povoado da Lagoa das Pedras, Ivan Machado. Sempre uma alegria estar escutando o seu programa, viu?
0: Abraço. Tonho Sebinho, Eu tô em Sebinho, se não for assim, manda dizer de novo aí, viu, meu amigo? É de Aparecida, né? Aparecida, parece que é Tom Sebinho, né? Se eu não tiver enganado, né? Manda de novo aí, viu, Tom Sebinho, se não for, viu? Se for outro nome aí. Vamos aqui, vamos lá. É, boa tarde.
7: Oi, Ivan Machado, boa tarde, amigo. Aqui é o Galego do Som, da cidade de Careira, povo do Cameleiro.
0: Certo.
7: Passando aqui para lembrar e convidar todos, papai e mamãe, com as suas crianças, que amanhã será a confraternização no Dia das Crianças na casa de Maurina, aquele povo de Cotias de Cima.
0: Certo.
7: Então, Maurina, sua família e toda a equipe convida todos, papai e mamãe, para levar seus filhos, né, suas criancinhas, para receber seu brinde e passar um dia brincando, se divertindo, um dia feliz.
0: Isso.
7: Feliz Dia das Crianças.
0: Valeu, Galego. Valeu, Galego. Coisa linda, né? O dia das crianças todo dia, mas tem um dia especial, né? E criança é uma riqueza, é uma grandeza na família criança. Eu quero muito bem a criança, né? Minha amiga Valdileide, querida, boa tarde, fala aí.
8: Boa tarde, Ivan, que é Valdileide de Propriás. Estou aqui ouvindo o programa, viu? Gostaria de ouvir goiano e paranaense, o doutor e o caipira. Eu ofereço para você, para a Gilvânia, para a Valdo Wilson, Guri, Juvaneide, Adelmo Mota e para todo mundo que estiver vendo o seu programa, Ivan. Obrigada e uma boa tarde para todos e um bom fim de semana.
0: Valeu, minha querida. Meu abraço, Valdileide. Vamos mais outra mensagem. Vamos lá, boa tarde.
9: Boa tarde, Ivan. A Toquinha de Ribeirão. Uma boa tarde para você e para todos os ouvintes seus, né?
0: Certo.
9: Boa tarde, meu anjo. Que Deus abençoe sua tarde.
0: Valeu, Toquinha. A minha amiguinha, bonitinha, cheirosinha de manhinha. É a nossa Toquinha junto com a Galeguinha. Coisinha lindinha, né? Eita, as mulheres lindas, maravilhosas. É, fala aí mais uma, boa tarde.
10: Boa tarde, Ivan Machado, aqui quem vos fala é o ministro Adinaldo, Lagoa das Esperas. Estou passando para pedir a música de Rick Rain, Nossa Senhora. Ofereço a você, a sua família, ofereço a minha família, a todo o povo bom aqui de Lagoa das Esperas, povo bom de Pedro Paulo, povo de Ribeirópolis, e enfim, a todos os seus ouvintes, aquele povo bom também lá de Nossa Senhora da Glória, né? Deus abençoe, oi Ivan, um bom programa, um bom retorno para casa, muita saúde, viu?
0: Obrigado,
10: meu irmão. Se cuida.
0: Obrigado, meu irmão, grande ministro, um abraço a você e sua família, rapaz. Há mais outra mensagem, vamos lá, boa tarde.
11: Ivan, boa tarde, tudo bem, é Dilma da Pedra Branca.
0: Certo.
11: Cadê luta boa, menina? Bem, graças a Deus. Tô ligando, não tá atendendo. O que é que tem esse telefone aí da rádio? Um abraço, tô com uma música aí de Gingin, Nossa Senhora Aparecida. Feliz pra você, pra sua família, pra minha mãe, pra Luton Chico, pra Dona Hilda Fernando, pra Beta da Pedra Grande. Um abraço, bom retorno pra casa. Bom dia, boa tarde.
0: Valeu, minha amiga. É Dilma da Pedra Branca, um abraço para Luzia e para o Dominguinho aí, o garotão. Boa tarde.
12: Boa tarde, Bateiro. Boa tarde, Antônio Pobre. Se eu conseguir passamos o Diamante Batista aí. Não só falta em mim, se minha esposa, meus quatro filhos. Pensei para Giovanni Ribeiro, Zé Augusto. Aí do pai de Matheus, para todos ouvintes dessa rádio. Valeu, bom dia, tudo de bom. Boa tarde, tudo de bom.
0: Valeu. Quero mandar um abraço para Tom do Pau Ferro, né? Meu amigo, né? Não ligou mais, não mandou uma mensagem. Alô, Tonho. Alô, abraço para você, para sua esposa e filho, viu, Tonho? Tonho do Pau Ferro, grande meu ouvinte, sempre aparece aqui para me ver. Um abração também para Geraldo da Chan, sempre quando tem tempo aparece aqui para me ver. Geraldo da Chan, obrigado, meu irmão. Onde estiver, um abraço. Tonho do Pau Ferro também, né? Vamos mais outra mensagem, boa tarde.
13: Boa tarde, Ivan. Aqui é Selma da Malhada dos Bois, esposa de Bila. Eu peço que você toque aí uma música de Amado Batista, qualquer uma, para oferecer a meu esposo Bila, meus três filhos, A minha irmã Marina com a esposa do Corinto do Povoado Pau Preto. A Neguidão em Ribeirópolis. A Giovanni em Ribeirópolis. A Vada Barraca em Ribeirópolis. A minha cunhada Detinha com o esposo Zair, Nossa Senhora Aparecida. E a todos vocês da rádio.
0: Valeu, minha querida Selma. Já fui duas vezes lá na Selma. Recebe a gente tão bem. Obrigado, Selma. Que continue sendo essa pessoa maravilhosa, pessoa de Deus, né? E aqui, quem é essa aqui? Aí deu muitos beijos, né, e tal. Quem é?
9: Ah, boa tarde, Ivan. É a Toquinha de Ribeirão com uma boa tarde pra você e para todos os ouvintes seus, né?
0: Certo.
9: Boa tarde, meu anjo. Que Deus abençoe sua tarde.
0: Tá certo. É, valeu, querida Toquinha. Já improvisei aí, né? Já rimei Toquinha, bonitinha, cheirosinha, de mamãezinha, junto com a galeguinha da malhadinha das pedrinhas, né? Valeu. Vamos ao telefone. Alô, boa tarde.
14: Boa tarde, meu amigo Ivan Machado, como é que você vai?
0: Tô bem, é Zé Augusto?
14: É, ele mesmo, com certeza.
0: Diga aí, Zé Augusto.
14: Ô, Ivan, se você der tempo aí, você passa uma música, qualquer um dos filhos de Goiás, viu?
0: Certo.
14: Eu peço pra Ida Fernanda, essa pessoa maravilhosa, tá ligada no seu programa, e era Ivan, o filho dele com a família, com a... Carlinho aí, Motar, de Frei Paulo, pra Retinha da Silva, da Valda Barraco, Tom e Góis.
0: Certo.
14: Pra todos que estão participando do seu programa de AB, pra não esquecer nenhum, pra não tomar de parte do seu programa, pra falar só ligado no seu programa.
0: Certo.
14: Pra todos que estão passando do seu programa de AB, pra não esquecer de nenhum, é Lodo da Baixa Grande, Lodo do Queijo Especial, que a gente come, se apaixona pelo queijo.
0: Certo.
14: E todos os ouvintes, Ivan. E uma boa tarde, um bom retorno.
0: Valeu, obrigado, Zé Augusto.
14: Obrigado você.
0: Valeu, tchau. É, pedido por grandeza, viu? Se dá pra atender, eu não sei, né? Se pedido por grandeza, deixa eu diminuir aqui, né? Vamos lá. Atender mais um ouvinte aqui. Alô, boa tarde.
15: Boa tarde, meu amigo Ivan Machado.
0: Diga aí.
15: Tá bom?
0: Tá bom, tá bom. Foi você que mandou uma mensagem já há pouco instante.
15: Deus que eu tenho que ligar e não atende. Cabelo, tá boa.
0: Tá bem, tá bem.
15: É que toca uma música aí, gente. Nossa Senhora Aparecida.
0: Eu já anotei aqui, que eu já vi sua mensagem aqui, viu? Já anotei.
15: Tá bom. Tá bom, o retorno pra casa.
0: Obrigado.
15: Eu abraço.
0: Amém. Um abração pra vocês tudo aí, viu?
15: Tá bom.
16: Deus deu uma boa semana.
0: Amém. Amém para nós todos, querida. Tchau, tchau.
15: Tchau.
0: Agora eu vou ver aqui as mensagens de texto e vou para as músicas, né? As mensagens de texto eu tenho que ver aqui de pertinho, porque o computador é longe, né? Aí fica um pouco complicado, né? Vamos aqui, de texto. Vamos essa aqui. Quem é esse? Boa tarde, Ivan. Estou ouvindo o seu programa, Guilherme Frei Paulo. Valeu, meu garoto Guilherme. Obrigado, neguinho. Obrigado mesmo. Um abraço pra você e sua mamãe, viu? Guilherme, né? Guilherme. Guilherme de Frei Paulo. Valeu, meu amigo. Obrigado, meu irmão. Saúde, rapaz. Deixa eu ver outra mensagem de texto aqui. Vamos lá. Aqui. Amanda, né? Amanda, deixa eu ver aqui, nota aqui, né? Amanda, boa tarde, Ivan. É Amanda Malha das Pedras. Passa uma música de Rio Negro Salimões na Sola da Bota. Sola da Bota, ofereço, da Bota, para toda a minha família, para a minha tia galega, para você, Ivan, e também para Valduício e Zequinha do Fogão, né? Valeu, Amanda. Tem mais outra de texto aqui, deixa eu ver, tem outra aqui, né? Boa tarde, obrigado, meu amigo. Tô ouvindo, sim, aqui, Povoado Riachão de Ribeirópolis. É o que? Sandro do Leite. Obrigado, só fé e gratidão e Deus, amém. Sandro do Leite, obrigado, meu Sandro, caba frouxo. Ô, caba grosso, rapaz. Sandro do Leite. É do leite com água ou sem água, hein, Sandro? Diga aí. Deixa eu ver aqui mais outra mensagem de texto, né? Aqui, nossa amiguinha aqui, né? Boa tarde, Ivan, já estou te ouvindo. É a Adriana da Gruta. Valeu, Adriana, minha amiga. Adriana da Gruta, né? É da Gruta da Macambira ou é do lado aqui de Ribeirão, hein, Adriana? Ela botou Gruta, tem Gruta da Macambira, né, me parece, né? Deixa eu ver se tem mais mensagem de texto, vamos ver aqui, vamos ver se tem mais. Tem um aqui embaixo, quem é essa aqui? Deixa eu ver aqui.
16: Ô, Carlos André, aqui é Ivan da Barba.
0: Não, essa aqui já foi, né? É, aqui, a minha aqui, tem mais aqui, chegou mais aqui agora. Chegou mais duas, né? Deixa eu passar essas duas aqui logo, né? Pra gente tocar música pro povo, né? Ah, vamos dar uma travada aqui. Cadê? Cadê o bichinho? Ô, bichinho que se esconde, esse danado, viu? Essa setinha é a bexiga pra se esconder, né? Chegou mais duas. Tem mais mensagem ali, é? Vamos aqui essa. Vamos lá. Fala aí. Boa tarde.
17: Ô, Ivan Machado, Antônio de Sebinho de novo. Ivan, Antônio de Sebinho é do povoado Lago das Pedras. Eu sempre estou escutando o seu programa, viu? Antônio Sebinho do povoado Lago das Pedras.
0: Tá certo.
17: Conheço Tom Góes, conheço esse pessoal todo, Ivan.
0: Certo.
17: Ivan
0: certo,
17: Machado, esse certo. Pessoal todo aí do nosso município de Frei Paulo, de Aparecida.
0: Certo, certo.
17: E de Ribeirópolis. Tom Sebinho do povoado Lago das Pedras, é muito conhecido, viu?
0: Valeu, campeão.
17: Valeu, amigão.
0: Valeu,
17: amigo. Obrigado, viu, por ter mandado eu retornar o áudio de novo, viu?
0: Tá certo. Valeu, Tom Sebinho. Obrigado, meu irmão. Obrigado. Vamos mais outra mensagem.
18: Boa tarde, Ivan Machado. Não ligo, mas estou ligado te ouvindo. Alda do Disco.
0: Alda, né? Alda do. De quê? Travou, foi a mensagem dela.
18: Boa tarde, Ivan Machado. Não ligo, mas estou ligado te ouvindo. Alda do Disco.
0: É, Alda, acho que é do Descoberto, né? Alda do Descoberto, que depois vai ficar coberto, né? É, valeu, Aldo, obrigado, querida. Um abraço. A outra aqui mandou dizer que é Gruta da Macambira mesmo, né, Adriana? Valeu, Adriana, obrigado, querida, obrigado. Valeu, valeu, valeu, valeu, valeu, né? Cadê o negocinho aqui? Rapaz, eu tô cheio de pedido aqui, viu? Se vai dar tempo, a semana passada eu acho que eu toquei quase tudinho, viu? Agora hoje eu não sei não, viu? Veja, vocês estão me ouvindo, você que tá me ouvindo aí no seu rádio, olha. Veja quantas pessoas que tem me pedindo música, viu? Ó, Hilda Fernandes, Valdo Wilson, Leôncio de Aparecida, certo? Rosa de Glória, Marcelo do Rancho, Leomir Vaqueiro, deixa eu ver o que mais aqui. Doc do Povoado Volta do Carro, Ribeirópolis, Jaime da Lagoa dos Porcos, pediu Lindo Macastilho, Zeraldinho, Bagaço da Cana, agora vem Tom Sebinho, pediu Nossa Senhora Aparecida com Rick Renner. Valdileide, Goiânio, é pedido por grandeza, viu? Ministro Ednaldo, Nossa Senhora Aparecida com Rick Renner. Temos aqui Selma da Malha dos Boi, Amado Batista, Zé Augusto, filho de Goiás, quem mais aqui? Amanda Sola da Bota, rapaz, olha, é pedido, viu? Pedido, viu? Se eu puder eu toco tudinho, é um prazer pra mim, certo? Vamos começar logo aqui com Hilda Fernanda. Ela pediu Ao Lado de Deus com Rick Renner, né? A gente perdeu o Rick, né? O grande artista, né? Sim mesmo, tá lá do lado de Deus mesmo, né? Ele fez essa música Ao Lado de Deus e ele agora tá lá do lado de Deus, né? Ah, é assim mesmo, né? Fazer o quê, né?

Aí você vê como é as coisas, né? É uma letra, né, bem feita, tal, né, bem produzida, bem decorada, boa de decorar. O Rick Renner fez essa música Ao Lado de Deus. E hoje quem se encontra lá Ao Lado de Deus? O Rick, né? É, as coisas de Deus assim, né? Deus é quem sabe de todas as coisas. Então vamos aí tocar Rick Renner, Ao Lado de Deus. Toca aí, ó.

o nosso Correio Sertanejo. Agora nós vamos para o intervalo comercial e volta já já, dois minutinhos, para vocês ouvir as músicas que vocês pediram. Tá certo assim?

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0: nosso Correio Sertanejo aqui pela melhor educadora agostinho interno. Essa é a boa, bicho tá mole que só alguma coisa, é banana madura, né? É, não, não mesmo que eu esqueci. Nelson, né? É Nelson da Capitinga, é. Ei, tem microfone, o bicho tá mole aqui que só banana madura, viu? É uma coisa que a gente sabe também, né Nelson? Deixa eu ir aqui o telefone. Eu toco já as músicas de vocês, e daqui a pouco eu rolo música aqui, é doidado, né? É, vamos ao telefone. Alô, boa tarde.
1: Boa tarde, João
0: Matheus. Oi, quem fala?
1: É Sandoval, irmão.
0: Ô, meu amigo Sandoval, Sandoval aí de Feira Nova, né?
1: É verdade.
0: A nossa terrinha. Tudo bem por aí, Sandoval?
1: Tudo na paz.
0: E como é o clima, como é que tá o clima aí, rapaz? Tá verde, tá secando, como é que tá?
1: Rapaz, tá secando, porque o tempo tá muito quente.
0: É verdade, é verdade. Sandoval, você quer ouvir alguma música de preferência, Sandoval?
1: Água no leite.
0: Água no leite, né? Tá bom, agora tem pedido que você aguda, vamos ver se dá pra tocar, viu, mestre?
1: Não, se não der agora, será sábado.
0: Isso, se Deus quiser, viu? Mas eu vou ver se dá tempo pra tocar ainda hoje. Agora você vai aguardar aí um pouco, viu?
1: Tá legal, uma boa tarde pra vocês.
0: Meu abraço, obrigado pelo rádio ligado e por ter ligado pra cá, viu, Sandoval?
1: Tá legal.
0: Você mora no coração da gente, viu?
1: Beleza.
0: Você conhece Nelson da Capitinga?
1: Já vi no filme.
0: Já vi, quer conhecer ele?
1: Não.
0: Quer não? Ele tá aqui, ele tá rindo aqui pra boa, ele tá aqui mais eu, viu?
1: Tá certo.
0: É, ele tá mandando um beijo pra você.
1: Outro.
0: Vai pra aquele microfone ali, vai Nelson, ali, aquele ali. Ô Sandoval.
1: Oi.
0: Ele quer falar com você, parece que ele quer mandar um cheiro pra você, viu?
1: Bota ele.
0: Isso. Deixa eu abaixar aqui mais. Nelson, boa tarde, fala aí nesse microfone.
2: Boa tarde, Ivan Machado.
0: Tudo bem?
2: Tudo bem, graças a Deus.
0: Você quer conhecer Sandoval de Feira Nova?
2: É, pra ele é gente boa, né? Por lá fala é gente boa, né? Mas não quero conhecer ele, não.
0: Não quer conhecer, não.
2: Não, quem quer conhecer ele é a mulher dele, né?
0: É, você não quer conhecer, não?
2: Não.
0: Não?
2: Ele é gente boa.
0: Você
2: viu, Sandoval? Você é gente boa, viu, irmão?
0: Tá vendo, Sandoval? Tá vendo, Antônio? Tá vendo, Sandoval? Ele disse que você é gente muita, né?
2: Não,
0: irmão. Não foi assim que você disse.
2: Não, eu tô dizendo que você é gente boa.
1: Eu tô ouvindo aí, eu.
0: Você quer que eu leve você pra comer na casa do Sandoval?
2: Não.
0: Quer não?
2: Não.
1: Um abraço pra Nelson aí, viu?
0: Um abraço, Sandoval. Obrigado, um abraço, viu?
1: Falou.
0: Valeu. Hein, Nelson? Não quer não comer lá?
2: Quero não.
0: Quer não?
2: Quer não.
0: Você não gosta de comer na cara do povo, não?
2: Não gosto, mas a comida eu vou tentar, que eu tô jogando, tio Adeus. O cara tem que estar vendo como tá, porque se não tá vendo, tá romba, né?
0: É uma onda, né, Nelson? É. Tem mais um ouvinte aqui, vamos atender o ouvinte. Alô, do telefone, boa tarde.
3: Alô, Ivan, boa tarde.
0: Quem é Geraldo, é?
3: É eu mesmo.
0: Ah, há pouco estou até falando em você, não sei se você ouviu.
3: Eu ouvi, foi na hora que eu cheguei.
0: Tudo bem, Geraldo?
3: Tudo beleza, e você?
0: Eu tô bem, graças a Deus. Eu tive um problema sério de coluna ontem de manhã, mas graças a Deus tá melhorando aos pouquinhos.
3: Rapaz, eu também tô com problema sério de coluna também.
0: Certo, mas disse, é porque eu não posso, eu tô fraco aí, mas disse que bom pra coluna é um não tá atrás, né?
3: É.
0: Você não já experimentou, não?
3: Olá.
0: Diz que bom pra coluna é um subir atrás nas costas do cara, e diz que fica bom.
3: Yeah.
0: É.
3: Valeu, João.
0: Você já deixou fazer isso?
3: Não.
0: Valeu, campeão. Um abraço, valeu, obrigado. Obrigado, meu irmão. Obrigado. Hein, Nelson?
2: Oi.
0: Então você veio fazer uma visita aqui, né?
2: Pô, eu vim fazer uma visita.
0: Sempre você vem, né? Sempre você aparece aqui, né?
2: Na rádio, né?
0: Eu vou atender aqui os ouvintes com música, depois a gente bate mais um papo aí rapidinho, viu? Eu vou tocar aqui, vamos ver se dá pra atender as pessoas que me pediram, né? Tem muito pedido aqui. Eu vou tocar a música de Leôncio de Aparecida, ele pediu Meu Sítio, Meu Paraíso, né? Vou procurar aqui, né?

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Olha aí a música aí da Rosa, lá da Divina e Glória, né? Agora vamos ver a música do Marcelo, né? O Marcelo do Rancho aí, Trio Parada Dura, o carro e a faculdade, né? Vamos ver aí, toca aí, Trio Parada Dura, o melhor trio do Brasil, que eu acho, na minha opinião.

do Jaime da Lagoa do Porco, né, Jaime? Macho velho derrubado. Vamos agora aqui, cadê aqui? Pera aí. Agora vamos, Leozito, o bagaço da cana, que o Nelson gosta, né? Bagaço da cana, vamos aí.

0: Quem gostou, dá um grito aí.
1: Nossa senhora.
0: Agora vocês podem sentar-se. Que agora o momento é religioso.

0: Rui Machado.
1: Eita, toma esse nosso fala, né? Ô Nelson. Tá tudo dentro mesmo, né?
2: Da raia.
1: Não, eu perguntei se tá todo mundo bem. Tudo bem mesmo, né? Não foi assim?
2: Não.
1: Fala mais perto do microfone um pouquinho, pra eu ouvir. E aí, você vai cantar uma música ou vai fazer um verso?
2: Vou ter que cantar uma toada, uma música aqui, é assim, ó.
1: Vai lá.

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1: É bom.
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1: Tá bom.
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1: Tá bom, tá bom, tá bom, que eu tô em cima da hora, viu? Obrigado, viu? É, outro dia você vem mais cedo um pouquinho pra cantar mais, viu? Valeu. Eu vou só passar 2 mensagens aqui, vou tocar uma música e vou me despedir. Vamos lá. Peraí, não, não é assim não. Deixa eu voltar aqui. Deixa eu voltar aqui. Porque tem que dar um grau aqui, senão não sai.
2: Aí, Nelson, manda abraço aí, moral.
1: Ó, eu tô mandando mensagem pra você, tá vendo? Ó, vamos aí.
2: Olha aí, vamos achar aí o Nelson aí na área aí, né? Nelson aí, querendo dar umas apoiadas aí, mano.
1: Tá vendo?
2: Aí, Nelson, manda abraço aí, moral.
1: Manda um cheiro pra ele.
0: Um cheiro no pescoço, viu, pra você, viu, cara?
1: É, deixa eu ver essa outra aqui, deixa eu ver aqui rapidinho, né? Vai.
3: Oi, Ivan, boa tarde. E a próxima música eu ofereço para todos os ouvintes, para minha prima Alice. E se der tempo, você toque hoje Teixeirinha com Desafio. Se der tempo, senão a próxima é para todos os ouvintes e para me curtir.
1: Tá certo.
3: É a Josefina aqui de Frei Paulo.
1: Certo. Valeu, Jusa. Obrigado, Jusa. Não vai dar tempo hoje mais, não. No próximo sábado, se Deus quiser, a gente toca, viu, mulher? Deixa eu tocar aqui só uma música da Maria Alice. Ela pediu Nada Mudou, né, Maria Alice? Vamos aqui, né? Deixa eu ver aqui. É, nada mudou. Vamos ver se aparece aqui, né? Vamos lá. É, vamos lá. Vamos aqui rapidinho, que eu estou em cima da hora. Eu até já vou me despedir. Eu quero agradecer a meu Deus que me trouxe até aqui e vai me levar de volta na Santa Paz do Senhor. Obrigado, meu Deus. Obrigado a vocês, minhas queridas ouvintes, que moram no meu coração. Obrigado também a vocês, machos velhos derrubados, desacunhados. Né, Nelson?
0: É, eu tô aí.
1: É, você é um desacunhado, né?
0: É, né?
1: É.
0: Tá certo, vou fazer o quê, né?
1: Então eu volto aqui no próximo sábado, se Deus quiser e Deus quer. Tchau, tchau, bye bye, que Ivan já vai. Mas antes mesmo de eu despedir, eu quero pedir desculpa aí ao Sandoval, que me pediu a música Água no Leite, não vai dar pra tocar. Também a Amanda pediu na Sala da Bota. No próximo sábado vai ser as primeiras, viu? Que eu vou ficar devendo. A Galega também, né? Pediu. E eu também não vou tocar, e nem a de Jus. Eu vou ficar devendo essas. E a de Zé Augusto de Ribeirópolis. No próximo sábado é as primeiras que eu vou tocar pra pagar essa dívida, tá bom? Eu vou deixar aqui tocando de Paulo e Paulinho, Nada Mudou, pra minha querida Maria Alice. Peraí, vamos voltar que já tá quase no meio da música, né? Vamos ver aqui agora. Arrasta aí, vá.
4: Falo que passou.
1: A música de Maria Alice, viu, minha coroa linda?

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0: Boa noite, irmãos e irmãs, queridos ouvintes da Educadora 89.5. Estamos aqui mais uma vez, agradecer a Deus, né, por mais uma noite nós estar aqui para poder levar a mensagem de fé para todos os irmãos nesse momento. Quantos os irmãos nesse momento não estão agora sintonizados na Rádio Educadora para poder acompanhar o texto de Nossa Mãe Maria Santíssima, né? O texto criado pela a Igreja Católica de Frei Paulo, né? Santuário Paulino. Desde já a gente convida cada irmão, cada amigo que estão nos ouvindo nesse momento e queiram participar, né, das orações do texto. É um programa Momentos de Falando com Deus, né? Para levar fé para cada irmão nesse momento. Então, meu irmão, a gente estamos aguardando a sua pessoa, a sua ligação, a sua mensagem de voz, sua mensagem de texto, para que vocês coloquem as intenções de cada irmão que está precisando nesse momento de orações, né? Vamos colocar também, Dandinha, pela a família do nosso irmão Dogival, que foi sepultado hoje pela manhã, né? Através do acidente que teve, ele acabou perdendo sua vida. E o menino Jesus fortaleça aos familiares dele, né? E que tenha fé, né? Porque Jesus é maior, Jesus é Pai, né? Jesus ressuscitou. Então, eu tenho certeza que nosso Deus está reservando também um lugarzinho para o nosso irmão Doge, que partiu dessa vida para outra. Não é isso aí, minha irmã Dandinha? Não é isso, Jossi?
1: É isso.
0: Boa noite, Jossi. Boa noite.
1: Boa noite,
0: Dandinha. Boa noite, Cacaia. Que o Espírito Santo derrama as bênçãos sobre cada um de nós aqui nesse momento, nos estudos da Rádio Educadora. Vamos dar início ao nosso texto, né, Dandinha?
1: Isso.
0: É com você, minha irmã Dandinha.
2: Pelo sinal da Santa Cruz, livra-nos Deus, nosso Senhor, dos nossos inimigos.
0: Em nome do Pai, do Filho e do Espírito Santo. Amém. Creio em Deus Pai Todo-Poderoso, Criador do céu e da terra. Creio em Jesus Cristo, seu único Filho, nosso Senhor, que foi concebido pelo poder do Espírito Santo, nasceu da Virgem Maria, padeceu sob Pôncio Pilatos, foi crucificado, morto e sepultado, desceu à mansão dos mortos, ressuscitou ao terceiro dia, subiu aos céus, está sentado à direita de Deus Pai Todo-Poderoso, de onde há de vir julgar os vivos e os mortos. Creio no Espírito Santo, na Santa Igreja Católica, na comunhão dos santos, na remissão dos pecados, na

0: nossa vontade, assim na terra como no céu.
1: O pão nosso de cada dia nos dai hoje, perdoai as nossas ofensas, assim como nós perdoamos a quem nos tem ofendido. E não os deixeis cair em tentação, mas livrai-me do mal. Amém.
0: Em louvor a Deus Pai, de quem Maria é filha admirável. Ave Maria, cheia de graça, o Senhor é convosco. Bendita sois vós entre as mulheres, e bendito é o fruto do vosso ventre, Jesus.
1: Santa Maria, Mãe de Deus, rogai por nós, pecadores, agora e na hora de nossa morte. Amém.
0: Em louvor a Deus, Filho, de quem Maria é Mãe admirável. Ave Maria, cheia de graça, o Senhor é convosco. Bendita sois vós entre as mulheres, e bendito é o fruto do vosso ventre, Jesus.
1: Santa Maria, Mãe de Deus, rogai por nós, pecadores, agora e na hora de nossa morte. Amém.
0: Em louvor a Deus Espírito Santo, de quem Maria é esposa admirável. Ave Maria, cheia de graça, o Senhor é convosco. Bendita sois vós entre as mulheres, e bendito é o fruto do vosso ventre, Jesus.
1: Santa Maria, Mãe de Deus, rogai por nós, pecadores, agora e na hora de nossa morte. Amém.
0: Glória
1: ao Pai, ao Filho e ao Espírito Santo, como era no princípio, agora e sempre. Amém. Ó meu Jesus, perdoai, livrai do fogo do inferno, levai as almas todas para os céus, e socorrer principalmente as que mais precisarem
0: da vossa misericórdia.
1: Abençoai o Santo Padre
0: e aumentai a nossa fé.
1: Convertei os pecadores
0: e dai-nos a paz e os dons do Espírito Santo.
1: Ó Maria, Mãe da Igreja,
0: rogai por nós que recorremos a vós e por aqueles que não recorrem a vós.
1: Enviai-me, Senhor,
0: apóstolo santo, a vossa Igreja.
1: Vamos contemplar esse primeiro mistério, né?
0: No primeiro mistério, contemplamos a anunciação do anjo Gabriel a Maria.
1: Temos um ouvinte. Alô, boa noite. Com quem estou falando?
2: Valda Barraca.
1: Boa noite, seu Valda Barraca. Salve Maria, que Deus abençoe sua casa, toda a sua família, meu irmão. Coloca as intenções para esse primeiro mistério.
2: Salve Maria, meu irmão. Pedi as orações, né, para você aí, Lala, com sua família, para a nossa amiga Meliana aí, que está com você. Nosso amigo Carlos Alberto da casa que me atendeu.
1: Isso.
2: Deus abençoe a vocês todos, atraia o Cacá com a esposinha e a filha dele, a neta. Para todos os educadores, que Deus abençoe a eles. Seu José Naldão de Salinas, Jara Oliveira, para seu Joãozinho, para Dona Rita. A família Oliveira, que é grande, graças a Deus, que
1: isso,
2: Deus abençoe a eles.
1: Isso.
2: A nossa família Giovanna aqui, Ridinha da Silva. Vai para a Dona Ginalda Lima, minha Aparecida. Para a Valda Sete em Ribeirópolis, seu Silvio, minha Aparecida. Para a Mitra, todo mundo ligado aqui. Para a mãe de Elenice aqui, Dona Bireca, aqui na rua, seguindo aqui, né, a rua do posto aqui, do posto de Meio da Riva. Que Deus abençoe a todos, amém?
1: Amém.
3: Amém.
1: Então vamos pedir a nossa mãe Maria Santíssima que acolha esse pedido do nosso irmão, para que leve ao nosso Cristo Salvador, que é nosso Senhor Jesus Cristo, né? Que receba de braços abertos esse pedido. Amém, meu irmão? Temos uma mensagem aqui, meu irmão. Vamos aguardar um pouquinho, viu? Vamos ouvir.
0: Então, temos uma mensagem de Tubiba, lá de Ribeirópolis. Boa noite. Hoje quero rezar esse texto pela alma da minha mãe, Maria Cecília Gomes Joaquim.
1: Amém. Vamos colocar também essa família em oração também, né? As intenções também. Pode dar o início, meu irmão. Pai nosso. Vai dar início.
2: Que nome venha a nós, vosso reino, seja feita a vossa vontade, assim na terra e como no céu.
1: O pão nosso de cada dia nos dai hoje, perdoai as nossas ofensas, assim como nós perdoamos a quem nos tem ofendido. E não deixeis cair em tentação, mas livrai-nos do mal. Amém.
2: Ave Maria, cheia de graça, o Senhor é convosco, bendita bendito é o fruto do vosso ventre, Jesus.
1: Santa Maria, Mãe de Deus, rogai por nós, pecadores, agora e na hora de nossa morte. Amém.
2: Ave Maria, cheia de graça, o Senhor é convosco, bendita sois vós entre as mulheres, bendito é o fruto do vosso ventre, Jesus.
1: Santa Maria, Mãe de Deus, rogai por nós, pecadores, agora e na hora de nossa morte. Amém.
2: Ave Maria, o Senhor é convosco, bendita sois vós entre as mulheres, bendito é o fruto do vosso ventre, Jesus.
1: Santa Maria, Mãe de Deus, rogai por nós, pecadores, agora e na hora de nossa morte. Amém.
2: Ave Maria, cheia de graça, o Senhor é convosco, bendita sois vós entre as mulheres, bendito é o fruto do vosso ventre, Jesus.
1: Santa Maria, Mãe de Deus, rogai por nós, pecadores, agora e na hora de nossa morte. Amém.
2: Ave Maria, cheia de graça, o Senhor é convosco, bendita sois vós entre as mulheres, bendito é o fruto do vosso ventre, Jesus.
1: Santa Maria, Mãe de Deus, rogai por nós, pecadores, agora e na hora de nossa morte. Amém.
2: Ave Maria, cheia de graça, o Senhor é convosco, bendita sois vós entre as mulheres, bendito é o fruto do vosso
1: Santa Maria, Mãe de Deus, rogai por nós, pecadores, agora e na hora de nossa morte. Amém.
2: Ave Maria, cheia de graça, o Senhor é convosco, bendita sois vós entre as mulheres, vosso ventre, Jesus.
1: Santa Maria, Mãe de Deus, rogai por nós, pecadores, agora e na hora de nossa morte. Amém.
2: Ave Maria, cheia de graça, o Senhor é convosco, bendita sois vós entre as mulheres, bendito é o fruto do vosso ventre, Jesus.
1: Santa Maria, Mãe de Deus, rogai por nós, pecadores, agora e na hora de nossa morte. Amém.
2: Ave Maria, cheia de graça, o Senhor é convosco, bendita bendito é o fruto do vosso ventre, Jesus.
1: Santa Maria, Mãe de Deus, rogai por nós, pecadores, agora e na hora de nossa morte. Amém.
2: Ave Maria, cheia de graça, o Senhor é convosco, bendita sois vós entre as mulheres, bendito é o fruto do vosso ventre, Jesus.
1: Santa Maria, Mãe de Deus, rogai por nós, pecadores, agora e na hora de nossa morte. Amém. Glória ao Pai, ao Filho, ao Espírito Santo, como era no princípio,
2: agora e sempre. Amém.
1: Ó meu Jesus,
2: perdoai-nos e livrai-nos do fogo do inferno, levai as almas todas para o céu, e socorrei principalmente aquelas que mais precisarem da vossa misericórdia.
1: Abençoai,
2: Santo Padre,
1: e aumentai a nossa fé. Convertei os pecadores, dai-nos a paz em todos.
0: Do Espírito Santo.
1: Ó Maria, Mãe da Igreja,
2: concebida sem pecado,
1: rogai por nós. São José, rogai
2: por nós.
1: Muito obrigado, meu irmão. Rogai por nós. Muito obrigado, que o menino Jesus abençoe e tenha uma boa noite de bênçãos e paz para o senhor e toda a família, meu irmão.
2: Também aí, Lala. Bom final de semana, que Deus abençoe.
1: Amém. Obrigado.
2: Muito obrigado.
1: Amém. Vamos para o segundo mistério.
0: No segundo mistério, contemplamos a visitação de Nossa Senhora, a sua prima Santa Isabel. É, temos mensagem.
1: Temos, vamos
0: texto.
1: Ouvir a mensagem. Temos...
0: E de áudio. Temos aqui Nildo, né? Boa noite, pessoal. Salve Maria, que é Nildo do povoado.
1: Salve Colômbio. Maria, Nildo.
0: Vou ligar no quinto mistério.
1: Alô, boa noite, com quem estou falando? Alô?
3: Alô.
1: Boa noite, com quem estou falando?
3: Com Eliane, do povoado Marias Pretas.
1: Boa noite, dona Eliane. Salve Maria, que Deus abençoe sua casa, toda a sua família, meu irmão. Coloca as intenções para esse segundo mistério.
3: Essas orações vão pela minha saúde, a saúde da esposa Daílson, minhas filhas Suzana, Letícia, José Arthur, minha sogra Dona Nete, pela saúde dela, minha comadre Jasnete, nossa amiga Giovânia, Valdeci, Valda Barraca, José Augusto, nosso amigo Alexandre, a esposa Ana, para toda a família aí de Sr. Ednardo, Dona Dulcelina.
1: Isso.
3: E para todas aquelas pessoas acamadas, que Nossa Senhora passe à frente, que tudo vai dar certo, tudo no tempo de Deus.
1: É isso aí, minha irmã. Então, minha irmã, nós vamos ouvir mais um áudio aqui, daqui a pouco você dá o início, certo?
3: Certo.
1: Vamos lá, Tandinha. Cacaia, é um áudio. Aí. Bem, aí.

0: Boa noite, família educadora. É mais luto para colocar uma federação santista para minha família, viu? Sobrinho, sobrinha, afilhados, principalmente para meu sobrinho Tiago, que hoje completa mais um ano de vida, viu? A família parabeniza ele, com muita saúde e paz, e tudo de bom na vida, em nome de Jesus.
1: Amém.
0: Para a família do mundo inteiro, para a sua família, Cacaia, para todos os pais, todos os enfermos, todos os acamados, para minha sobrinha Lucivânia, que mora em Campinas, está grávida. Já tem um menininho, que Deus deu um bom parto a ela e abençoe ela. Para minha sobrinha Laís, e o filho e o marido. Para minha sobrinha Tabana, Graciano, Tiago, Diego, Glenn e a família. Que Deus abençoe nós todos, viu?
1: Amém.
0: Eu peço a música de Johnny em nome do nosso amor. Tchau.
1: Ok, obrigado, minha irmã. Então, vamos colocar esses pedidos nas mãos do nosso Senhor São José, nosso padroeiro, do lado do nosso povoado Mucamo, para que ele leve esses pedidos nas mãos do nosso Senhor Jesus Cristo, né? Que ele receba de braços abertos esse pedido. Então, tem mais um áudio aqui. Vamos ouvir?
2: Tem mais?
1: Tem, Danilo?
3: Tem.
2: Tem.
1: Tem. Temos mais um aqui. Vamos ouvir os irmãos, né?
3: Tem nome? Tem não.
1: Não?
3: Uma Eliane, papai.
2: Tá cruzando aqui,
1: entendeu? Pronto, então vamos dar o início, né?
4: Boa noite,
1: aqui.
4: Boa noite, meninas que estão aí, né, para fazer esse momento de oração. Ofereço as orações de hoje, né, por minha saúde, a saúde do meu esposo Adailto, minhas filhas Suzana, Letícia, José Arthur, minha mãe Iraci, conhecida como Branquinha, no povoado, na cidade de Iberópolis, com meu irmão Rafael, nossa amiga Giovana, Valdeci, Valda Barraca, José Augusto, nosso amigo Alexandre, esposa Ana, e por todas aquelas pessoas enfermas que Nossa Senhora passa à frente, aqui é a Liana do povoado Marinhas Pretas, Iberópolis.
1: Obrigado, minha irmã. Então vamos dar início ao Pai Nosso. Vamos lá, minha irmã.
5: Glória, Pai Nosso, que estás no céu, santificado seja o vosso nome, venha a nós o vosso reino, seja feita a vossa vontade, assim na terra e como no céu.
6: O pão nosso de cada dia nos dai hoje, perdoai as nossas ofensas, assim como nós perdoamos a quem nos tem ofendido. E não deixeis cair em tentação, mas livrai-nos do mal. Amém.
5: Ave Maria, cheia de graça, o Senhor é convosco. Bendita sois vós entre as mulheres. Bendito é o fruto do vosso ventre, Jesus.
6: Santa Maria, Mãe de Deus, rogai por nós, pecadores, agora e na hora de nossa morte. Amém.
5: Ave Maria, cheia de graça, o Senhor é convosco. Bendita sois vós entre as mulheres. Bendito é o fruto do vosso ventre, Jesus.
6: Santa Maria, Mãe de Deus, rogai por nós, pecadores, agora e na hora de nossa morte. Amém.
5: Ave Maria, cheia de graça, o Senhor é convosco. Bendita sois vós entre as mulheres. Bendito é o fruto do vosso ventre, Jesus.
6: Santa Maria, Mãe de Deus, rogai por nós, pecadores, agora e na hora de nossa morte. Amém.
5: Ave Maria, cheia de graça, o Senhor é convosco. Bendita sois vós entre as mulheres. Bendito é o fruto do vosso ventre, Jesus.
6: Santa Maria, Mãe de Deus, rogai por nós, pecadores, agora e na hora de nossa morte. Amém.
5: Ave Maria, cheia de graça, o Senhor é convosco. Bendita sois vós entre as mulheres. Bendito é o fruto do vosso ventre, Jesus.
6: Santa Maria, Mãe de Deus, rogai por nós, pecadores, agora e na hora de nossa morte. Amém.
5: Ave Maria, cheia de graça, o Senhor é convosco. Bendita sois vós entre as mulheres. Bendito é o fruto do vosso ventre, Jesus.
7: Santa Maria, Mãe de Deus, rogai por nós, pecadores, agora e na hora de nossa morte. Amém.
5: Ave Maria, cheia de graça, o Senhor é convosco. Bendita sois vós entre as mulheres. Bendito é o fruto do vosso ventre, Jesus.
6: Santa Maria, Mãe de Deus, rogai por nós, pecadores, agora e na hora de nossa morte. Amém.
5: Ave Maria, cheia de graça, o Senhor é convosco. Bendita sois vós entre as mulheres. Bendito é o fruto do vosso ventre, Jesus.
6: Santa Maria, Mãe de Deus, rogai por nós, pecadores, agora e na hora de nossa morte. Amém.
5: Ave Maria, cheia de graça, o Senhor é convosco. Bendita sois vós entre as mulheres. Bendito é o fruto do vosso ventre, Jesus.
6: Santa Maria, Mãe de Deus, rogai por nós, pecadores, agora e na hora de nossa morte. Amém.
5: Ave Maria, cheia de graça, o Senhor é convosco. Bendita sois vós entre as mulheres. Bendito é o fruto do vosso ventre, Jesus.
6: Santa Maria, Mãe de Deus, rogai por nós, pecadores, agora e na hora de nossa morte. Amém.
5: Glória ao Pai, ao Filho e ao Espírito Santo, como era no princípio, agora e sempre. Amém. Ó meu Jesus, perdoai-nos, livrai-nos do fogo do inferno, levar as almas todas para o céu e socorrei principalmente aquelas que mais precisarem da vossa misericórdia. Abençoar o Santo Padre
6: e aumentai a nossa fé.
5: Converter os pecadores,
6: dai-nos a paz e os dons do Espírito Santo.
5: Nossa Senhora Aparecida,
6: rogai por nós.
5: Sagrada Família,
6: rogai por nós.
5: Sagrado Coração de Jesus,
6: rogai por nós.
5: E para todos vocês, que Nossa Senhora abençoe, né, de volta às suas casas.
6: Amém.
5: Muito obrigado por ter todos os fins de semana a Palavra de Deus nas nossas casas. Que Nossa Senhora abençoe o seu Ednaldo e Dona Dulcelina, que continue sempre com esse programa abençoado por Deus.
1: É, minha irmã, continue também na fé, viu, minha irmã?
5: Em nome de Jesus, estou muito obrigada a Deus e Deus sabe o quanto e o quanto eu já recebi dela, por isso que eu digo isso.
1: Mas é a verdade. Também, então, obrigado, que Deus abençoe, um bom final de semana de bênçãos e paz e saúde, viu, minha irmã?
5: Amém, meu filho.
1: Obrigado
5: a todos
1: mais
5: nós.
1: Uma vez, viu? Vamos para o terceiro mistério.
7: O terceiro mistério, contemplamos o nascimento do menino Jesus em Belém. Uma mensagem aqui.
1: Vamos ouvir uma mensagem aqui de mais um irmão.
7: Boa noite. Coloca as intenções do texto pelo meu pai, Manuel Messias, os meus três filhos, José Carlos, José Fernando e José, que estão agora ao lado de Deus. Sou Maria Helena do povoado Barro Branco. Sempre estou te acompanhando.
1: Amém, minha irmã. Então vamos pedir a Santa Ana São Joaquim, que coloca esse pedido que nossa irmã pediu agora nesse momento, no programa Falando com Deus, para que leve ao nosso irmão Jesus Cristo, né? Que receba de braços abertos, que é só confiar em Jesus, né? Porque ele é tudo nas nossas vidas, né, minha irmã? Porque sem Deus a gente não somos nada. Então vamos dar o início, Daniel, coloque suas intenções com esse terceiro mistério.
7: Gostaria de pedir, né, por cada um de nós que estamos aqui no estúdio da Rádio Educadora, por nossas famílias, por todas as pessoas que precisam neste momento de oração, por todos os enfermos da nossa comunidade e do mundo inteiro, pelas famílias que perderam seus entes queridos. Gostaria de pedir também, né, por Vito, filho de Dedé lá de Mucambo, que
1: Isso.
7: está precisando não só de cura, mas também de ajuda neste momento, né? Quem puder
1: Isso.
7: nos ajudar, que procure alguém da família, que possa doar alguma coisa para ele, que está precisando neste momento.
1: Amém.
8: Amém.
7: Pai nosso que estás no céu, santificado seja vosso nome. Venha a nós o vosso reino. Seja feita a vossa vontade, assim na terra como no céu.
6: O pão nosso de cada dia nos dai hoje. Perdoai as nossas ofensas, assim como nós perdoamos a quem nos tem ofendido. E não deixeis cair em tentação, mas livrai-nos do mal. Amém.
7: Ave Maria, cheia de graça, o Senhor é convosco. Bendita sois vós entre as mulheres, e bendito é o fruto do vosso ventre, Jesus.
6: Santa Maria, Mãe de Deus, rogai por nós, pecadores, agora e na hora de nossa morte. Amém.
7: Ave Maria, cheia de graça, o Senhor é convosco. Bendita sois vós entre as mulheres, e bendito é o fruto do vosso ventre, Jesus.
6: Santa Maria, Mãe de Deus, rogai por nós, pecadores, agora e na hora de nossa morte. Amém.
7: Ave Maria, cheia de graça, o Senhor é convosco. Bendita sois vós entre as mulheres, e bendito é o fruto do vosso ventre, Jesus.
6: Santa Maria, Mãe de Deus, rogai por nós, pecadores,
8: agora e na hora de nossa morte. Amém.
7: Ave Maria, cheia de graça, o Senhor é convosco. Bendita sois vós entre as mulheres, e bendito é o fruto do vosso ventre, Jesus.
8: Santa Maria, Mãe de Deus, rogai por nós, pecadores, agora e na hora de nossa morte. Amém.
7: Ave Maria, cheia de graça, o Senhor é convosco. Bendita sois vós entre as mulheres, e bendito é o fruto do vosso ventre, Jesus.
8: Santa Maria, Mãe de Deus, rogai por nós, pecadores, agora e na hora de nossa morte. Amém.
7: Ave Maria, cheia de graça, o Senhor é convosco. Bendita sois vós entre as mulheres, e bendito é o fruto do vosso ventre, Jesus.
8: Santa Maria, Mãe de Deus, rogai por nós, pecadores, agora e na hora de nossa morte. Amém.
7: Ave Maria, cheia de graça, o Senhor é convosco. Bendita sois vós entre as mulheres, e bendito é o fruto do vosso ventre, Jesus.
8: Santa Maria, Mãe de Deus, rogai por nós, pecadores, agora e na hora de nossa morte. Amém.
7: Ave Maria, cheia de graça, o Senhor é convosco. Bendita sois vós entre as mulheres, e bendito é o fruto do vosso ventre, Jesus.
8: Santa Maria, Mãe de Deus, rogai por nós, pecadores, agora e na hora de nossa morte. Amém.
7: Ave Maria, cheia de graça, o Senhor é convosco. Bendita sois vós entre as mulheres, e bendito é o fruto do vosso ventre, Jesus.
8: Santa Maria, Mãe de Deus, rogai por nós, pecadores, agora e na hora de nossa morte. Amém.
7: Ave Maria, cheia de graça, o Senhor é convosco. Bendita sois vós entre as mulheres, e bendito é o fruto do vosso ventre, Jesus.
8: Santa Maria, Mãe de Deus, rogai por nós, pecadores, agora e na hora de nossa morte. Amém.
7: Glória

0: livrai-nos do fogo do inferno. Levai as almas todas para o céu e socorrei principalmente aquelas que mais precisarem da vossa misericórdia.
1: Abençoai o Santo Padre
0: e aumentai a nossa fé.
1: Convertei os pecadores.
0: Dai-nos a paz e os dons do Espírito Santo.
1: Ó Maria, Mãe da Igreja,
0: rogai por nós que recorremos a vós e por aqueles que não recorrem a vós.
1: Enviai-me, Senhor,
0: apóstolo santo, a vossa Igreja.
1: Vamos contemplar esse quarto mistério.
0: No quarto mistério, contemplamos a apresentação de Jesus no templo e a purificação de Nossa Senhora.
1: Ana Joyce coloca as intenções para esse quarto mistério. Temos mensagem.
2: Por todos nós aqui reunidos, por toda a minha família, por todos os doentes da nossa comunidade e por todos aqueles que estão precisando de oração nesse momento.
1: Amém. Temos ouvinte. Alô, boa noite, com quem estou falando?
3: Boa noite, Lala. É o filho do abençoado Lucas, do Terço dos Homens, de Ribeirópolis.
1: Ah, que Deus abençoe, salve Maria, que Deus abençoe sua casa e sua família, meu irmão. Seja bem-vindo, viu? Coloca as intenções para esse
3: Maria
1: quarto Farol, mistério.
3: Você também sua família, meu irmão.
1: Amém, meu irmão. Coloque as intenções para esse quarto mistério.
3: Então, essa intenção, quero pedir primeiro oração para meu tio Gerivaldo, que Santa Luzia possa dar a visão a ele, que ele fez uma cirurgia e deu um tumor na cabeça dele. Aí Santa Luzia vai dar a visão a ele, que eu tenho fé para você, Lala, e sua família.
1: Amém, meu irmão.
3: Meliane e a família dela, para o Carlos Alberto Cacaia, para o meu primo José Arinaldo e Dona Dulcelina e toda a família deles, para Pedra de Pedra Grande, Wanda de Grave Cardoso, para todos os ouvintes que estão agora precisando de oração, nos hospitais, nos enfermos e para todos os ouvintes que estão escutando.
1: Amém, meu irmão. Então vamos colocar nas mãos do nosso padroeiro São Paulo aqui, para que ele receba esses pedidos, meu irmão, e leve ao lado do nosso Senhor Jesus Cristo, para que leve ao nosso Pai Celestial, que é o nosso Deus, né? Esses pedidos que você está fazendo nesse momento. Então pode começar um Pai Nosso.
3: Pai nosso que está no céu, santificado seja o vosso nome, venha a nós o vosso reino, seja feita a vossa vontade, assim na terra como no céu.
4: O pão nosso de cada dia nos dai hoje, perdoai as nossas ofensas, assim como nós perdoamos a quem nos tem ofendido. E não deixeis cair em tentação, mas livrai-nos do mal. Amém.
3: Ave Maria, cheia de graça, o Senhor é convosco. Bendita sois vós entre as mulheres, e bendito é o fruto do vosso ventre, Jesus.
4: Santa Maria, Mãe de Deus, rogai por nós, pecadores, agora e na hora de nossa morte. Amém.
3: Ave Maria, cheia de graça, o Senhor é convosco. Bendita sois vós entre as mulheres, e bendito é o fruto do vosso ventre, Jesus.
4: Santa Maria, Mãe de Deus, rogai por nós, pecadores, agora e na hora de nossa morte. Amém.
3: Ave Maria, cheia de graça, o Senhor é convosco. Bendita sois vós entre as mulheres, e bendito é o fruto do vosso ventre, Jesus.
4: Santa Maria, Mãe de Deus, rogai por nós, pecadores, agora e na hora de nossa morte. Amém.
3: Ave Maria, cheia de graça, o Senhor é convosco. Bendita sois vós entre as mulheres, e bendito é o fruto do vosso ventre, Jesus.
4: Santa Maria, Mãe de Deus, rogai por nós, pecadores, agora e na hora de nossa morte. Amém.
3: Ave Maria, cheia de graça, o Senhor é convosco. Bendita sois vós entre as mulheres, e bendito é o fruto do vosso ventre, Jesus.
4: Santa Maria, Mãe de Deus, rogai por nós, pecadores, agora e na hora de nossa morte. Amém.
3: Ave Maria, cheia de graça, o Senhor é convosco. Bendita sois vós entre as mulheres, e bendito é o fruto do vosso ventre, Jesus.
4: Santa Maria, Mãe de Deus, rogai por nós, pecadores, agora e na hora de nossa morte. Amém.
3: Ave Maria, cheia de graça, o Senhor é convosco. Bendita sois vós entre as mulheres, e bendito é o fruto do vosso ventre, Jesus.
4: Santa Maria, Mãe de Deus, rogai por nós, pecadores, agora e na hora de nossa morte. Amém.
3: Ave Maria, cheia de graça, o Senhor é convosco. Bendita sois vós entre as mulheres, e bendito é o fruto do vosso ventre, Jesus.
4: Santa Maria, Mãe de Deus, rogai por nós, pecadores, agora e na hora de nossa morte. Amém.
3: Ave Maria, cheia de graça, o Senhor é convosco. Bendita sois vós entre as mulheres, e bendito é o fruto do vosso ventre, Jesus.
4: Santa Maria, Mãe de Deus, rogai por nós, pecadores, agora e na hora de nossa morte. Amém.
3: Ave Maria, cheia de graça, o Senhor é convosco. Bendita sois vós entre as mulheres, e bendito é o fruto do vosso ventre, Jesus.
4: Santa Maria, Mãe de Deus, rogai por nós, pecadores, agora e na hora de nossa morte. Amém.
3: Glória ao Pai, ao Filho e ao Espírito Santo, como era no princípio, agora e sempre. Amém. Ô meu Jesus, perdoai o inferno do fogo e do inferno, levai as almas todas para o céu e socorrei principalmente a quem mais precisar da vossa misericórdia. Abençoai o Santo Padre
4: e aumentai a nossa fé.
3: Converter os pecadores,
4: dar-nos a paz e o dom do Espírito Santo.
3: Ô Maria concebida sem pecado,
4: rogais por nós.
3: São José,
4: rogais por nós.
3: Sagrado Coração de Jesus, que tanto nos amais,
4: rogais por nós. Meu irmão, meu muito obrigado, que o menino Jesus abençoe, que dê muita saúde e paz a você e toda a família, né? E Nossa Senhora Aparecida, ouça esses pedidos que você fez agora nesse momento, né? No programa Falando com Deus, para que ela dê a visão do nosso irmão, não é isso, meu irmão?
3: Isso.
4: Que Deus abençoe, tenha uma boa noite santa, de paz, e um bom final de semana. Meu muito obrigado, viu?
3: Por nada, meu irmão. Salve Maria para vocês todos.
4: Salve Maria, meu irmão. Vamos contemplar o quinto mistério.
0: No quinto mistério, contemplamos a perda e o encontro do menino Jesus no templo.
4: Alô, boa noite. Bom, vamos colocar minhas intenções, né? Por toda a minha família, por todos nós aqui reunidos, pelos meninos que trabalham aqui na emissora, a Rádio Educadora, né? 89.5, Cascudo. Vamos colocar também pela família de seu José Rinaldo, Dona Dulcelina, seus filhos, seus netos, né? Quero colocar também por nossa irmã Ciciane em Araradiço, né? Que quinta-feira eu tive lá no louvor, teve lá uma Santa Missa em louvor, né? Com os irmãos. E eu tive lá na casa da nossa irmã Ciciane, né? Fui conversar com a nossa irmã. E Ciciane, eu só tenho algo a dizer a você, minha irmã. Não desista do que Deus quer da sua pessoa. Continue, minha irmã, sempre na fé, porque você é uma pessoa de Deus. Então, continue nas suas orações, na sua missão. Busque a sua missão, que sempre você gostava de fazer, minha irmã. Eu tenho certeza que Deus vai agir na sua mente. Não vai deixar você cair, minha irmã, porque a gente tropeça, mas Jesus segura a gente pela mão e não deixa a gente cair. Então, minha irmã, essa é a mensagem que eu estou deixando para a sua pessoa, minha irmã. Temos um ouvinte? Então, minha irmã, Alô, Nildo, boa noite.
5: Boa noite.
4: Boa noite, meu irmão. Salve Olá, Maria, que Deus abençoe sua casa e toda a sua família, meu irmão.
5: Educador FM 89.5 e também uma ótima noite. Salve Maria para todos os ouvintes. É Teco que tá aí?
4: Hoje é nosso irmão Cacaia.
5: Ô, Cacaia, né? Pronto, um abraço pra Cacaia também aí.
4: Valeu, meu irmão, ele tá aqui ouvindo. Isso aí.
5: Então, Lala, eu coloco você aí nas orações, Val da Barraca e todos de Ribeirópolis, inclusive o seu filho, que acabei de ouvir aqui, também
4: isso,
5: rezando. Todos
4: isso,
5: aí,
4: Lucas.
5: Frei Paulo, exemplo, Ana Cássia, Alexandre, Dona Nen, como Alexandre fala, sua sogra e toda
4: isso,
5: a filha da sogra. O pessoal aí de Mucambo, com certeza seu Zezinho de Veríssimo está nos ouvindo.
4: Estão todos ouvindo nesse momento.
5: A esposa do saudoso Abraão, todos. A saúde também de seu Florenço, Juciara, Toninho Carteiro, seu Manuel e Aline, todos lá de Carira. Vamos colocar em nossas casas, nossas famílias, pedindo a graça da saúde e da paz. E também como forma de gratidão e agradecimento, vamos colocar aí seu... Dona Dulcelina e seu Arinaldo,
4: isso,
5: toda a família, como
4: isso,
5: forma de gratidão e agradecimento a eles.
4: Mas é a verdade.
5: Pela oportunidade da gente estar aqui unidos em orações e também evangelizando.
4: Amém, é a verdade. Amém.
1: Tá verdade. Então vamos colocar esses todos os pedidos que foi feito aqui nessa noite, meu irmão, nas mãos do nosso Senhor Jesus Cristo, para que ele receba esses pedidos e leve ao nosso Pai Celestial, que é o nosso Criador, o nosso Deus, né, meu irmão?
5: Isso.
1: É que ele é quem nos fortalece, é quem nos faz a gente caminhar através da oração, né? Do texto, né? As santas missas que a gente vai, então a gente tem que buscar cada vez mais o nosso Pai Celestial, não é isso, meu irmão? Isso. Então pode dar um início, meu irmão.
5: Pai nosso que estás no céu, santificado seja o vosso nome, venha a nós o vosso reino, seja feita a vossa vontade, assim na terra como no céu.
1: O pão nosso de cada dia nos dai hoje, perdoai as nossas ofensas, assim como nós perdoamos a quem nos tem ofendido. E não deixeis cair em tentação, mas livrai do mal. Amém.
5: Ave Maria, cheia de graça, o Senhor é convosco. Bendita sois vós entre as mulheres. Bendito é o fruto do vosso ventre, Jesus.
4: Santa Maria, Mãe de Deus, rogai por nós, pecadores, agora e na hora de nossa morte. Amém.
5: Ave Maria, cheia de graça, o Senhor é convosco. Bendita sois vós entre as mulheres. Bendito é o fruto do vosso ventre, Jesus.
4: Santa Maria, Mãe de Deus, rogai por nós, pecadores, agora e na hora de nossa morte. Amém.
5: Ave Maria, cheia de graça, o Senhor é convosco. Bendita sois vós entre as mulheres. Bendito é o fruto do vosso ventre, Jesus.
4: Santa Maria, Mãe de Deus, rogai por nós, pecadores, agora e na hora de nossa morte. Amém.
5: Ave Maria, cheia de graça, o Senhor é convosco. Bendita sois vós entre as mulheres. Bendito é o fruto do vosso ventre, Jesus.
4: Santa Maria, Mãe de Deus, rogai por nós, pecadores, agora e na hora de nossa morte. Amém.
5: Ave Maria, cheia de graça, o Senhor é convosco. Bendita sois vós entre as mulheres. Bendito é o fruto do vosso ventre, Jesus.
4: Santa Maria, Mãe de Deus, rogai por nós, pecadores, agora e na hora de nossa morte. Amém.
5: Ave Maria, cheia de graça, o Senhor é convosco. Bendita sois vós entre as mulheres. Bendito é o fruto do vosso ventre, Jesus.
4: Santa Maria, Mãe de Deus, rogai por nós, pecadores, agora e na hora de nossa morte. Amém.
5: Ave Maria, cheia de graça, o Senhor é convosco. Bendita sois vós entre as mulheres, bendito é o fruto do vosso ventre, Jesus.
4: Santa Maria, Mãe de Deus, rogai por nós, pecadores, agora e na hora de nossa morte. Amém.
5: Ave Maria, cheia de graça, o Senhor é convosco. Bendita sois vós entre as mulheres. Bendito é o fruto do vosso ventre, Jesus.
4: Santa Maria, Mãe de Deus, rogai por nós, pecadores, agora e na hora de nossa morte. Amém.
5: Ave Maria, cheia de graça, o Senhor é convosco. Bendita sois vós entre as mulheres. Bendito é o fruto do vosso ventre, Jesus.
4: Santa Maria, Mãe de Deus, rogai por nós, pecadores, agora e na hora de nossa morte. Amém.
5: Ave Maria, cheia de graça, o Senhor é convosco. Bendita sois vós entre as mulheres. Bendito é o fruto do vosso ventre, Jesus.
4: Santa Maria, Mãe de Deus, rogai por nós, pecadores, agora e na hora de nossa morte. Amém.
5: Glória ao Pai, ao Filho, ao Espírito Santo.
4: Como era no princípio, agora e sempre. Amém.
5: Amém. Ô meu bom Jesus, perdoai-nos e livrai-nos do fogo do inferno. Levai as almas todas para o céu. E socorrei principalmente a vossa misericórdia. Ô Maria concebida sem pecado,
4: rogai por nós que recorremos a vós, por aqueles que não recorrem a vós. Enviai-me, Senhor,
5: rogai por nós. Agora iremos rezar uma
1: salve Maria. Vamos lá. Salve Maria,
0: Mãe da Misericórdia, vida, doçura e esperança nossa, salve. A vós, bradando os degredados filhos de Eva, a vós, suspirando, gemendo e chorando nestes vales de lágrimas, e a vós, Senhora advogada nossa, esses vossos olhos misericordiosos a nós ouvei, e depois desse desterro mostrai-me, Jesus. Bendito é o fruto do vosso ventre, ó clemente, ó piedosa, ó doce sempre Virgem Maria. Rogai por nós, Santa Mãe de Deus, para que sejamos dignos das promessas de Cristo. Amém.
1: Amém. Então, meu irmão, agora é com você, viu?
5: ouvir o Evangelho do dia.
1: Isso, vamos ouvir o Evangelho do dia, meu irmão.
5: Isso, então, o Senhor esteja conosco.
1: Ele está no meio de nós.
5: Proclamação do Evangelho de nosso Senhor Jesus Cristo. Segundo Mateus, capítulo 21, versículo 28 ao 32. O que acham disto? Um homem tinha dois filhos. Dirigindo-se ao primeiro, disse: filho, vai trabalhar hoje na vinha? Ele respondeu: não quero. Mas depois se arrependeu e acabou indo. Dirigindo-se ao segundo, disse a mesma coisa. Ele respondeu: eu irei, Senhor. Mas não foi. Qual dos dois fez da vontade do Pai? Disseram: o primeiro. Jesus lhe disse: eu lhes garanto, os cobradores de impostos e as prostitutas vão entrar no reino de Deus antes de vocês, porque João veio a vocês no caminho da justiça e vocês não acreditaram nele. Os cobradores de impostos e as prostitutas acreditam nele, mas vocês, mesmo depois de ver isso, não se arrependeram para acreditar nele. Palavra da salvação.
1: Glória a vós, Senhor.
5: Meus irmãos, o Evangelho, no caso de amanhã, como o tempo é curto, vamos refletir um pouquinho. Arrepender-se e fazer a vontade de Deus, ou seja, recomeçar, né?
1: Isso.
5: Deus nos convida a arrepender-se e a fazer a vontade de Deus. Aqui, o pai que pediu ao filho, o pai é Deus. O filho somos cada um de nós. A vinha é trabalhar, é servir na igreja, principalmente na evangelização, sempre levando o outro à salvação. Mesmo que estejamos na igreja todos os dias, há muitos anos, mas se a gente não viver o evangelho, os mandamentos, não adiantará nada, porque estamos vivendo isto apenas na teoria, mas Deus quer que a gente vivamos na prática. Quando entendemos as revelações de Deus, temos que se esforçar para sair do mundo, parar de viver no mundo e sim viver a vontade de Deus. Mas para isso, meus irmãos, pagamos um alto preço. Para isso, pagamos um alto preço. Por exemplo, quando não concordamos com o mundo ou não vivemos como ele quer que vivamos, meus irmãos, somos criticados, julgados, desprezados, excluído, ou seja, etc. Agora fica uma pergunta, uma interrogação para mim, para vocês. Por que isso acontece? Porque a sociedade moderna, o mundo moderno, tenta nos convencer todos os dias que tudo podemos fazer, que tudo é normal, meus irmãos. Estamos vivendo numa sociedade que a cada dia, a cada esquina que viramos, a cada lugar que chegamos, somos convidados a viver o mundo moderno. Por exemplo, eu vou citar só um exemplo aqui para a gente entender, né? Ouvir músicas que não nos levam a Deus, meus irmãos. Mas parece que tudo é normal. Ouvir músicas que não nos levam a Deus. Músicas sensuais, músicas que nos tira da presença de Deus, nos afasta de Deus. Aí fica uma preocupação para mim. E as crianças? O que é que eu estou transmitindo aqui para as crianças? Quando eu ligo uma música que não nos leva a Deus, que ensina coisas que não vêm de Deus. E agora? Que exemplo eu vou dar para aquela criança? Aí eu sempre digo, através de uma frase poética, que nós seremos responsáveis pelas próximas gerações. Aquilo que semeamos, ensinamos, plantamos, ficarão como herança para essas gerações, entendeu? Então, que possamos parar nessa noite, né? Como uma fase poética, eu sempre digo, o que é igreja? Igreja é o meu dia a dia, as minhas atitudes, atos ou missões. Igreja é servir, é semear, é plantar. Mas e o que estamos plantando? O que estamos semeando? Né? Eles irão colher os frutos, ou seja, as novas gerações das crianças. Então essa é a minha pequena partilha que eu gostaria de deixar aqui para vocês. Agora eu já estou aqui arrumado, só terminando de rezar para ir rezar numa residência de seu Paulo e dona Roberta, fazendo 57 anos de matrimônio, e o Tesouzão vai rezar lá hoje. Só estou aqui já terminando. Mas lá, menina aí, alguém aí tem algo a acrescentar para a gente aí perguntar? Não.
2: Não, deu para entender.
1: Dandinho, tem Dandinho aqui que ela vai. Alguma coisinha rapidinho aqui.
6: Então, deu para entender também o que eu pude assim, perceber do evangelho desse dia, né? De amanhã, no caso de domingo.
1: Isso.
6: É que o Senhor, ele deixa bem claro, né? Que cada um de nós devemos ter a responsabilidade de escolher o que é bom
1: e o que é,
6: o que é ruim, né?
1: É verdade. Essa é a verdade.
5: Isso. Muito obrigado. Você aí. Eu não consigo lembrar o nome de todos, mas obrigado
1: Dandinha.
5: Por você ter me ajudado. Pronto, escolher. É isso aí, a palavra-chave para fechar essa pequena partilha da gente. Lala, eu quero agradecer mais uma vez a vocês pela oportunidade de estar aqui, como leigo, né? Não tendo nenhum conhecimento dentro da igreja, mas eu agradeço mesmo assim a Cacaia, em nome de todos que fazem a Rádio Educadora FM, os proprietários, dando essa oportunidade da gente evangelizando, da gente estar aprendendo também nesse momento, viu, Lala?
1: Valeu, meu irmão. Uma boa noite, que o menino Jesus abençoe você e toda a família, meu irmão. E um bom domingo de bênçãos e paz, viu? E uma boa missão para você também, meu irmão. Fique com Deus, até o próximo programa.
5: Viu, né?
1: Então, minha irmã, vamos rezar um Santo Anjo do Senhor, né? E daqui a pouco a gente dá um encerramento.
6: Só uma mensagem aqui.
1: Vai, pode ler.
6: É, de Tony. De Lagoa das Malhadas, lá de Nossa Senhora Aparecida. Ele pediu para mandar um alô lá para as filhas dele, Vitória e Raíssa, e a esposa Verônica.
1: Pronto, vamos sim, vamos mandar, né, Dandinha? Tá mandado o alô, meu irmão, e Deus abençoe, e até o próximo programa, meu irmão. Santo Anjo do Senhor. Meu

0: Então, meu irmão, mais uma vez, quero agradecer a Deus primeiramente por mais uma noite aqui, né, na Rádio Educadora. E a todos os ouvintes, que o menino Jesus abençoe a cada um de vocês, que fortaleça sempre na fé. E continue sempre nos ouvindo a programação da Rádio Educadora. Meu muito obrigado a todos. Dandinha.
1: Boa noite a todos. Queria agradecer mais uma vez, né, por estar aqui. Agradecer a todos os ouvintes, aqueles que ligaram, que mandaram sua mensagem de texto ou áudio. Nosso muito obrigado. E até o próximo programa, se Deus permitir.
2: Boa noite a todos.
0: Reunido em nome do Pai, do Filho e do Espírito Santo. Amém. Agora temos a Santa Missa aí, né? Na Igreja Católica.

0: Em nome do Pai, do Filho e do Espírito Santo.
1: Amém.
0: A graça de nosso Senhor Jesus Cristo, o amor do Pai e a comunhão do Espírito Santo estejam convosco.
1: Bendito seja Deus que nos reuniu no amor de Cristo.
0: Irmãos e irmãs, em Jesus Cristo justo que intercede por nós e nos reconcilia com o Pai, abramos o nosso espírito ao arrependimento, para sermos dignos de nos aproximar da mesa do Senhor. Confessemos os nossos pecados. Confesso a Deus Todo-Poderoso e a vós, irmãos e irmãs, que pequei muitas vezes por pensamentos e palavras, atos e omissões, por minha culpa, minha tão grande culpa. E peço à Virgem Maria, aos anjos e santos, e a vós, irmãos e irmãs, que rogueis por mim a Deus nosso Senhor. Deus Todo-Poderoso tenha compaixão de nós, perdoe os nossos pecados e nos conduza à vida eterna.
2: Amém.

0: Oremos. Ó Deus, que mostrais vosso poder, sobretudo no perdão e na misericórdia, derramai em nós a vossa graça, para que, correndo ao encontro das vossas promessas, mereçamos participar dos bens celestes. Por nosso Senhor Jesus Cristo, vosso Filho, que é Deus, e convosco vive e reina na unidade do Espírito Santo, por todos os séculos dos séculos.
1: Amém.
2: Leitura da profecia de Ezequiel. Assim diz o Senhor: vós andais dizendo, a conduta do Senhor não é correta. Ouvi voz da casa de Israel: é a minha conduta que não é correta, ou antes é a vossa conduta que não é correta? Quando o justo se desvia da justiça, pratica o mal e morre. É por causa do mal praticado que ele morre. Quando o ímpio se arrepende da maldade que praticou e observa o direito e a justiça, conserva a própria vida. Arrependendo-se de todos os seus pecados, com certeza viverá, não morrerá. Palavra do Senhor.
3: Graças a Deus.
2: Recordai, Senhor meu Deus, vossa ternura e compaixão.
3: Recordai, Senhor meu Deus, vossa ternura e compaixão.
2: Mostrai-me, ó Senhor, vossos caminhos e fazei-me conhecer a vossa estrada. Vossa verdade me oriente e me conduza, porque sois o Deus da minha salvação. Em vós espero, ó Senhor, todos os dias.
3: Recordai,
2: Senhor, meu Deus, vossa ternura e a vossa compaixão, que são eternas. Não recordeis os meus pecados quando jovem, nem vos lembreis de minhas faltas e delitos. De mim lembrai-vos, porque sois misericórdia e sois bondade sem limites, ó Senhor.
3: Recordai, Senhor, meu Deus, vossa ternura e compaixão.
2: O Senhor é piedade e retidão, e reconduz ao bom caminho os pecadores. Ele dirige os humildes na justiça, e aos pobres ele ensina o seu caminho.
4: Recordai, Senhor, meu Deus, vossa ternura e compaixão.

0: Leitura da carta de São Paulo aos Filipenses. Irmãos, se existe consolação na vida em Cristo, se existe alento no mundo, no mútuo amor, se existe comunhão no Espírito, se existe ternura e compaixão, tornai então completa a minha alegria. Aspirai à mesma coisa, unidos no mesmo amor. Vivei em harmonia, procurando a unidade. Nada façais por competição ou vanglória, mas com humildade. Cada um julgue que o outro é mais importante, e não cuide somente do que é seu, mas também do que é do outro. Tende entre vós o mesmo sentimento que existe em Jesus Cristo. Jesus Cristo, existindo em condição divina, não fez do ser igual a Deus uma usurpação, mas esvaziou-se de si mesmo, assumindo a condição de escravo e tornando-se igual aos homens. Encontrado com aspecto humano, humilhou-se a si mesmo, fazendo-se obediente até a morte e morte de cruz. Por isso, Deus o exaltou acima de tudo e lhe deu o nome que está acima de todo nome. Assim, ao nome de Jesus, todo o joelho se dobre no céu, na terra e abaixo da terra. E toda língua proclame: Jesus Cristo é o Senhor, para a glória de Deus Pai. Palavra do Senhor.
1: Graças a Deus. Cântico de aclamação número 10.

0: Senhor esteja convosco.
1: Ele está no meio de nós.
0: Proclamação do Evangelho de Jesus Cristo segundo Mateus.
1: Glória a vós, Senhor.
0: Naquele tempo, Jesus disse aos sacerdotes e anciãos do povo: que vos parece? Um homem tinha dois filhos. Dirigindo-se ao primeiro, ele disse: filho, vai trabalhar hoje na vinha. O filho respondeu: não quero. Mas depois mudou de opinião e foi. O pai dirigiu-se ao outro filho e disse a mesma coisa. Este respondeu: sim, senhor, eu vou. Mas não foi. Qual dos dois fez a vontade do pai? Os sumos sacerdotes e os anciãos do povo responderam: o primeiro. Então Jesus lhes disse: em verdade vos digo que os cobradores de impostos e as prostitutas vos precedem no reino de Deus. Porque João veio até vós num caminho de justiça e vós não acreditastes nele. Ao contrário, os cobradores de impostos e as prostitutas creram nele. Vós, porém, mesmo vendo isso, não vos arrependestes para crer nele. Palavra da salvação.
1: Glória a vós, Senhor.
0: Evangelica dicta deleantur nostra delicta. Meus filhos, eu vou procurar ser o mais breve possível, porque hoje tem esses passeios políticos na cidade. Na minha rua mesmo está insuportável o barulho. Daqui a pouco eles vão chegar por aqui. Então, para não haver constrangimento nem para lá nem para cá, vamos procurar ser o mais breve possível. Vejam bem, quando olhamos a leitura da profecia de Ezequiel e o Evangelho, vocês percebem que está falando de arrependimento, ou não perceberam? Ou seja, aqui fala de um justo. Quando o justo se desvia da justiça, começou. Paciência, espere. O povo do Antigo Testamento entendia justo como aquele que vivia conforme a lei. Com o passar do tempo, os profetas vão recordar que justo não é apenas quem vive de acordo com a lei, mas quem procura viver, digamos assim, conforme Deus, não apenas quem cumpre preceitos ou rituais. Porém, a mentalidade de preceitos e rituais, apesar de tanta advertência dos profetas, foi a que prevaleceu e chegou até o tempo de Jesus. É nesse contexto que Jesus vai falar, por exemplo, com os anciãos, aos sacerdotes e anciãos do povo, os primeiros responsáveis pelo culto, pela liturgia do templo, pela religião de Israel. Quando coloca a parábola dos dois filhos, um que diz não, mas obedece, e o que diz sim, mas depois não obedece, Nosso Senhor coloca na mão deles mesmos, ou no entendimento, ou na boca deles, a resposta. Chama-os à conversão. Lembre que o Evangelho começa com um convite à conversão. Arrependei-vos, crede no Evangelho. São João Batista, quando preparou, por exemplo, a vinda e a missão próxima de Jesus, usava o mesmo palavreado, convidando o povo a uma mudança de vida. Porém, essa boa notícia anunciada desde o início teve mais abertura, não daquele povo que fazia tudo certinho nos rituais e no culto. A abertura maior e a disposição para mudar de vida veio justamente daquelas pessoas que eram deixadas de fora, digamos assim, do culto, da vida social e da vida religiosa. Aqui se fala de duas categorias que, entre os pecadores no tempo de Jesus, eram considerados os piores: os publicanos, cobradores de impostos, traidores do povo, ladrões, etc., etc., e as mulheres de má vida, que aqui são chamadas também das prostitutas. Às vezes, vou abrir um parênteses aqui, às vezes tem gente que olha esses textos isolados e fica querendo anunciar por aí que Jesus andava com as prostitutas. Isso não é verdade. Isso não é verdade. A única coisa que aconteceu e que o Evangelho deixou muito bem registrado é que essas categorias de pessoas estavam mais abertas a ouvir a palavra e a mudar de vida. Ponto. É isto que o Evangelho registra. E uma vez essas pessoas ouvindo a palavra e começando uma mudança de vida, muitas vezes eram vistos à mesa com Jesus. Acabe com essa história de dizer: Jesus andava com o ladrão e com a puta. Desculpa o palavreado, mas nessas horas eu tenho que falar no popular. Mas isso não é verdade. Jesus andava com pessoas que se converteram. Ponto. Isso é evangelho. Então não venham repetir o palavreado de gente à toa, alheia à religião e gosta de criticar todo e qualquer tipo de pregação. Não dê ouvidos a esse povo. Jesus andava com pessoas que se convertiam ao ouvir a sua palavra. Ponto. Fechamos o parênteses. Passemos adiante. O assunto aqui é conversão, é mudança de vida, que não é tanto somente passar a frequentar missa, ritual, novena, quaresmas e assim por diante. Se trata de mudança de comportamento, de entendimento de tudo, de mentalidade. Mudança de vida, mudança de hábitos. O arrependimento de que trata aqui não é apenas a mera culpa, sentimento de culpa por ter feito alguma coisa ruim. Passa-se para atitudes. É um pouco estranho que no Brasil, com tantos especialistas em Sagrada Escritura, tenha se traduzido assim: quando o filho disse não quero, versículo 29, mas depois mudou de opinião e foi. É muito pobre dizer mudou de opinião. O verbo no original em grego é converteu-se e foi. Arrependeu-se do que disse ao pai e foi. Não é um mero sentimento de culpa. Quem acha que arrependimento é um mero sentimento de culpa vai acabar a vida como acabou Judas Iscariotes. Ele teve um sentimento de culpa, mas aquele sentimento tomou conta dele, o remorso foi tamanho que ele acabou cometendo suicídio. O arrependimento não para no sentimento, passa para atitudes, ações.

Deus e ao que é de Deus. Basta olhar, por exemplo, aquela passagem da pecadora que se arrepende e lá na casa de Simão, um fariseu, ela chega por trás e começa a chorar com as lágrimas, lava os pés de Jesus, enxuga com os cabelos e o perfume caro que ela usava para seduzir, ela homenageia Nosso Senhor. Imagina só, arrependimento não deve parar no sentimento, deve nos levar a atitudes. Claro que o primeiro arrependimento, o primeiro sentido da parábola nos lábios de Jesus, era no sentido de que Deus estava reunindo para si um novo povo. Por várias vezes no Antigo Testamento, os profetas advertiram Israel que Israel poderia muito bem ser disciplinado por Deus se não fosse fiel à aliança. A maior disciplina que Israel recebeu no Antigo Testamento foi o tempo do exílio de Babilônia, porque não se converteu. Deus é fiel às suas promessas. E a plenitude das promessas de Israel acontecem em Cristo Jesus. Se Israel não acolhe o cumprimento da promessa, Deus então reúne para si um novo povo, começando com o resto de Israel. É outra expressão que aparece bastante no Antigo Testamento. Na volta do exílio é com o resto, os Anauim, os últimos, o resto do povo. No tempo de Jesus, os últimos, o resto do povo. No Evangelho isso fica muito patente, muito claro. Eram justamente aqueles que eram excluídos do culto da religião oficial, principalmente os maiores pecadores, que ao ouvir o Evangelho na boca de Jesus mudavam de vida. Hoje também nós corremos riscos, os mesmos dos judeus do tempo de Jesus, corremos riscos de reduzir a religião a rituais, a reza. E às vezes inventam tanta coisa. A gente começa hoje o trido de São Miguel Arcanjo, na comunidade aqui de Vila São Miguel. Muitas pessoas têm a devoção da quaresma de São Miguel, e é atribuída a São Francisco de Assis a origem dessa devoção. Mas se querem ir para as origens e querem viver a quaresma, como é que São Francisco viveu a quaresma dedicada a São Miguel? Oração com intensidade, penitência com intensidade e caridade para com os mais pobres. Sem essas três dimensões não existe verdadeira quaresma. Não se trata de ter vela benta, não se trata de ter toalha vermelha, não se trata de ter altarzinho com imagem. Se trata de um tempo intenso de oração, penitência e caridade, porque é assim que se combate o espírito do mal. Não se entra no exército de São Miguel, inventaram até isso. Não se entra no exército de São Miguel apenas cumprindo rituais. Se não houver uma conversão de vida que faça você viver as virtudes a ponto de imitar os anjos na sua pureza, então não venha me dizer que você está no exército de São Miguel. Pense nisso com um pouco mais de seriedade. Nós corremos o risco de transformar a religião, em vez de um constante ato de amor para com Deus e para com os filhos de Deus, em apenas rituais que não convertem ninguém. Deus nos livre de cometer esta mesma falha. Louvado seja nosso Senhor Jesus Cristo. Creio em Deus Pai Todo-Poderoso, Criador do céu e da terra, e em Jesus Cristo, seu único Filho, nosso Senhor, que foi concebido pelo poder do Espírito Santo, nasceu da Virgem Maria, padeceu sob Pôncio Pilatos, foi crucificado, morto e sepultado, desceu à mansão dos mortos, ressuscitou ao terceiro dia,
subiu ao

0: céus, está sentado à direita de Deus Pai Todo-Poderoso, donde há de vir a julgar os vivos e os mortos. Creio no Espírito Santo, na Santa Igreja Católica, na comunhão dos santos, na remissão dos pecados, na ressurreição da carne, na vida eterna. Amém. Com confiança, elevemos aos céus nossos pedidos, dizendo: Senhor, escutai a nossa prece.
1: Senhor, escutai a nossa prece.

0: para que a igreja promova a religião que influencia na vida e nas atitudes das pessoas, ajudando-as a praticar o direito e a justiça. Rezemos.
1: Senhor, escutai a nossa prece.
0: Para que os governantes e os candidatos que forem eleitos no próximo domingo e no segundo turno se disponham a cuidar com dedicação do bem comum, rezemos.
1: Senhor, escutai a nossa prece.
0: Para que em nossas comunidades sejam cultivados os mesmos sentimentos de Jesus na busca constante da harmonia e da unidade, rezemos.
1: Senhor, escutai a nossa prece.
0: Para que a palavra de Deus nos ajude a nos renovar diariamente, mediante a escolha do bem, da verdade e do amor, com humildade e disposição para servir, rezemos.
1: Senhor, escutai a nossa prece.
2: Pelos nossos irmãos enfermos, César, Givanildo, João Paulo, Joseane, Josefa Catrine, Laurenice, Maria Silene, Maria de Fátima, Maria Rosa, Natasha Maiane, Nathan Vinícius, Roberta Valéria, Vicente José, Richard Caio, Maria dos Santos, José dos Santos, Josefa de Jesus e Maria Bernadette, para que Deus, na sua bondade, conceda-lhes a graça da saúde de corpo e de alma, rezemos.
1: Senhor, escutai a nossa prece.
2: Pelos falecidos, Maria Matos, Rafaela Matos, Ivete Matos, Arminda, Elisa Matos, José Nilson, Paulo Francisco, Cecília Teles, Vicente da Silva, José Francisco, José Conceição, Paulo Agenilson, Josefa Maria, Maria Rosa, Eliseu dos Santos, Maria Lanusa, João Batista, Maria de Lourdes, Cremildo Emílio, José Oliveira e Delfonso Alves, Paulo Nelson, José Carlos, Paulo Roberto, José dos Santos, José Dantas, Cecília de Oliveira, José Neto, Aldice Barbosa, Rafael de Jesus e Josileide de Santana, para que a divina misericórdia, perdoando-os, os acolha junto a si, rezemos.
1: Senhor, escutai a nossa prece.
2: Pai Santo, acolhei com amor as preces que com confiança vos dirigimos, como também aquelas que cada um traz no próprio coração. Por Jesus Cristo, vosso Filho, que é Deus convosco na unidade do Espírito Santo.
1: Amém.
3: Cântico número 13.

0: Agora, irmãos e irmãs, para que o meu e vosso sacrifício seja aceito por Deus, Pai Todo-Poderoso.
1: Receba, ó Senhor, por tuas mãos este sacrifício, para a glória do seu nome, para o nosso bem de toda a Santa Igreja.
0: Concedei-nos, Deus de misericórdia, que vos agrade esta nossa oblação e que ela nos abra a fonte de toda a bênção por Cristo nosso Senhor.
2: Amém.
0: O Senhor esteja convosco.
1: Ele está no meio de nós.
0: Corações ao alto.
1: O nosso coração está em Deus.
0: Demos graças ao Senhor nosso Deus.
1: É nosso dever e a nossa salvação.
0: Na verdade, é digno e justo, é nosso dever e salvação dar-vos graças sempre, em todo lugar, Senhor, Pai Santo, Deus Eterno e Todo-Poderoso. Pois em vossa misericórdia amastes tanto o mundo, que nos enviastes vosso próprio Filho como Redentor. Quisestes que ele fosse em tudo igual a nós, menos no pecado, para amardes em nós o que vos comprazia em vosso Filho. Por sua obediência ele restaurou os dons que por nossa desobediência, pecando, tínhamos perdido. Por isso também nós vos louvamos, Senhor, com todos os anjos e santos, e exultantes cantamos a uma só voz.

0: Na verdade, ó Pai, vós sois santo, fonte de toda a santidade. Santificai, pois, esses dons, derramando sobre eles o vosso Espírito, a fim de que se tornem para nós o corpo e o sangue de nosso Senhor Jesus Cristo.
1: Enviai o vosso Espírito Santo.
0: Estando para ser entregue e abraçando livremente a paixão, Jesus tomou o pão, pronunciou a bênção de ação de graças, partiu e o deu a seus discípulos, dizendo: Tomai todos e comei. Isto é o meu corpo que será entregue por vós.

Do mesmo modo, no fim da ceia, ele tomou o cálice em suas mãos e, dando graças novamente, o entregou a seus discípulos, dizendo: Tomai todos e bebei, este é o cálice do meu sangue, o sangue da nova e eterna aliança, que será derramado por vós e por muitos para a remissão dos pecados. Fazei isto em memória de mim.

0: Mistério da fé.
1: Anunciamos, Senhor, a vossa morte e proclamamos a vossa ressurreição. Vinde, Senhor Jesus.
0: Celebrando, pois, o memorial da morte e ressurreição do vosso Filho, nós vos oferecemos, ó Pai, o pão da vida e o cálice da salvação, e vos agradecemos porque nos tornastes dignos de estar aqui na vossa presença e vos servir.
1: Aceitai, ó Senhor, a nossa oferta.
0: Suplicantes, vos pedimos que, participando do corpo e sangue de Cristo, sejamos reunidos pelo Espírito Santo num só corpo.
1: O Espírito nos una num só corpo.
0: Lembrai-vos, ó Pai, da vossa Igreja que se faz presente pelo mundo inteiro. Que ela cresça na caridade, em comunhão com o Papa Leão, com o nosso Bispo Josafá, seu auxiliar Jefferson, os bispos do mundo inteiro, os presbíteros, os diáconos e todos os ministros do vosso povo.
1: Lembrai-vos, ó Pai, da vossa Igreja.
0: Lembrai-vos também na vossa misericórdia dos nossos irmãos e irmãs que adormeceram na esperança da ressurreição e de todos os que partiram desta vida, acolhei-os junto a vós, na luz da vossa face.
1: Concedei-lhes, ó Senhor, a luz eterna.
0: Enfim, nós os pedimos, tende piedade de todos nós e dai-nos participar da vida eterna com a Virgem Maria, Mãe de Deus, São José, seu Esposo, os apóstolos e todos os santos que neste mundo viveram na vossa amizade, unidos a fim de vos louvarmos e glorificarmos por Jesus Cristo, vosso Filho. Por Cristo, com Cristo, em Cristo, a vós, Deus Pai Todo-Poderoso, na unidade do Espírito Santo, toda honra e toda glória por todos os séculos dos séculos.
1: Amém.
0: Obedientes à palavra do Salvador e formados por seu divino ensinamento, ousamos dizer, Pai nosso, que estás nos céus, santificado seja o vosso nome. Venha a nós o vosso reino, seja feita a vossa vontade, assim na terra como no céu. O pão nosso de cada dia nos dai hoje. Perdoai-nos as nossas ofensas, assim como nós perdoamos a quem nos tem ofendido. E não nos deixeis cair em tentação, mas livrai-nos do mal. Livrai-nos de todos os males, ó Pai, dá-nos hoje a vossa paz. Ajudados pela vossa misericórdia, sejamos sempre livres do pecado e protegidos de todos os perigos, enquanto aguardamos a feliz esperança e a vinda do nosso Salvador, Jesus Cristo.
1: Vosso é o reino, o poder e a glória para sempre.
0: Senhor Jesus Cristo, dissestes aos vossos apóstolos, eu vos deixo a paz, eu vos dou a minha paz. Não olheis os nossos pecados, mas a fé que anima a vossa Igreja. Dá-lhe, segundo o vosso desejo, a paz e a unidade, vós que sois Deus, com o Pai e o Espírito Santo.
1: Amém.
0: A paz do Senhor esteja sempre convosco.
1: O amor de Cristo nos uniu.

0: Prova e vede como o Senhor é bom, feliz de quem nele encontra o seu refúgio. Eis o Cordeiro de Deus que tira o pecado do mundo.
1: Senhor, não sou digno de que entreis em minha morada, mas dizei uma palavra e serei salva.
2: Cântico de número 17.

0: Devemos fazer, Senhor, que este sacramento celeste renove inteiramente a nossa vida, para que, anunciando a morte de Cristo, possamos participar de sua herança gloriosa. Ele que vive e reina pelos séculos dos séculos.
1: Amém.
0: O Senhor esteja convosco.
1: Ele está no meio de nós.
0: A bênção de Deus Todo-Poderoso, Pai, Filho e Espírito Santo, desça sobre vós e permaneça para sempre.
1: Amém.
0: Glorificai o Senhor com vossa vida e dêem paz, o Senhor vos acompanhe.
1: Graças a Deus.
0: Começou hoje o tríduo de São Miguel, na Vila São Miguel. Todos são convidados a se tornar presentes por esses dias. No próximo dia 29, a programação já está publicada, com a procissão e a missa encerrando os festejos. Sejam todos muito bem-vindos. Quem não puder comparecer, uma oração para que tudo transcorra em paz. No domingo da eleição, dia 4 de outubro, terá a programação normal da paróquia até meio-dia, ou seja, todas as celebrações previstas no domingo pela manhã, no dia da eleição, não confunda com amanhã, viu? É semana que vem. No dia da eleição só teremos as missas pela manhã. Vocês já sabem como é que é dia de eleição em Frei Paulo. Não vamos nos arriscar a passar ou a expor ninguém a constrangimentos. Então, ficam avisados desde já. A programação em pormenores, publicada na rede social Paróquia São Paulo Frei Paulo, podem conferir, está toda lá já pronta e à vista de todos, digamos assim. Pela atenção e pela compreensão, muito obrigado. A todos uma boa noite, vão com Deus e até a próxima, se Ele nos permitir. Louvado seja nosso Senhor Jesus Cristo.
1: Para sempre.

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